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2: O Comando Territorial de Setúbal, através do Posto Territorial de Montijo, deteve fora de flagrante delito no passado dia 3 de setembro um homem de 38 anos por ofensa à integridade física grave no concelho de Montijo. Na sequência de uma ocorrência na via pública na qual a vítima foi agredida com recurso a um picador de gelo artesanal, os militares da guarda deslocaram-se de imediato ao local, tendo sido informados de que o suspeito se tinha colocado em fuga. No decorrer das diligências policiais, os militares da guarda realizaram diversas ações que permitiram localizar e deter o suspeito, tendo ainda sido apreendido o objeto utilizado na prática do crime, nomeadamente um picador de gelo artesanal. A vítima e o suspeito, por apresentarem diversos ferimentos, alguns dos quais graves, foram encaminhados para uma unidade hospitalar. O detido foi presente ao Tribunal Judicial do Barreiro para a aplicação das medidas de coação que para já se desconhecem. O preço dos combustíveis vai subir na próxima semana. Isso estava previsto um dos maiores aumentos de sempre, mas o Governo decidiu reforçar o travão no ISP. Há quem ainda não tenha chegado ao fim de semana, mas já esteja a fazer as contas à proximidade das bombas. Na sexta-feira de manhã, as contas apontavam para uma das maiores subidas de sempre, 15 cêntimos no gasóleo e 12 na gasolina, mas o Governo decidiu travar parte do impacto, aumentando o desconto em cerca de 3 cêntimos. Sendo assim, esta segunda-feira a gasolina deve subir 8 cêntimos e meio, já o gasóleo custará mais 10,5 cêntimos. O Primeiro-Ministro anunciou ainda que vai ser retomado o apoio extraordinário ao gasóleo agrícola. Só nesta semana a cotação do petróleo subiu mais de 8%, a maior valorização desde o final de julho. Desde o início da guerra entre os Estados Unidos e o Irão, o Governo já tomou medidas no valor de mais de 300 milhões de euros para mitigar o impacto da subida dos combustíveis. Entre as medidas estão os descontos no imposto sobre os produtos petrolíferos, o apoio ao gasóleo profissional e também a comparticipação na botija de gás solidária. O Ministro da Presidência, António Leitão Amaro, revelou no briefing após o Conselho de Ministros que o Governo vai iniciar negociações finais com os dois candidatos que entregaram ofertas vinculativas para a compra de 44,9% da TAP, a Air France, KLM e a Lufthansa.
3: O normal nesta fase seria passar-se já para a negociação final com um concorrente selecionado. As propostas tem uma avaliação global de tal forma próxima que nós optámos por criar um período de negociação final de algumas semanas com os dois grupos, de modo a que possam, como esperamos, melhorar as propostas que foram apresentadas. Sendo diferentes, justificam este esforço de negociação adicional para depois tomarmos a decisão da escolha do único concorrente que fará a negociação finalíssima aí, apenas com um. É, portanto, um processo a avançar com celeridade no superior interesse nacional.
2: A proposta de Lufthansa é a mais vantajosa do ponto de vista financeiro, mas o consórcio Air France-KLM ficou melhor classificado noutros critérios do concurso. De acordo com o semanário O Sol, o Presidente da República entende que a forma como Luís Neves tem lidado com a polémica é prejudicial para a democracia e terá transmitido ao Governo que o Ministro não deverá estar presente em iniciativas promovidas pela Presidência. António José Seguro pediu ainda ao Procurador-Geral da República que o inquérito ao caso seja uma prioridade. O Primeiro-Ministro remete esclarecimentos para o dia 8 de setembro. O Ministro da Administração Interna vai ser ouvido em audição regimental na próxima terça-feira, de 8 de manhã, como confirmou fonte do Chega. A audição estava marcada para o período da tarde, mas o partido aceitou a audição fosse no período da manhã. Às 15 horas da tarde será discutida a moção de censura apresentada pelo Chega contra o Governo. No futebol, o português Alexandre Santos é o novo treinador do Nacional da Primeira Liga Portuguesa de Futebol, confirmou na sexta-feira à Lusa o presidente Rui Alves, apontando para segunda-feira o anúncio dos pormenores do contrato na apresentação oficial. O técnico de 49 anos chega para substituir João Gião, demitido ao fim de 4 jornadas, nas quais o emblema insular somou uma vitória, um empate e 2 derrotas. A última no passado domingo frente ao Estrela da Amadora, por 3-2, que precipitou então a decisão. Após o início de carreira em que foi adjunto, entre outros, do José Peseiro, Alexandre Santos iniciou a carreira como treinador principal no Real Sport Clube, contando ainda com passagens a nível sénior pelo Alverca, Petro de Luanda, de Angola, CS Sfaxien da Tunísia, Far Rabat de Marrocos e Kuwait Sport Clube, o último clube em que esteve. Orientado interinamente pelo treinador dos Júniores Bruno Abreu, Nacional, que ocupa o 10º lugar em igualdade com o Braga, 9º, mas com menos 2 jogos, e o Moreirense, 11º, com menos 1 jogo, visita ao Sporting, 2º classificado com 10 pontos, Este sábado, às 8:30 da noite, na quinta jornada da Primeira Liga, no Estádio José de Alvalade, em Lisboa, sob a arbitragem de João Pinheiro, da Associação de Braga.

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2: A ladeira das Fontinhas do bairro, nas Fontinhas em Setúbal, estará encerrada à circulação automóvel entre as 8 da manhã e as 11 de quarta-feira, dia 9 de setembro, devido à realização de trabalhos de pavimentação. O encerramento ocorre em toda a extensão da ladeira das Fontinhas, entre a Rua das Barrocas e a Rua do Forte, devendo em alternativa à circulação automóvel ser feita pela Rua Camilo Castelo Branco, Avenida Jaime Cortesão, Praça General Luís Domingues, a Rua Doutor Vicente José Carvalho, Rua Gonçalo de Abreu, Rua Edmão Batissol e a Rua do Forte. Um homem de 49 anos ficou na sexta-feira ferido com gravidade na sequência de um acidente de trabalho no Alcácer do Sal, em que ficou soterrado, revelaram fontes da Proteção Civil e dos Bombeiros. A fonte do Comando Sub-Regional de Emergência e Proteção Civil do Alentejo Litoral indicou à agência Lusa que o homem foi transportado no helicóptero do Instituto Nacional de Emergência Médica para o Hospital de São José, em Lisboa. O alerta para o acidente que ocorreu no bairro Forno da Cal foi dado às 14h44, afirmou. Também contactada pela Lusa, a fonte dos Bombeiros da Alcácer do Sal precisou que o homem estava a trabalhar numa obra e ficou ferido com gravidade quando uma parede cedeu, deixando-o então soterrado. Quando os bombeiros chegaram ao local, já tinha sido retirado, mas ficou com ferimentos graves e foi heli-transportado para São José, referiu. Fonte da GNR assinalou à Lusa que a Autoridade para as Condições do Trabalho, a ACT, foi contactada para averiguar as circunstâncias em que ocorreu o acidente. Foram mobilizados para o local 17 operacionais dos bombeiros da Alcácer do Sal, do INEM e da GNR, apoiados por 5 veículos, incluindo uma ambulância de suporte imediato de vida e o helicóptero. O Primeiro-Ministro Luís Montenegro admitiu a adoção de novas medidas de alívio financeiro caso a escalada de aumento dos preços dos combustíveis se prolongue ao nível registado nas últimas semanas. À margem de uma visita à Anelas, o chefe do Governo revelou que o esforço do Estado, através do desconto do ISP, já soma cerca de 700 milhões de euros em 2026.
3: Este desconto, só este ano, já totaliza cerca de 700 milhões de euros.
2: A forte escalada de preços, impulsionada pelo prolongamento e agravamento do conflito no Médio Oriente, deverá traduzir-se em aumentos imediatos na ordem dos 11,5 cêntimos por litro de gasolina e dos 13,5 euros no litro de gasóleo. O governo de Luís Montenegro vai retomar o aposto ordinário ao gasóleo agrícola como medida direta para mitigar o impacto da nova escalada de preços aos combustíveis no setor produtivo.
3: Estamos a ultimar uma proposta para retomar um apoio extraordinário tal qual vigorou até ao final do passado mês de junho. Estamos a acompanhar a situação. Lamento profundamente que ainda não tenha havido condições para que o mercado a nível internacional possa estabilizar.
2: Montenegro diz que se os preços não estabilizarem, voltarão a ser tomadas novas medidas.
3: E se houver uma oscilação constante como houve ao longo das últimas 4 semanas, se se mantiver, evidentemente que o Governo está disponível para poder ir tratando dessa evolução com a adoção das medidas que nos parecerem mais adequadas.
2: Já o secretário-geral do Partido Socialista, José Luís Carneiro, acusou diretamente o governo de Luís Montenegro de estar a ganhar dinheiro e de estar a lucrar com o esforço dos cidadãos face à nova escalada dos preços dos combustíveis.
4: Ficamos surpreendidos com a incapacidade, a incompetência, a insensibilidade do primeiro-ministro do governo para responder ao custo de vida. Chama a atenção que o governo está a ganhar dinheiro com os impostos sobre os combustíveis. Está a ganhar 9 cêntimos em cada litro de gasóleo e está a ganhar 6 cêntimos em cada litro de gasolina.
2: Estas foram palavras produzidas à margem de uma visita à Feira Agrícola Agrosemana. O líder dos socialistas classificou a postura do Primeiro-Ministro como uma demonstração de incompetência e insensibilidade perante o sufoco financeiro das famílias e das empresas. No futebol, o futebolista dinamarquês Vitor Fogholt sofreu na sexta-feira uma contusão cerebral durante a vitória do Porto sobre o Moreirense por 2-1 na 5ª jornada da Primeira Liga e foi transportado ao hospital, anunciou o clube. Segundo os Dragões, o médio perdeu os sentidos após um lance com Guilherme Liberato, já nos instantes finais da partida, disputado no estádio do Dragão, depois de ser atingido na cabeça, mas recuperou a consciência ainda no relvado. Fogholt abandonou o terreno do jogo de maca e seguiu para uma unidade hospitalar, onde realizou exames complementares. Guilherme Liberato, que se mostrou muito abalado e foi confortado por jogadores das duas equipas, recebeu o cartão vermelho direto na sequência do lance. O treinador do Porto, Francesco Farioli, confirmou que o internacional dinamarquês estava consciente, apesar do susto provocado pelo choque. O Futebol Clube do Porto venceu o recorde, o Moreirense por 2-1, com golos de Jan Benarek e William Gomes, depois de Dinis Pinto ter colocado os minhotos em vantagem. O Futebol Clube do Porto recebe os ingleses do Manchester City na terça-feira, em jogo da primeira jornada da fase da Liga dos Campeões.

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2: A PJ de Setúbal deteve um jovem de 18 anos por suspeitas de violação da irmã menor de 9 anos. É suspeito de 4 crimes de violação sobre a menina. O Jornal Correio da Manhã, que avança com notícia, diz que a família residente no Seixal é imigrante e foram os pais que estão no país há cerca de 3 anos a reportar a situação após queixas da menor. O suspeito estaria em Portugal com os progenitores há 2 anos, com a vítima e o outro irmão menor a terem vindo depois. As violações aconteceram em casa de família nos últimos 2 meses, coincidindo com o período de férias escolares. O suspeito estuda numa escola profissional do interior do país e desde então que estava em casa. Ao que tudo indica, aproveitaria as ausências dos pais para praticar este crime. Estando sozinho com a irmã, recorria à superioridade física, ameaças e violência para violar a menor. O suspeito foi apanhado no mesmo dia em que a denúncia foi feita pelos pais junto à PSP da área da residência, que passou a investigação para a PJ. Presente a tribunal, ficou em prisão preventiva. A circulação automóvel nas ruas do Quimbo e João Vilar em Azeitão, no concelho de Setúbal, ficam condicionadas a partir desta segunda-feira, dia 7, durante cerca de 3 semanas, devido à realização de trabalhos na via pública. A intervenção conduta ao doutor Pinhal de Negreiros Bassaqueira implica o estreitamento da via nos troços abrangidos pelos trabalhos, com a circulação automóvel a processar-se de forma alternada. A frente de obra será devidamente sinalizada, com sinais de perigo, trabalhos na via e estreitamento de faixa de rodagem, sendo igualmente aplicada uma limitação de velocidade de 30 km por hora. Os condicionamentos mantêm-se durante o período previsto para a execução dos trabalhos, estimado em 3 semanas. A quinta-feira foi o dia mais quente do mês de setembro nos últimos 85 anos, indica o Instituto Português do Mar e da Atmosfera. Alcochete chegou aos 44,3 graus. A 3 de setembro foi registada uma temperatura média de 27,61 graus Celsius em Portugal continental, refere o IPMA em comunicado sobre novos recordes de temperatura em setembro. Foi o quarto dia mais quente, considerando todos os dias de setembro, entre 1941 e 2026. No dia 4, o valor mais alto da temperatura mínima do ar foi 28 graus Celsius, registado em Porto Alegre, segundo o IPMA. O primeiro-ministro Luís Montenegro confirmou que não voltará a pronunciar-se publicamente sobre a polémica envolvendo o ministro da Administração Interna. Luís Neves remeteu-se para quaisquer esclarecimentos adicionais para o debate da moção de censura agendado para a próxima terça-feira, 8 de setembro.
3: Falaremos na próxima terça-feira a partir das 3 da tarde.
4: Mas sente-se desautorizado?
3: Falaremos na próxima terça-feira na Assembleia da República perante os representantes do povo, respondendo a uma iniciativa que é legítima por parte de um partido de oposição, embora não faça sentido.
2: Montenegro considerou a iniciativa do Chega legítima, embora não faça sentido, sublinhando que o local próprio para responder às acusações da oposição e discutir a permanência do Ministro da Administração Interna será a Assembleia da República durante a discussão da moção. O secretário-geral do Partido Socialista, José Luís Carneiro, também se remeteu ao silêncio sobre a moção de censura e o caso Luís Neves, fechando a porta a mais declarações até ao debate parlamentar. À semelhança da estratégia adotada por Luís Montenegro, o líder da oposição socialista optou por blindar as posições do partido até à próxima terça-feira.
5: Falar desse tema hoje é estar a fazer a vontade àqueles que querem contaminar o debate mediático.
2: A Iniciativa Liberal sublinha que o problema ético e político está focado exclusivamente no ministro Luís Neves e não no governo como um todo, demarcando-se do Chega ao recusar derrubar o executivo de Luís Montenegro.
6: Aquilo que neste momento o primeiro-ministro Luís Montenegro tem de fazer é garantir que demite Luís Neves para resolver de uma vez por todas este problema.
2: A líder parlamentar da Iniciativa Liberal, Mariana Leitão, deixou claro que o partido não confunde a contestação a um governante com a destabilização do país. O secretário-geral do PCP, Paulo Raimundo, afirmou que a moção de censura do Chega passa ao lado das questões mais profundas que afetam a vida dos portugueses. Para o líder comunista, a iniciativa de André Ventura foca-se apenas no mediatismo e ignora as verdadeiras dificuldades do país.
7: Eu faço o desafio a todos lerem o texto da moção de censura, porque se todos lerem o texto vão chegar à conclusão de que aquilo, diria, vá lá, pode ser um currículo um bocadinho manhoso do ministro da Administração Interna, mas não tem nenhuma censura ao governo. Há razões fundas para ser censurado. Do ponto de vista formal, há razões fundas. Essa iniciativa do Chega passa um bocadinho ao lado das razões fundas.
2: Com esta tomada de posição, o PCP reitera o seu distanciamento face à estratégia do Chega, garantindo que a oposição dos comunistas ao governo se faz através da denúncia das políticas económicas e sociais e não através de manobras de diversão mediática. No futebol, O Futebol Clube do Porto segue de vento em popa no campeonato e na sexta-feira provou que consegue ganhar até quando sofre um valente susto. Foi uma reviravolta por 2-1 sobre o Moreirense a abrir a jornada 5 da Primeira Liga. O Estádio do Dragão viu o Moreirense entrar em campo com uma valentia pouco vista, capaz de anular a pressão do Porto e, por outro lado, obrigar o adversário a abdicar das habituais posses de bola longas e pacientes. As nuances introduzidas por Vasco Botelho da Costa, que surpreenderam Francesco Farioli, surgiram o efeito aos 20 minutos. Passo mal feito por Ian Benarek, a meio campo, e o Moreirense partiu para a transição rápida. João Veloso avançou pela esquerda, antes de cruzar para o segundo poste, e a bola sobrevoou a defesa do Porto e chegou a Denis Pinto, que perante a marcação frouxa de Francisco Moura, encostou para o golo. O Porto acordou e as oportunidades sucederam-se, em especial pela cabeça de André Silva, que teve um duelo animado com André Ferreira, que pendeu sempre para o guarda-redes do Moreirense, até que ao minuto 37, num livre indireto batido por William Gomes, Ian Benarek saltou mais alto e fez o empate de cabeça. Foi aos 58 minutos que Vítor Fohold carregou pelo meio dos repelões e entregou na esquerda em PP. O brasileiro tirou um cruzamento rasteiro para o primeiro posto e estava William Gomes, que só teve de empurrar a bola para o fundo das redes. Foi a estrela do jogo com um gol e uma assistência. A partir daí, viu-se o festival de falhanças do Porto, numas ocasiões e de defesas de alto nível de dificuldade de André Ferreira noutras. O Moreirense voltou a crescer nos últimos minutos, contudo, como habitual, aí surgiu Diogo Costa, com uma grande defesa ao minuto 83, a negar o bis a Denis Pinto. O momento mais negativo do jogo chegou aos 85 minutos, quando Fohold caiu no relvado, aparentemente sem sentidos. António Nobre foi chamado por vídeo-árbitro a ver as imagens do lance e concluiu que era merecedor de cartão vermelho direto para Guilherme Liberato, por uma cotovelada violenta, mesmo que involuntária, no rosto de Fohold. O médio brasileiro acertou a punição em lágrimas e pediu desculpas a Fohold enquanto este era transportado de maca e ainda foi consolado pelos jogadores do Porto. Até ao final, o maior ponto de destaque foram as estreias de Seco Fofana, um retornado, e de Santi Jiménez pelo Foco do Porto. Apito final, contas feitas, vitória do Porto por 2-1. No final do encontro, o treinador do Moreirense Vasco Botelho da Costa analisou esta derrota. Na sua intervenção na flash de entrevista da Sport TV, o técnico destacou o esforço da equipa, mas lamentou a repetição de falhas defensivas.
0: Um jogo difícil, sabíamos que o Porto tem muita intensidade. Acho que conseguimos aquilo que para mim é o mais difícil contra este Porto, que é igualar os níveis de competitividade, duelar, ganhar duelos, ganhar primeiras bolas, ganhar segundas bolas. Sabíamos que não nos podíamos expor em demasia, mas também não podíamos pressionar à maluca, porque o Porto é uma equipa que está muito estimulada para achar homem livre e se nós dessemos muito espaço íamos começar a abrir grandes autoestradas para a nossa baliza. Acho que podíamos ter em determinados momentos arriscado um bocadinho mais na pressão, porque nós efetivamente estávamos a ter sucesso. Percebeu-se que os jogadores do Porto, principalmente os centrais, estavam um pouco confusos com a estratégia que nós apresentámos. Agora, há uma coisa que é notória, que é eu não vou dizer que o resultado é justo ou injusto, porque o Porto ganhou, teve várias ocasiões. Agora, nós quando temos as ocasiões que temos e não as fazemos e ainda vamos conseguir oferecer golos, fica complicado, porque foi o que eu disse exatamente isto aos jogadores lá dentro. 99% ou 98% são só elogios, mas estes 2% é o que faz a diferença entre nós conseguimos ter sucesso nestes jogos ou não, porque são erros que não são aceitáveis neste nível.
2: O destaque foi também para o guarda-redes do Moreirense, André Ferreira, que foi a figura da sua equipa, colecionando 8 grandes defesas que evitaram o resultado mais dilatado a favor do Porto. Na sua intervenção na flash de entrevista da Sport TV, o guardião lamentou o desfecho, mas enalteceu a postura do coletivo.
4: Em nome do Moreirense, especialmente do Liberato, as melhoras ao Fraolto, não sabemos o que aconteceu. Foi o lance em que dois jogadores que dão todo, tiveram ali um infortúnio e as melhoras para ele. Em relação ao jogo, muita personalidade da equipa. Sabíamos que ia ser um jogo muito complicado, o Porto sempre aplicar uma pressão muito forte, pressão alta. A jogar em casa, sabíamos que ia ser muito difícil. O nosso plano para o jogo era aguentar os primeiros 15 minutos, que eles têm sempre entradas muito fortes. Conseguimos, chegamos ao golo. Depois, numa bola parada, que também é um dos pontos fortes do Porto, trabalham muito bem isso, acabaram por fazer o empate. Viemos com personalidade para a segunda parte. Demos tudo, os jogadores saíram completamente esgotados. É uma pena não termos conseguido levar daqui um ponto.
8: A equipa que nas primeiras 5 jornadas defrontou o Braga, defrontou o Porto, ainda vai defrontar o Benfica, para uma equipa que está também aqui em formação, plantela em crescimento. São testes duros, mas que levam a equipa a crescer mais depressa.
4: Sim, sem dúvida. Começámos logo com o Braga, um adversário muito difícil, mas está à vista de todos. O grupo, quando está focado, quando trabalha, as coisas tornam-se mais fáceis. Foi um grande trabalho, temos muitos jogadores jovens, alguns são o primeiro ano na primeira liga, mas têm muita vontade, trabalhamos todos os dias e ficou demonstrado dentro do campo. No ponto mais alto da minha carreira, de maturidade, com o tempo de jogo, com o ritmo de jogo, as coisas tornam-se mais fáceis. Sou mais um para ajudar o Moreirense e ajudar estes meninos a crescer também.
8: O que é que se pode esperar do Moreirense no próximo jogo contra o Benfica?
4: O mesmo que vimos aqui, uma equipa personalizada, a jogar quando tem que jogar, a lutar, a ganhar duelos contra uma das equipas que mais duelos ganha na Liga, e esta tem que ser a nossa cara para o resto da época.
2: O treinador do Foco do Porto, Francesco Farioli, analisou a vitória na sua intervenção na flash da TV da Sport TV. O técnico italiano elogiou a atitude da equipa ao dar a volta ao marcador, mas lamentou a perda da invencibilidade defensiva. Farioli assumiu que o jogo não foi perfeito e sublinhou que o primeiro gol sofrido numa temporada deve servir de lição. Diz: nesta liga não podes conceder nada, basta uma bola perdida. Afirmou, indicando que a equipa tem de estar focada os 90 minutos. Apesar do reparo defensivo, o técnico mostrou-se bastante satisfeito com a exibição global. Destacou que a reação à desvantagem foi muito boa e que os jogadores continuaram a criar dinâmicas e oportunidades até conseguirem consumar a reviravolta. O Porto chega assim aos 15 pontos da Primeira Liga, com o que já sabe que irá manter a liderança isolada, apesar de ter sofrido o primeiro gol da época. Pela negativa, para os Dragões, a lesão de Froholt, o Moreirense é 11º classificado com 3 pontos em 5 jornadas.

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2: Na fábrica de Palmela não parece existir preocupação. Segundo a SICA, a Comissão de Trabalhadores explica que não há nenhuma indicação que a Autoeuropa esteja incluída no processo de reestruturação da Volkswagen. Mantém-se os prazos que tinham sido estipulados, tanto para o híbrido que está a ser produzido na fábrica e que deverá entrar no mercado em breve, como para o futuro 100% elétrico que vai começar a ser produzido no próximo ano. Há bons indicadores, não só esta aposta no elétrico, que é o foco do grupo, mas também no facto da Autoeuropa já não produzir carros da SEAT, deverá ser uma das marcas afetadas pela reestruturação. Uma publicação alemã avança que o grupo estará mesmo a ponderar acabar com a SEAT nos próximos 3 anos. A ideia será focar as operações na Cupra, uma marca mais jovem e mais virada para o mercado dos elétricos. Mas, em Palmela, o otimismo dos trabalhadores é cauteloso. A comissão, que não quis gravar a entrevista, relembra ainda que nada está totalmente fechado. O grupo emprega em Portugal cerca de 4.800 pessoas. A maioria dos alunos inscritos no primeiro dia da época especial dos exames do ensino secundário faltam à prova, segundo dados divulgados pelo Ministério da Educação. A época especial começou na quinta-feira, com as provas português, com o maior número de inscritos, 9.492, a Economia A, 1.688 alunos inscritos, História e Cultura das Artes, 441, Literatura Portuguesa, 67, Português de Língua Não Materna, 3, e Latim A, com apenas um aluno inscrito. Dos 11.693 alunos inscritos, no primeiro dia desta época especial criada para garantir que nenhum aluno seria prejudicado pelos problemas registados durante a classificação eletrónica e divulgação das notas dos exames da primeira fase, compareceram apenas 4.920. A portuguesa realizaram a prova 40,4% dos inscritos, ou seja, faltaram 5.661 alunos, segundo dados agora divulgados. Olhando para as novas provas mais procuradas, a economia compareceram metade, 50,9%, e a história da cultura das artes, apenas 43,1%. Com nota da época especial, os alunos podem concorrer à segunda fase do Concurso Nacional de Acesso ao Ensino Superior, cujas candidaturas terminam a 20 de setembro. Nesta segunda fase, há 6.639 vagas e os resultados serão conhecidos a 30 de setembro. A líder da Iniciativa Liberal acusou na sexta-feira ao Primeiro-Ministro de amarrar o próprio futuro ao Ministro da Administração Interna e desafiou Luís Montenegro a questionar os restantes ministros sobre se estão confortáveis com o problema Luís Neves. A também deputada à Assembleia da República defendeu que as questões em torno do Ministro da Administração Interna estão a contaminar o Governo e deixou um desafio ao Primeiro-Ministro.
3: Já determinámos que vamos votar contra a moção de censura, não vamos, para resolver um problema, criar outro ainda maior. Vamos, obviamente, continuar a fazer o nosso escrutínio, a insistir nesta necessidade de admissão de Luís Neves. O Sr. Presidente da República deve e tem, como sua competência também, de garantir a dignidade das instituições, o bom funcionamento das instituições. E, portanto, deve, obviamente, agir ou interferir se sentir que precisa de o fazer. Quero acreditar que se o Primeiro-Ministro puser à frente dos seus interesses, ou dos interesses do seu governo, ou dos interesses do seu partido, os interesses dos portugueses e do país, eu quero acreditar que se resolve já esta semana.
2: Mariana Leitão garantiu ainda que o partido vai continuar a insistir nesta necessidade da admissão de Luís Neves, porque cada dia que passa sucedem-se os episódios e continua a existir uma degradação das próprias instituições, uma contaminação do caso Luís Neves para o governo. No desporto, o Portimonense Sport Clube, que milita na primeira divisão distrital da Associação de Futebol do Algarve, suspendeu os jogadores por suspeitas de estarem envolvidos num esquema de apostas ilegais, anunciou agora o emblema algarvio. Em comunicado, o clube expressa o seu mais profundo desagrado, tristeza e total repúdio face a estas suspeitas que dizem respeito a apostas durante a época de 25-26. Segundo o Jornal Desportivo Record, o Conselho de Disciplina da Federação Portuguesa de Futebol avançou com um processo por suspeita de envolvimento dos jogadores do clube em apostas desportivas que incidem em 26 pessoas. Na temporada em causa, o Portimonense Sporting Clube disputou a Série D do Campeonato de Portugal de Futebol, mas desceu da divisão, uma vez que acabou na 12ª posição. No comunicado agora emitido, o emblema algarvio não esconde a enorme consternação, sem especificar quantos jogadores estão envolvidos no processo. Uma das medidas tomadas passou pela suspensão preventiva dos jogadores, que ainda se mantém no clube, com efeitos imediatos e até à clarificação total do processo. Além disto, já foram iniciadas todas as diligências internas e disciplinares adequadas para apurar ao detalhe a totalidade dos factos e as respectivas responsabilidades individuais de cada interveniente. O Portimonense Sporting Clube garante que vai atuar de forma implacável e com o máximo rigor. Lê-se no mesmo comunicado que iremos acionar todos os mecanismos legais e desportivos ao nosso dispor para proteger o bom nome, a honra e o património do nosso clube. Os algarvios também se mostraram disponíveis para estar em contacto direto e permanente com as entidades competentes, prestando todo o auxílio e colaboração ativa às autoridades.

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2: O Comando Territorial de Setúbal, através do Posto Territorial de Montijo, deteve fora de flagrante delito no passado dia 3 de setembro um homem de 38 anos por ofensa à integridade física grave no concelho de Montijo. Na sequência de uma ocorrência na via pública na qual a vítima foi agredida com recurso a um picador de gelo artesanal, os militares da guarda deslocaram-se de imediato ao local, tendo sido informados de que o suspeito se tinha colocado em fuga. No decorrer das diligências policiais, os militares da guarda realizaram diversas ações que permitiram localizar e deter o suspeito, tendo ainda sido apreendido o objeto utilizado na prática do crime, nomeadamente um picador de gelo artesanal. A vítima e o suspeito, por apresentarem diversos ferimentos, alguns dos quais graves, foram encaminhados para uma unidade hospitalar. O detido foi presente ao Tribunal Judicial do Barreiro para a aplicação das medidas de coação que para já se desconhecem. O preço dos combustíveis vai subir na próxima semana. Estava previsto um dos maiores aumentos de sempre, mas o Governo decidiu reforçar o travão no ISP. Há quem ainda não tenha chegado ao fim de semana, mas já esteja a fazer as contas à proximidade das bombas. Na sexta-feira de manhã, as contas apontavam para uma das maiores subidas de sempre, 15 cêntimos no gasóleo e 12 na gasolina, mas o Governo decidiu travar parte do impacto, aumentando o desconto em cerca de 3 cêntimos. Sendo assim, esta segunda-feira a gasolina deve subir 8 cêntimos e meio, já o gasóleo custará mais 10,5 cêntimos. O Primeiro-Ministro anunciou ainda que vai ser retomado o apoio extraordinário ao gasóleo agrícola. Só nesta semana a cotação do petróleo subiu mais de 8%, a maior valorização desde o final de julho. Desde o início da guerra entre os Estados Unidos e o Irão, o Governo já tomou medidas no valor de mais de 300 milhões de euros para mitigar o impacto da subida dos combustíveis. Entre as medidas estão os descontos no imposto sobre os produtos petrolíferos, o apoio ao gasóleo profissional e também a comparticipação na botija de gás solidária. O Ministro da Presidência, António Leitão Amaro, revelou no briefing após o Conselho de Ministros que o Governo vai iniciar negociações finais com os dois candidatos que entregaram ofertas vinculativas para a compra de 44,9% da TAP, a Air France, KLM e a Lufthansa.
3: O normal nesta fase seria passar-se já para a negociação final com um concorrente selecionado. As propostas tem uma avaliação global de tal forma próxima que nós optámos por criar um período de negociação final de algumas semanas com os dois grupos, de modo a que possam, como esperamos, melhorar as propostas que foram apresentadas. Sendo diferentes, justificam este esforço de negociação adicional para depois tomarmos a decisão da escolha do único concorrente que fará a negociação finalíssima aí, apenas com um. É, portanto, um processo a avançar com celeridade no superior interesse nacional.
2: A proposta de Lufthansa é a mais vantajosa do ponto de vista financeiro, mas o consórcio Air France-KLM ficou melhor classificado noutros critérios do concurso. De acordo com o semanário O Sol, o Presidente da República entende que a forma como Luís Neves tem lidado com a polémica é prejudicial para a democracia e terá transmitido ao Governo que o Ministro não deverá estar presente em iniciativas promovidas pela Presidência. António José Seguro pediu ainda ao Procurador-Geral da República que o inquérito ao caso seja uma prioridade. O Primeiro-Ministro remete esclarecimentos para o dia 8 de setembro. O Ministro da Administração Interna vai ser ouvido em audição regimental na próxima terça-feira, de 8 de manhã, como confirmou fonte do Chega. A audição estava marcada para o período da tarde, mas o partido aceitou a audição fosse no período da manhã. Às 15 horas da tarde será discutida a moção de censura apresentada pelo Chega contra o Governo. No futebol, o português Alexandre Santos é o novo treinador do Nacional da Primeira Liga Portuguesa de Futebol, confirmou na sexta-feira à Lusa o presidente Rui Alves, apontando para segunda-feira o anúncio dos pormenores do contrato na apresentação oficial. O técnico de 49 anos chega para substituir João Gião, demitido ao fim de 4 jornadas, nas quais o emblema insular somou uma vitória, um empate e 2 derrotas, a última no passado domingo frente à Estrela da Amadora, por 3-2, que precipitou então a decisão. Após o início de carreira em que foi adjunto, entre outros, do José Peseiro, Alexandre Santos iniciou a carreira como treinador principal no Real Sport Clube, contando ainda com passagens a nível sénior pelo Alverca, Petro de Luanda, de Angola, CS Sfaxien da Tunísia, Far Rabat de Marrocos e Kuwait Sport Clube, o último clube em que esteve. Orientado interinamente pelo treinador dos Júniores Bruno Abreu, Nacional, que ocupa o 10º lugar em igualdade com o Braga, 9º, mas com menos 2 jogos, e o Moreirense, 11º, com menos 1 jogo, visita o Sporting, segundo classificado com 10 pontos, este sábado, às 8h30 da noite, na quinta jornada da Primeira Liga, no Estádio José de Alvalade, em Lisboa, sob a arbitragem de João Pinheiro, da Associação de Braga.

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2: A ladeira das Fontainhas do bairro das Fontainhas em Setúbal estará encerrada à circulação automóvel entre as 8 da manhã e as 11 de quarta-feira, dia 9 de setembro, devido à realização de trabalhos de pavimentação. O encerramento ocorre em toda a extensão da ladeira das Fontainhas, entre a Rua das Barrocas e a Rua do Forte, devendo em alternativa à circulação automóvel ser feita pela Rua Camilo Castelo Branco, Avenida Jaime Cortesão, Praça General Luís Domingues, a Rua Doutor Vicente José Carvalho, Rua Gonçalo de Abreu, Rua Edmão Batissol e a Rua do Forte. Um homem de 49 anos ficou na sexta-feira ferido com gravidade na sequência de um acidente de trabalho no Alcácer do Sal, em que ficou soterrado, revelaram fontes da Proteção Civil e dos Bombeiros. A fonte do Comando Sub-Regional de Emergência e Proteção Civil do Alentejo Litoral indicou à agência Lusa que o homem foi transportado no helicóptero do Instituto Nacional de Emergência Médica para o Hospital São José, em Lisboa. O alerta para o acidente que ocorreu no bairro Forno da Cal foi dado às 14h44, afirmou. Também contactada pela Lusa, a fonte dos bombeiros da Alcácer do Sal precisou que o homem estava a trabalhar numa obra e ficou ferido com gravidade quando uma parede cedeu, deixando-o então soterrado. Quando os bombeiros chegaram ao local, já tinha sido retirado, mas ficou com ferimentos graves e foi heli-transportado para São José, referiu. Fonte da GNR assinalou à Lusa que a Autoridade para as Condições do Trabalho, a ACT, foi contactada para averiguar as circunstâncias em que ocorreu o acidente. Foram mobilizados para o local 17 operacionais, bombeiros da Alcácer do Sal, do INEM e da GNR, apoiados por 5 veículos, incluindo uma ambulância de suporte imediato de vida e o helicóptero. O Primeiro-Ministro Luís Montenegro admitiu a adoção de novas medidas de alívio financeiro caso a escalada de aumento dos preços dos combustíveis se prolongue ao nível registado nas últimas semanas. À margem de uma visita à ANEEL, o chefe do Governo revelou que o esforço do Estado, através do desconto do ISP, já soma cerca de 700 milhões de euros em 2026.
3: Este desconto, só este ano, já totaliza cerca de 700 milhões de euros.
2: A forte escalada de preços, impulsionada pelo prolongamento e agravamento do conflito no Médio Oriente, deverá traduzir-se em aumentos imediatos na ordem dos 11,5 cêntimos por litro de gasolina e dos 13,5 euros no litro de gasóleo. O governo de Luís Montenegro vai retomar o apoio extraordinário ao gasóleo agrícola como medida direta para mitigar o impacto da nova escalada de preços aos combustíveis no setor produtivo.
3: Estamos a ultimar uma proposta para retomar um apoio extraordinário tal qual vigorou até ao final do passado mês de junho. Estamos a acompanhar a situação. Lamento profundamente que ainda não tenha havido condições para que o mercado a nível internacional possa estabilizar.
2: Montenegro diz que se os preços não estabilizarem, voltarão a ser tomadas novas medidas.
3: E se houver uma oscilação constante como houve ao longo das últimas 4 semanas, se se mantiver, evidentemente que o Governo está disponível para poder ir tratando dessa evolução com a adoção das medidas que nos parecerem mais adequadas.
2: Já o secretário-geral do Partido Socialista, José Luís Carneiro, acusou diretamente o governo de Luís Montenegro de estar a ganhar dinheiro e de estar a lucrar com o esforço dos cidadãos face à nova escalada dos preços dos combustíveis.
4: Ficamos surpreendidos com a incapacidade, a incompetência, a insensibilidade do primeiro-ministro do governo para responder ao custo de vida. Chama a atenção que o governo está a ganhar dinheiro com os impostos sobre os combustíveis. Está a ganhar 9 cêntimos em cada litro de gasóleo e está a ganhar 6 cêntimos em cada litro de gasolina.
2: Estas foram palavras produzidas à margem de uma visita à Feira Agrícola Agrosemana. O líder dos socialistas classificou a postura do Primeiro-Ministro como uma demonstração de incompetência e insensibilidade perante o sufoco financeiro das famílias e das empresas. No futebol, o futebolista dinamarquês Vítor Fogarde sofreu na sexta-feira uma conclusão cerebral durante a vitória do Porto sobre o Moreirense por 2-1 na 5ª jornada da Primeira Liga e foi transportado ao hospital, anunciou o clube. Segundo os Dragões, o médio perdeu os sentidos após um lance com Guilherme Liberato, já nos instantes finais da partida disputada no Estádio do Dragão, depois de ser atingido na cabeça, mas recuperou a consciência ainda no relvado. Fogarde abandonou o terreno do jogo de maca e seguiu para uma unidade hospitalar, onde realizou exames complementares. Guilherme Liberato, que se mostrou muito abalado e foi confortado pelos jogadores das duas equipas, recebeu o cartão vermelho direto na sequência do lance. O treinador do Porto, Francesco Farioli, confirmou que o internacional dinamarquês estava consciente, apesar do susto provocado pelo choque. O Futebol Clube do Porto venceu recortes o Moreirense por 2-1, com golos de Jan Benarek e William Gomes, depois de Dinis Pinto ter colocado os minhotos em vantagem. O Futebol Clube do Porto recebe os ingleses do Manchester City na terça-feira, em jogo da primeira jornada da fase da Liga dos Campeões. O Instituto Português do Mar e da Atmosfera prevê para este sábado céu pouco nublado ou limpo, apresentando períodos de muito nublado na faixa costeira ocidental até ao meio da manhã, nebulosidade que poderá persistir no norte e centro, aumento temporário de nebulosidade no interior norte e centro durante a tarde, com a possibilidade de ocorrência de aguaceiros e trovoada, vento em geral fraco, predominante do quadrante oeste, superando temporariamente moderado de norte-noroeste na faixa costeira ocidental e do quadrante sul nas terras altas. Há ainda a possibilidade de formação de neblina não levou matinal em alguns locais da faixa costeira ocidental. Poeiras em suspensão e uma pequena descida da temperatura nas regiões norte e centro, bem como uma pequena subida da temperatura máxima no Alentejo.
1: 22 graus.

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2: A PJ de Setúbal deteve um jovem de 18 anos por suspeitas de violação da irmã menor de 9 anos. É suspeito de 4 crimes de violação sobre a menina. O Jornal Correio da Manhã, que avança com a notícia, diz que a família residente no Seixal é imigrante e foram os pais que estão no país há cerca de 3 anos a reportar a situação após queixas da menor. O suspeito estaria em Portugal com os progenitores há 2 anos, com a vítima e o outro irmão menor a terem vindo depois. As violações aconteceram em casa de família nos últimos 2 meses, coincidindo com o período de férias escolares. O suspeito estuda numa escola profissional do interior do país e desde então que estava em casa. Ao que tudo indica, aproveitaria as ausências dos pais para praticar este crime. Estando sozinho com a irmã, recorria à superioridade física, ameaças e violência para violar a menor. O suspeito foi apanhado no mesmo dia em que a denúncia foi feita pelos pais junto à PSP da área da residência, que passou a investigação para a PJ. Presente a tribunal, ficou em prisão preventiva. A circulação automóvel nas ruas do Quimbo e João Vilar em Azeitão, no concelho de Setúbal, ficam condicionadas a partir desta segunda-feira, dia 7, durante cerca de 3 semanas, devido à realização de trabalhos na via pública. A intervenção conduta ao doutor Pinhal de Negreiros Bassaqueira implica o estreitamento da via nos troços abrangidos pelos trabalhos, com a circulação automóvel a processar-se de forma alternada. A frente de obra será devidamente sinalizada, com sinais de perigo, trabalhos na via e estreitamento de faixa de rodagem, sendo igualmente aplicada uma limitação de velocidade de 30 km por hora. Os condicionamentos mantêm-se durante o período previsto para a execução dos trabalhos, estimado em 3 semanas. A quinta-feira foi o dia mais quente do mês de setembro nos últimos 85 anos, indica o Instituto Português do Mar e da Atmosfera. Alcochete chegou aos 44,3 graus. A 3 de setembro foi registada uma temperatura média de 27,61 graus Celsius em Portugal continental, refere o IPMA em comunicado sobre novos recordes de temperatura em setembro. Foi o quarto dia mais quente, considerando todos os dias de setembro, entre 1941 e 2026. No dia 4, o valor mais alto da temperatura mínima do ar foi 28 graus Celsius, registado em Porto Alegre, segundo o IPMA. O primeiro-ministro Luís Montenegro confirmou que não voltará a pronunciar-se publicamente sobre a polémica envolvendo o Ministro da Administração Interna. Luís Neves remeteu-se para quaisquer esclarecimentos adicionais para o debate da moção de censura agendado para a próxima terça-feira, 8 de setembro.
3: Falaremos na próxima terça-feira a partir das 3 da tarde.
4: Mas sente-se desautorizado?
3: Falaremos na próxima terça-feira na Assembleia da República perante os representantes do povo, respondendo a uma iniciativa que é legítima por parte de um partido de oposição, embora não faça sentido.
2: Montenegro considerou a iniciativa do Chega legítima, embora não faça sentido, sublinhando que o local próprio para responder às acusações da oposição e discutir a permanência do Ministro da Administração Interna será a Assembleia da República durante a discussão da moção. O secretário-geral do Partido Socialista, José Luís Carneiro, também se remeteu ao silêncio sobre a moção de censura e o caso Luís Neves, fechando a porta a mais declarações até ao debate parlamentar. À semelhança da estratégia adotada por Luís Montenegro, o líder da oposição socialista optou por blindar as posições do partido até à próxima terça-feira.
5: Falar desse tema hoje é estar a fazer a vontade àqueles que querem contaminar o debate mediático.
2: A Iniciativa Liberal sublinha que o problema ético e político está focado exclusivamente no ministro Luís Neves e não no governo como um todo, demarcando-se do Chega ao recusar derrubar o executivo de Luís Montenegro.
6: Aquilo que neste momento o primeiro-ministro Luís Montenegro tem de fazer é garantir que demite Luís Neves para resolver de uma vez por todas este problema.
2: A líder parlamentar da Iniciativa Liberal, Mariana Leitão, deixou claro que o partido não confunde a contestação a um governante com a destabilização do país. O secretário-geral do PCP, Paulo Raimundo, afirmou que a moção de censura do Chega passa ao lado das questões mais profundas que afetam a vida dos portugueses. Para o líder comunista, a iniciativa de André Ventura foca-se apenas no mediatismo e ignora as verdadeiras dificuldades do país.
7: Eu faço o desafio a todos lerem o texto da moção de censura, porque se todos lerem o texto vão chegar à conclusão de que aquilo, diria, vá lá, pode ser um currículo um bocadinho manhoso do ministro da Administração Interna, mas não tem nenhuma censura ao governo. Há razões fundas para ser censurado. Do ponto de vista formal, há razões fundas. Essa iniciativa do Chega passa um bocadinho ao lado das razões fundas.
2: Com esta tomada de posição, o PCP reitera o seu distanciamento face à estratégia do Chega, garantindo que a oposição dos comunistas ao governo se faz através da denúncia das políticas económicas e sociais e não através de manobras de diversão mediática. No futebol, O Futebol Clube do Porto segue de vento em popa no campeonato e na sexta-feira provou que consegue ganhar até quando sofre um valente susto. Foi uma reviravolta por 2-1 sobre o Moreirense a abrir a jornada 5 da Primeira Liga. O Estádio do Dragão viu o Moreirense entrar em campo com uma valentia pouco vista, capaz de anular a pressão do Porto e, por outro lado, obrigar o adversário a abdicar das habituais posses de bola longas e pacientes. As nuances introduzidas por Vasco Botelho da Costa, que surpreenderam Francesco Farioli, surgiram efeito aos 20 minutos. Passo mal feito por Ian Benarek, a meio campo, e o Moreirense partiu para a transição rápida. João Veloso avançou pela esquerda, antes de cruzar para o segundo poste, e a bola sobrevoou a defesa do Porto e chegou a Denis Pinto, que perante a marcação frouxa de Francisco Moura, encostou para o golo. O Porto acordou e as oportunidades sucederam-se, em especial pela cabeça de André Silva, que teve um duelo animado com André Ferreira, que pendeu sempre para o guarda-redes do Moreirense, até que ao minuto 37, num livre indireto batido por William Gomes, Ian Benarek saltou mais alto e fez o empate de cabeça. Foi aos 58 minutos que Vitor Fohold carregou pelo meio dos repelões e entregou na esquerda em PP. O brasileiro tirou um cruzamento rasteiro para o primeiro posto e estava William Gomes, que só teve de empurrar a bola para o fundo das redes. Foi a estrela do jogo com um golo e uma assistência. A partir daí, viu-se o festival de falhanças do Porto, numas ocasiões e de defesas de alto nível de dificuldade de André Ferreira noutras. O Moreirense voltou a crescer nos últimos minutos, contudo, como habitual, aí surgiu Diogo Costa, com uma grande defesa ao minuto 83, a negar o bis a Denis Pinto. O momento mais negativo do jogo chegou aos 85 minutos, quando Fohold caiu no ralvado, aparentemente sem sentidos. António Nobre foi chamado por vídeo árbitro a ver as imagens do lance e concluiu que era merecedor de cartão vermelho direto para Guilherme Liberato por uma cotovelada violenta, mesmo que involuntária, no rosto de Fohold. O médio brasileiro aceitou a punição em lágrimas e pediu desculpas a Fohold enquanto este era transportado de maca e ainda foi consolado pelos jogadores do Porto. Até ao final, o maior ponto de destaque foram as estreias de Seco Fofana, um retornado, e de Santi Jiménez pelo Foco do Porto. Apito final, contas feitas, vitória do Porto por 2-1. No final do encontro, o treinador do Moreirense Vasco Botelho da Costa analisou esta derrota. Na sua intervenção na flash de entrevista da Sport TV, o técnico destacou o esforço da equipa, mas lamentou a repetição de falhas defensivas.
4: Um jogo difícil, sabíamos que o Porto tem muita intensidade. Acho que conseguimos aquilo que para mim é o mais difícil contra este Porto, que é igualar os níveis de competitividade, duelar, ganhar duelos, ganhar primeiras bolas, ganhar segundas bolas. Sabíamos que não nos podíamos expor em demasia, mas também não podíamos pressionar à maluca, porque o Porto é uma equipa que está muito estimulada para achar homem livre e se nós dessemos muito espaço íamos começar a abrir grandes autoestradas para a nossa baliza. Acho que podíamos ter em determinados momentos arriscado um bocadinho mais na pressão, porque nós efetivamente estávamos a ter sucesso. Percebeu-se que os jogadores do Porto, principalmente os centrais, estavam um pouco confusos com a estratégia que nós apresentámos. Agora, há uma coisa que é notória, que é eu não vou dizer que o resultado é justo ou injusto, porque o Porto ganhou, teve várias ocasiões. Agora, nós quando temos as ocasiões que temos e não as fazemos e ainda vamos conseguir oferecer golos, fica complicado, porque foi o que eu disse exatamente isto aos jogadores lá dentro. 99% ou 98% são só elogios, mas estes 2% é o que faz a diferença entre nós conseguimos ter sucesso nestes jogos ou não, porque são erros que não são aceitáveis neste nível.
2: O destaque foi também para o guarda-redes do Moreirense, André Ferreira, que foi a figura da sua equipa, colecionando 8 grandes defesas que evitaram o resultado mais dilatado a favor do Porto. Na sua intervenção na flash de entrevista da Sport TV, o guardião lamentou o desfecho, mas enalteceu a postura do coletivo.
8: Em nome do Moreirense, especialmente do Liberato, as melhoras ao Fraolto, não sabemos o que aconteceu. Foi o lance em que dois jogadores que dão todo, tiveram ali um infortúnio e as melhoras para ele. Em relação ao jogo, muita personalidade da equipa. Sabíamos que ia ser um jogo muito complicado, o Porto sempre aplicar uma pressão muito forte, pressão alta. A jogar em casa, sabíamos que ia ser muito difícil. O nosso plano para o jogo era aguentar os primeiros 15 minutos, que eles fossem entradas muito fortes. Conseguimos, chegamos ao golo. Depois, numa bola parada, que também é um dos pontos fortes do Porto, trabalham muito bem isso, acabaram por fazer o empate. Viemos com personalidade para a segunda parte. Demos tudo, os jogadores saíram completamente esgotados. É uma pena não termos conseguido levar daqui um ponto.
9: A equipa que nas primeiras 5 jornadas defrontou o Braga, defrontou o Porto, ainda vai defrontar o Benfica, para uma equipa que está também aqui em formação, plantela em crescimento. São testes duros, mas que levam a equipa a crescer mais depressa.
8: Sim, sem dúvida. Começámos logo com o Braga, um adversário muito difícil, mas está à vista de todos. O grupo, quando está focado, quando trabalha, as coisas tornam-se mais fáceis. Foi um grande trabalho, temos muitos jogadores jovens, alguns são o primeiro ano na primeira liga, mas têm muita vontade, trabalhamos todos os dias e ficou demonstrado dentro do campo. No ponto mais alto da minha carreira, de maturidade, com o tempo de jogo, com o ritmo de jogo, as coisas tornam-se mais fáceis. Só mais um para ajudar o Moreirense e ajudar estes meninos a crescer também.
9: O que é que se pode esperar do Moreirense no próximo jogo contra o Benfica?
8: O mesmo que vimos aqui, uma equipa personalizada, a jogar quando tem que jogar, a lutar, a ganhar duelos contra uma das equipas que mais duelos ganha na Liga. E esta tem que ser a nossa cara para o resto da época.
2: O treinador do Foco do Porto, Francesco Farioli, analisou a vitória na sua intervenção na flash da TV da Sport TV. O técnico italiano elogiou a atitude da equipa ao dar a volta ao marcador, mas lamentou a perda da invencibilidade defensiva. Farioli assumiu que o jogo não foi perfeito e sublinhou que o primeiro gol sofrido numa temporada deve servir de lição. Diz: nesta liga não podes conceder nada, basta uma bola perdida. Afirmou, indicando que a equipa tem de estar focada os 90 minutos. Apesar do reparo defensivo, o técnico mostrou-se bastante satisfeito com a exibição global. Destacou que a reação à desvantagem foi muito boa e que os jogadores continuaram a criar dinâmicas e oportunidades até conseguirem consumar a reviravolta. O Porto chega assim aos 15 pontos da Primeira Liga, com o que já sabe que irá manter a liderança isolada, apesar de ter sofrido o primeiro gol da época. Pela negativa, para os Dragões, a lesão de Froholt, o Moreirense é 11º classificado com 3 pontos em 5 jornadas. O Instituto Português do Mar e da Atmosfera prevê para este sábado céu pouco nublado ou limpo, apresentando períodos de muito nublado na faixa costeira ocidental até ao meio da manhã, nebulosidade que poderá persistir no norte e centro, aumento temporário de nebulosidade no interior norte e centro durante a tarde, com a possibilidade de ocorrência de aguaceiros e trovoada, vento em geral fraco, predominante o quadrante oeste, superando temporariamente moderado de norte-noroeste na faixa costeira ocidental e do quadrante sul nas terras altas. Há ainda a possibilidade de formação de neblina e não nevoeiro matinal em alguns locais da faixa costeira ocidental. Poeiras em suspensão e uma pequena descida da temperatura nas regiões norte e centro, bem como uma pequena subida da temperatura máxima no Alentejo.
1: 22 graus.

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2: Na fábrica de Palmela não parece existir preocupação. Segundo a SICA, a Comissão de Trabalhadores explica que não há nenhuma indicação que a Auto Europa esteja incluída no processo de reestruturação da Volkswagen. Mantêm-se os prazos que tinham sido estipulados, tanto para o híbrido que está a ser produzido na fábrica e que deverá entrar no mercado em breve, como para o futuro 100% elétrico, que vai começar a ser produzido no próximo ano. Há bons indicadores, não só esta aposta no elétrico, que é o foco do grupo, mas também no facto da Auto Europa já não produzir carros da SEAT, deverá ser uma das marcas afetadas pela reestruturação. Uma publicação alemã avança que o grupo estará mesmo a ponderar acabar com a SEAT nos próximos 3 anos. A ideia será focar as operações na Cupra, uma marca mais jovem, mais virada para o mercado dos elétricos. Mas, em Palmela, o otimismo dos trabalhadores é cauteloso. A comissão, que não quis gravar a entrevista, relembra ainda que nada está totalmente fechado. O grupo emprega em Portugal cerca de 4.800 pessoas. A maioria dos alunos inscritos no primeiro dia da época especial dos exames do ensino secundário faltam à prova, segundo dados divulgados pelo Ministério da Educação. A época especial começou na quinta-feira, com as provas português, com o maior número de inscritos, 9.492, a Economia A, 1.688 alunos inscritos, História e Cultura das Artes, 441, Literatura Portuguesa, 67, Português Língua Não Materna, 3, e Latim A, com apenas um aluno inscrito. Dos 11.693 alunos inscritos, no primeiro dia desta época especial criada para garantir que nenhum aluno seria prejudicado pelos problemas registados durante a classificação eletrónica e divulgação das notas dos exames da primeira fase, compareceram apenas 4.920. A portuguesa realizaram a prova 40,4% dos inscritos, ou seja, faltaram 5.661 alunos, segundo dados agora divulgados. Olhando para as novas provas mais procuradas, a economia compareceram metade, 50,9%, e a história da cultura das artes, apenas 43,1%. Com nota da época especial, os alunos podem concorrer à segunda fase do Concurso Nacional de Acesso ao Ensino Superior, cujas candidaturas terminam a 20 de setembro. Nesta segunda fase, há 6.639 vagas e os resultados serão conhecidos a 30 de setembro. A líder da Iniciativa Liberal acusou na sexta-feira ao Primeiro-Ministro de amarrar o próprio futuro ao Ministro da Administração Interna e desafiou Luís Montenegro a questionar os restantes ministros sobre se estão confortáveis com o problema Luís Neves. A também deputada à Assembleia da República defendeu que as questões em torno do Ministro da Administração Interna estão a contaminar o Governo e deixou um desafio ao Primeiro-Ministro.
3: Já determinámos que vamos votar contra a moção de censura, não vamos, para resolver um problema, criar outro ainda maior. Vamos, obviamente, continuar a fazer o nosso escrutínio, a insistir nesta necessidade de admissão de Luís Neves. O Sr. Presidente da República deve e tem, como sua competência também, de garantir a dignidade das instituições, o bom funcionamento das instituições. E, portanto, deve, obviamente, agir ou interferir se sentir que precisa de o fazer. Quero acreditar que se o Primeiro-Ministro puser à frente dos seus interesses, ou dos interesses do seu governo, ou dos interesses do seu partido, os interesses dos portugueses e do país, eu quero acreditar que se resolve já esta semana.
2: Mariana Leitão garantiu ainda que o partido vai continuar a insistir nesta necessidade da admissão de Luís Neves, porque cada dia que passa sucedem-se os episódios e continua a existir uma degradação das próprias instituições, uma contaminação do caso Luís Neves para o governo. No desporto, o Portimonense Sport Clube, que milita na primeira divisão distrital da Associação de Futebol do Algarve, suspendeu os jogadores por suspeitas de estarem envolvidos num esquema de apostas ilegais, anunciou agora o emblema algarvio. Em comunicado, o clube expressa o seu mais profundo desagrado, tristeza e total repúdio face a estas suspeitas que dizem respeito a apostas durante a época de 25-26. Segundo os notas Esportivo Record, o Conselho de Disciplina da Federação Portuguesa de Futebol avançou com um processo por suspeita de envolvimento dos jogadores do clube em apostas desportivas que incidem em 26 pessoas. Na temporada em causa, o Portimonense Sporting Clube disputou a Série D do Campeonato de Portugal de Futebol, mas desceu da divisão, uma vez que acabou na 12ª posição. No comunicado agora emitido, o emblema algarvio não esconde a enorme consternação, sem especificar quantos jogadores estão envolvidos no processo. Uma das medidas tomadas passou pela suspensão preventiva dos jogadores, que ainda se mantêm no clube, com efeitos imediatos e até à clarificação total do processo. Além disto, já foram iniciadas todas as diligências internas e disciplinares adequadas para apurar ao detalhe a totalidade dos factos e as respectivas responsabilidades individuais de cada interveniente. O Portimonense Sporting Clube garante que vai atuar de forma implacável e com o máximo rigor. Lê-se no mesmo comunicado que iremos acionar todos os mecanismos legais e desportivos ao nosso dispor para proteger o bom nome, a honra e o património do nosso clube. Os algarvios também se mostraram disponíveis para estar em contacto direto e permanente com as entidades competentes, prestando todo o auxílio e colaboração ativa às autoridades.
1: 23 graus.

Muito bom dia, está a começar o Ouro Sopra Azul, a sua companhia nas manhãs de sábado. Eu sou o João Paulo Rezende, entramos hoje no nosso terceiro mês, como sempre, com canções que estiveram no topo das tabelas de música de todo o mundo, que esgotaram lojas de discos e marcaram as décadas de 60 e 70. Onde quer que esteja e para onde quer que vá, aceito o convite e venha daí comigo até ao meio-dia. Vamos começar no ano de 1977. Foi nessa altura que chegou aos cinemas o filme Saturday Night Fever, ou se preferir, Febre de Sábado à Noite. A banda sonora foi criada pelos irmãos Gibb, Maurice, Robin e Barry, que se transformou no hino definitivo da era disco e rapidamente conquistou o primeiro lugar da prestigiada tabela Billboard, onde permaneceu invicto durante 4 semanas consecutivas. Já estamos a ouvir, aliás, o ritmo é inconfundível, de 1977. Aqui estão os Bee Gees com este Stayin' Alive.

Os Beatles na sua rádio. Avançamos até 1978. Nesse ano, as salas de cinema esgotavam para ver um fenómeno musical que quebrou todos os recordes de bilheteira do planeta. Falo do filme Grease, ou Brilhantina, como ficou conhecido por cá. A banda sonora foi um estrondo mundial e agora é para recordar, dançar e eventualmente cantar. Nas vozes de John Travolta e Olivia Newton-John, aqui está Summer Nights.

manhã de sábado na Rádio Azul. Muito bom dia. Agora viajamos até ao ano de 1960, altura em que Setúbal assistia com orgulho à modernização da Avenida Luísa Todi, que a partir de então, e ainda até aos dias de hoje, passou a ter um extenso tapete de calçada portuguesa no separador central, com padrões geométricos inspirados nas ondas do mar. Também em 1960, o rei do rock lançava Stuck on You. Vamos ouvir Elvis Presley. 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

inconfundível James Brown nesta manhã de sábado aqui na Rádio Azul. Bom dia, obrigado por estar por aí. Já sabe que pode enviar-nos mensagem para o nosso número de WhatsApp. Pode, por exemplo, partilhar uma recordação que tenha destes tempos, referir uma canção que lhe traga boas memórias ou simplesmente dizer de onde nos está a ouvir. Agora, seguimos até 1967, altura em que nasceu um grupo que revolucionou o panorama nacional ao misturar o pop rock com a história e as lendas do nosso país, desafiando a censura da época. O tema que se segue tornou-se um sucesso de vendas e um marco na nossa cultura. Vamos recordar o Quarteto 1111 com a lenda de El Rei Dom Sebastião.

voz da nossa diva Amália Rodrigues, decorria o ano de 1969. E o José Luís enviou mensagem para o nosso WhatsApp, diz ele, bom dia, diretamente de Fernão Ferro, e diz também que hoje a seleção de músicas está a pôr toda a gente a cantar na oficina. Ainda bem, é esse o espírito, e haja alegria no trabalho. Um abraço para si, José Luís, e não sei quantos são, mas também para todos os que estão consigo na oficina. Já agora, será que o pessoal também sabe cantar a próxima? Continuamos no mesmo ano, em 69, mas viajamos de Portugal para os Estados Unidos. Foi nessa altura que Neil Diamond lançou uma canção que se transformou num dos maiores hinos da história da pop. Alcançou mesmo o top 4 da Billboard. Chama-se Sweet Caroline.

Estes são os grandes sons da Rádio Azul. Bom dia. Agora lembramos um espaço que marcou os verões e os fins de semana em Setúbal nas décadas de 60 e 70. O antigo Parque de Campismo da Toca do Pai Lopes. Lembra-se? O espaço correspondia exatamente à área onde hoje está o Parque Urbano de Alberquel. Passavam-se lá tardes fantásticas em família, à sombra dos pinheiros. Outros tempos. Agora, uma autêntica obra-prima com uma produção grandiosa que levou mais de 100 horas a ser concluída. A canção alcançou o top 7 da Billboard e fala sobre a solidão e a resiliência. De 1969, Simon & Garfunkel, The Boxer. 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

O som inconfundível dos Creedence Clearwater Revival a marcar o ritmo nesta manhã de sábado na Rádio Azul. Damos agora um salto na nossa máquina do tempo até ao ano de 1978. Foi precisamente em setembro desse ano que as pistas de dança de todo o mundo foram invadidas por um ritmo irresistível. Curiosamente, a canção que se segue gerou uma disputa invulgar na imprensa musical da época, conhecida como a Batalha do Boogie, porque foi lançada na mesma semana

Estamos a aproximar-nos do final da primeira hora do programa de hoje. A manhã de sábado está fantástica, cheia de ritmo e de sol. Falando nisso, muitos já terminaram ou estão a terminar as suas férias. Outros tantos estão agora a começar e já agora outros ainda não as tiveram, como é o meu caso. Mas tudo a seu tempo. Em qualquer caso, espero que este sábado lhe esteja a correr pelo melhor. E a melhor forma que tenho para contribuir para isso é partilhando grandes sons, como é o caso da canção que se segue e que quebrou todas as regras. Em 65, alcançou o número 1 absoluto da Billboard durante 4 semanas consecutivas e transformou-se no hino definitivo de uma geração inteira. São os The Rolling Stones com este I Can Get No Satisfaction.

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2: O Comando Territorial de Setúbal, através do Posto Territorial de Montijo, deteve fora da flagrante delito no passado dia 3 de setembro um homem de 38 anos por ofensa à integridade física grave no concelho de Montijo. Na sequência de uma ocorrência na via pública na qual a vítima foi agredida com recurso a um picador de gelo artesanal, os militares da guarda deslocaram-se de imediato ao local, tendo sido informados de que o suspeito se tinha colocado em fuga. No decorrer das diligências policiais, os militares da guarda realizaram diversas ações que permitiram localizar e deter o suspeito, tendo ainda sido apreendido o objeto utilizado na prática do crime, nomeadamente um picador de gelo artesanal. A vítima e o suspeito, por apresentarem diversos ferimentos, alguns dos quais graves, foram encaminhados para uma unidade hospitalar. O detido foi presente ao Tribunal Judicial do Barreiro para a aplicação das medidas de coação que para já se desconhecem. O preço dos combustíveis vai subir na próxima semana. Isso estava previsto um dos maiores aumentos de sempre, mas o Governo decidiu reforçar o travão no ISP. Há quem ainda não tenha chegado ao fim de semana, mas já esteja a fazer as contas à proximidade das bombas. Na sexta-feira de manhã, as contas apontavam para uma das maiores subidas de sempre, 15 cêntimos no gasóleo e 12 na gasolina, mas o Governo decidiu travar parte do impacto, aumentando o desconto em cerca de 3 cêntimos. Sendo assim, esta segunda-feira a gasolina deve subir 8 cêntimos e meio, já o gasóleo custará mais 10,5 cêntimos. O Primeiro-Ministro anunciou ainda que vai ser retomado o apoio extraordinário ao gasóleo agrícola. Só nesta semana a cotação do petróleo subiu mais de 8%, a maior valorização desde o final de julho. Desde o início da guerra entre os Estados Unidos e o Irão, o Governo já tomou medidas no valor de mais de 300 milhões de euros para mitigar o impacto da subida dos combustíveis. Entre as medidas estão os descontos no imposto sobre os produtos petrolíferos, o apoio ao gasóleo profissional e também a comparticipação na botija de gás solidária. O Ministro da Presidência, António Leitão Omar, revelou no briefing após o Conselho de Ministros que o Governo vai iniciar negociações finais com os dois candidatos que entregaram ofertas vinculativas para a compra de 44,9% da TAP, a Air France, KLM e a Lufthansa.
3: O normal nesta fase seria passar-se já para a negociação final com um concorrente selecionado. As propostas tem uma avaliação global de tal forma próxima que nós optámos por criar um período de negociação final de algumas semanas com os dois grupos, de modo a que possam, como esperamos, melhorar as propostas que foram apresentadas. Sendo diferentes, justificam este esforço de negociação adicional para depois tomarmos a decisão da escolha do único concorrente que fará a negociação finalíssima aí, apenas com um. É, portanto, um processo a avançar com celeridade no superior interesse nacional.
2: A proposta de Lufthansa é a mais vantajosa do ponto de vista financeiro, mas o consórcio Air France-KLM ficou melhor classificado noutros critérios do concurso. De acordo com o semanário O Sol, o Presidente da República entende que a forma como Luís Neves tem lidado com a polémica é prejudicial para a democracia e terá transmitido ao Governo que o Ministro não deverá estar presente em iniciativas promovidas pela Presidência. António José Seguro pediu ainda ao Procurador-Geral da República que o inquérito ao caso seja uma prioridade. O Primeiro-Ministro remete esclarecimentos para o dia 8 de setembro. O Ministro da Administração Interna vai ser ouvido em audição regimental na próxima terça-feira, de 8 de manhã, como confirmou fonte do Chega. A audição estava marcada para o período da tarde, mas o partido aceitou a audição fosse no período da manhã. Às 15 horas da tarde será discutida a moção de censura apresentada pelo Chega contra o Governo. No futebol, o português Alexandre Santos é o novo treinador do Nacional da Primeira Liga Portuguesa de Futebol, confirmou na sexta-feira à Lusa o presidente Rui Alves, apontando para segunda-feira o anúncio dos pormenores do contrato na apresentação oficial. O técnico de 49 anos chega para substituir João Gião, demitido ao fim de 4 jornadas, nas quais o emblema insular somou uma vitória, um empate e 2 derrotas. A última no passado domingo foi a da Estrela da Amadora, por 3-2, que precipitou então a decisão. Após o início de carreira em que foi adjunto, entre outros, do José Peseiro, Alexandre Santos iniciou a carreira como treinador principal no Real Sport Clube, contando ainda com passagens a nível sénior pelo Alverca, Petro de Luanda, de Angola, CS Sfaxien da Tunísia, Far Rabat de Marrocos e Kuwait Sport Clube, o último clube em que esteve. Orientado interinamente pelo treinador dos Júniores Bruno Abreu, Nacional, que ocupa o 10º lugar em igualdade com o Braga, 9º, mas com menos 2 jogos, e o Moreirense, 11º, com menos 1 jogo, visita o Sporting, segundo classificado com 10 pontos, este sábado, às 8h30 da noite, na quinta jornada da Primeira Liga, no Estádio José de Alvalade, em Lisboa, sob a arbitragem de João Pinheiro, da Associação de Braga.

A todos, muito bom dia, em particular para quem apenas agora se junta a nós nesta segunda hora do Ouro sobre Azul. Está, portanto, a começar mais uma hora onde dominam as décadas de 60 e 70 e começamos com aquilo a que eu chamo de um grande clássico. Direi mesmo que é daquelas músicas que agradam a miúdos e graúdos. É quase como agradar a gregos e troianos. Já agora, falando em troianos, confesso que esta fui buscá-la ao bolso. É que a Madalena enviou-nos uma mensagem para o nosso WhatsApp, diz que está a ouvir-nos em Troia, lá está, e está tudo em bom. Tempo bom, praia boa, companhia boa e música boa. Obrigado, Madalena. Continuação de uma ótima manhã e uma boa praia. Aproveite. Voltando aqui ao clássico, eventualmente já percebeu que falo dos Eagles. As sessões de gravação em estúdio foram tão intensas que a banda chegou a registar 5 ou 6 misturas diferentes até encontrar a versão perfeita, que é esta que vamos ouvir agora. Lançado no final de 1976, os Eagles, com este lendário Hotel California.

Que grande som. Bom dia. E temos aqui mais alguém que nos ouve na praia, mas desta vez mais a sul. O Bernardo diz que está a ouvir-nos em Vila Nova de Santo André. Ui, que zona tão boa. Fiz questão de dizer assim para não dizer boa zona. Mas voltando à mensagem do Bernardo, diz ele, parabéns pelo programa, está top. Obrigado, Bernardo. Olhe, top é receber a sua e outras mensagens que, entretanto, têm chegado ao nosso WhatsApp. É por isso que estamos aqui e isso é top. Falando em top, a deixa não podia ser a melhor desta vez, porque a próxima música foi um sucesso tão estrondoso que alcançou o número 1 em absoluto no Reino Unido, onde permaneceu durante 2 semanas consecutivas, além de ter conquistado o top 6 na tabela americana Billboard. É de 1978, Dr. Hook com When You're in Love with a Beautiful Woman.

Manhã de sábado na Rádio Azul. Damos agora um salto até ao ano de 1970, a altura em que o planeta viu nascer uma nova consciência coletiva. Foi nesse ano que milhões de pessoas saíram às ruas para celebrar pela primeira vez na história o Dia da Terra. Um movimento que uniu escolas, comunidades e cidades inteiras em prol do ambiente e que mudou a forma como olhamos para o nosso mundo. Já agora, aproveitando o embalo, lanço-lhe o desafio para que me acompanhe mais logo a partir das 22 horas no São Ambiente, um programa que está há 11 anos no ar e em que, habitualmente, abordo as questões ambientais, sempre acompanhado, de resto, com grandes sons, como é o caso agora. Promoção feita, voltamos, como dizia, ao ano de 1970, em que uma das maiores vozes da música country pop assinava um sucesso planetário. Vamos ouvir Lynn Anderson e o clássico Rose Garden.

Roy Orbison com Pretty Woman. Agora, olha os postos no ano de 74, que foi, sem dúvida, marcante e transformador para Portugal. De resto, a música que se segue está eternamente ligada a esse processo que deu início à mudança do nosso país. Para ouvir agora, Paulo de Carvalho com E Depois do Adeus. Que...

Manhã de sábado na Rádio Azul, bom dia. Tenho aqui nova mensagem no nosso número de WhatsApp. A Teresa ouve-nos aqui em Setúbal e diz que estas músicas são do melhor que há, mas os anos 80 também foram riquíssimos com muito boas músicas. Concordo em absoluto consigo, Teresa. Olha, quem sabe, numa nova oportunidade, este espaço possa também vir a incluir as extraordinárias músicas dessa época. Ui, há tanto por onde escolher. Obrigado pela mensagem, Teresa. E nem de propósito, a próxima música pertence a uma banda que cruzou os anos 70 e transitou para a década de 80 com grandes sucessos e recordes absolutos de vendas. Mas a música que lhe trago é de 77. Estou a falar dos Supertramp com este Give a Little Bit.

Onde quer que esteja, bom dia. Bem-vindo à Rádio Azul e um ótimo sábado. Agora avançamos na nossa viagem até ao ano de 1970. Se recuarmos até essa época, nesta exata altura do ano, as terras de azeitão fervilhavam com a azáfama das vindimas tradicionais e o aroma das uvas frescas a caminho das adegas. Curiosamente, estamos em pleno setembro e hoje em dia as nossas adegas continuam em plena atividade, honrando essa herança e colhendo o melhor que a terra dá, seja com a modernidade dos novos tempos ou no cuidado da apanha manual. Um trabalho de força e paixão. E em 1970 surgia nas rádios um clássico absoluto do rock, The Doors com Roadhouse Blues.

A energia dos Shocking Blue com este Venus. Agora um retrato do ano de 1973. Quem andava por Setúbal nessa época lembra-se, com certeza, de ver a cidade a crescer com novas urbanizações e a expansão do emblemático bairro do Liceu, aqui onde estamos, que começava a ganhar a forma e a vida que hoje tão bem conhecemos. Seguramente, memórias de infância e juventude para muitos dos nossos ouvintes. E enquanto a nossa paisagem mudava, o topo das tabelas mundiais em 73 era invadido por uma melodia sofisticada e inconfundível. Com Poupa e Circunstância, aqui está Carly Simon e o clássico You're So Vain.

Passou rápido, estamos nos minutos finais da segunda hora do Ouro sobre Azul, ainda antes das notícias. Tempo para recordar uma das bandas de rock mais influentes de sempre, com o seu maior êxito comercial e que viria a alcançar o número 1 no Reino Unido e na América. De 1979, os Pink Floyd, com este Another Brick in the Wall.

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2: A ladeira das Fontainhas do bairro das Fontainhas em Setúbal estará encerrada à circulação automóvel entre as 8 da manhã e as 11 de quarta-feira, dia 9 de setembro, devido à realização de trabalhos de pavimentação. O encerramento ocorre em toda a extensão da ladeira das Fontainhas, entre a Rua das Barrocas e a Rua do Forte, devendo em alternativa à circulação automóvel ser feita pela Rua Camilo Castelo Branco, Avenida Jaime Cortesão, Praça General Luís Domingues, a Rua Dr. Vicente José Carvalho, Rua Gonçalo de Abreu, Rua Edmão Batissol e a Rua do Forte. Um homem de 49 anos ficou na sexta-feira ferido com gravidade na sequência de um acidente de trabalho no Alcácer do Sal, em que ficou soterrado, revelaram fontes da Proteção Civil e dos Bombeiros. A fonte do Comando Sub-Regional de Emergência e Proteção Civil do Alentejo Litoral indicou à agência Lusa que o homem foi transportado no helicóptero do Instituto Nacional de Emergência Médica para o Hospital de São José, em Lisboa. O alerta para o acidente que ocorreu no bairro Forno da Cal foi dado às 14h44, afirmou. Também contactada pela Lusa, a fonte dos Bombeiros da Alcácer do Sal precisou que o homem estava a trabalhar numa obra e ficou ferido com gravidade quando uma parede cedeu, deixando-o então soterrado. Quando os bombeiros chegaram ao local, já tinha sido retirado, mas ficou com ferimentos graves e foi heli-transportado para São José, referiu. Fonte da GNR assinou à Lusa que a Autoridade para as Condições do Trabalho, a ACT, foi contactada para averiguar as circunstâncias em que ocorreu o acidente. Foram mobilizados para o local 17 operacionais, bombeiros da Casa do Sal, do INEM e da GNR, apoiados por 5 veículos, incluindo uma ambulância de suporte imediato de vida e o helicóptero. O Primeiro-Ministro Luís Montenegro admitiu a adoção de novas medidas de alívio financeiro caso a escalada de aumento dos preços dos combustíveis se prolongue ao nível registado nas últimas semanas. À margem de uma visita à ANEEL, o chefe do Governo revelou que o esforço do Estado, através do desconto do ISP, já soma cerca de 700 milhões de euros em 2026.
3: Este desconto, só este ano, já totaliza cerca de 700 milhões de euros.
2: A forte escalada de preços, impulsionada pelo prolongamento e agravamento do conflito no Médio Oriente, deverá traduzir-se em aumentos imediatos na ordem dos 11,5 cêntimos por litro de gasolina e dos 13,5 euros no litro de gasóleo. O governo de Luís Montenegro vai retomar o apoio extraordinário ao gasóleo agrícola como medida direta para mitigar o impacto da nova escalada de preços aos combustíveis no setor produtivo.
3: Estamos a ultimar uma proposta para retomar um apoio extraordinário tal qual vigorou até ao final do passado mês de junho. Estamos a acompanhar a situação. Lamento profundamente que ainda não tenha havido condições para que o mercado a nível internacional possa estabilizar.
2: Montenegro diz que se os preços não estabilizarem, voltarão a ser tomadas novas medidas.
3: E se houver uma oscilação constante como houve ao longo das últimas 4 semanas, se se mantiver, evidentemente que o Governo está disponível para poder ir tratando dessa evolução com a adoção das medidas que nos parecerem mais adequadas.
2: Já o secretário-geral do Partido Socialista, José Luís Carneiro, acusou diretamente o governo de Luís Montenegro de estar a ganhar dinheiro e de estar a lucrar com o esforço dos cidadãos face à nova escalada dos preços dos combustíveis.
4: Ficamos surpreendidos com a incapacidade, a incompetência, a insensibilidade do primeiro-ministro do governo para responder ao custo de vida. Chama a atenção que o governo está a ganhar dinheiro com os impostos sobre os combustíveis. Está a ganhar 9 cêntimos em cada litro de gasóleo e está a ganhar 6 cêntimos em cada litro de gasolina.
2: Estas foram palavras produzidas à margem de uma visita à Feira Agrícola Agrosemana. O líder dos socialistas classificou a postura do Primeiro-Ministro como uma demonstração de incompetência e insensibilidade perante o sufoco financeiro das famílias e das empresas. No futebol, o futebolista dinamarquês Vítor Fogarde sofreu na sexta-feira uma conclusão cerebral durante a vitória do Porto sobre o Moreirense por 2-1 na 5ª jornada da Primeira Liga e foi transportado ao hospital, anunciou o clube. Segundo os Dragões, o médio perdeu os sentidos após um lance com Guilherme Liberato, já nos instantes finais da partida disputada no Estádio do Dragão, depois de ser atingido na cabeça, mas recuperou a consciência ainda no relvado. Fogarde abandonou o terreno do jogo de maca e seguiu para uma unidade hospitalar, onde realizou exames complementares. Guilherme Liberato, que se mostrou muito abalado e foi confortado pelos jogadores das duas equipas, recebeu o cartão vermelho direto na sequência do lance. O treinador do Porto, Francesco Farioli, confirmou que o internacional dinamarquês estava consciente, apesar do susto provocado pelo choque. O Futebol Clube do Porto venceu recortes o Moreirense por 2-1, com golos de Jan Benarek e William Gomes, depois de Dinis Pinto ter colocado os minhotos em vantagem. O Futebol Clube do Porto recebe os ingleses do Manchester City na terça-feira, jogo da primeira jornada da fase da Liga dos Campeões.

Uma vez mais, bom dia, cá estamos para a terceira e última hora de hoje do Ouro sobre Azul, a sua companhia nas manhãs de sábado aqui na Rádio Azul. Para esta última hora escolhemos, como não podia deixar de ser, grandes clássicos dos anos 60 e 70 e, sem perder mais tempo, retomamos a música viajando até 66 com Bobby Hebb, Sunny.

Primeira sequência desta última hora do Ouro sobre Azul, com músicas absolutamente adequadas para este sábado. Atrás com Sunny de Bobby Hebb e depois Earth, Wind and Fire com September. E isto resume tudo, não é? Um sábado soalheiro de setembro. Claro que num dia destes, a nossa mente viaja imediatamente até às nossas praias e, para combinar com esse cenário de sol e mar, recuamos até 66 para trazer o som dos reis do pop da Califórnia. Vamos lá espalhar boas vibrações com The Beach Boys e este Wouldn't It Be Nice.

Que maravilha! Agora, voltamos ao ano de 1974. Este foi o ano em que o mundo viveu uma autêntica febre cinematográfica, inspirada nas artes marciais, impulsionada pelo enorme impacto cultural dos filmes de Bruce Lee, que esgotavam salas de cinema em todo o lado. Essa febre estendeu-se rapidamente da grande tela para os estúdios de gravação, onde se tentava replicar aquela energia. E foi com toda a pompa e circunstância que, em 74, surgiu uma música que uniu o balanço da disco à febre dos combates. Carl Douglas com Kung Fu Fighting. 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

Está a ouvir a Rádio Azul, bom dia e boa viagem se vai na estrada. Agora, foco no ano de 1976 para ouvir uma autêntica obra-prima que, embora pareça complexa na sua estrutura e da ideia até que levou meses a criar, na verdade, pasme-se, o seu autor escreveu a canção inteira, letra e música, em apenas meia hora num quarto de hotel. Com arranjos do lendário produtor Alan Parsons, eis o gênio John Miles com Music.

Rádio Azul, bom dia. O tempo passa nesta manhã de sábado e uma coisa posso garantir-lhe. Olhe, se eu estivesse em casa, por esta altura já estava em frente ao fogareiro a trabalhar na brasa. Que é como quem diz, a tratar do almoço. Peixe fresco, brasa no ponto, rádio ligado. Ah, também é o seu caso. Também já está a dar andamento à coisa. Ótimo. Então, se calhar o melhor é anunciar e arrancar com a próxima música. No caso, trazemos de volta o ano de 1972 e uma canção nacional que é sinónimo perfeito dessa alegria à mesa. Carlos Mendes, com a inesquecível Festa da Vida.

talento único de Sérgio Godinho com O Primeiro Dia. Agora recuamos ao ano de 1972, porque se há património que nos orgulha a todos na região, é o histórico Forte de São Filipe, em Setúbal, que precisamente em 72, após profundas obras de adaptação, a emblemática pousada abriu as suas portas ao público, transformando aquela antiga fortaleza num símbolo maior do turismo da nossa terra. Hoje em dia, a pousada já não está em funcionamento, mas o forte continua aberto e podemos, por isso, entrar, visitar, subir e tirar partido daquela vista maravilhosa. Voltando a 1972, uma sonoridade futurista e sofisticada revolucionou a pop. São os Roxy Music com o incrível Virginia Plain.

E uma vez mais, nesta manhã, voltamos ao ano de 1974, agora para lhe dizer que, nesse ano, as rádios de todo o mundo foram contagiadas por uma das baladas românticas mais ouvidas de sempre. O que pouca gente sabia na época é que a voz, por trás deste sucesso em inglês, não vinha dos Estados Unidos ou de Inglaterra, mas sim do Brasil. Nascido Maurício Alberto, o cantor apostou forte no idioma inglês para conquistar mercados internacionais, o que se revelou ser uma boa aposta. Estou a falar de Maurice Albert com Feelings.

E assim chegamos ao final de mais um Ouro sobre Azul nesta maravilhosa manhã de sábado. Foram 3 horas extraordinárias a recordar o fenómeno do filme Febre de Sábado à Noite, no final de 77, a expansão do bairro do Liceu em 73 ou o impacto internacional do cinema de artes marciais em 74. Isto, entre tantos outros temas que abordámos ao longo do programa de hoje, sempre guiados pelos grandes sons das décadas de 60 e 70. Obrigado por ter estado desse lado. Obrigado também a todos quantos nos enviaram mensagem pelo WhatsApp. Voltaremos a ligar a máquina do tempo no próximo sábado, depois das 9 da manhã. Eu sou o João Paulo Rezende. Depois do meio-dia, fico com o Onda Chic. Ao encontro das notícias, fica um hino absoluto à esperança, lançado originalmente em 77. Bob Marley and the Wailers com Three Little Birds. Um abraço, bom fim de semana. Yeah.

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2: O Comando Territorial de Setúbal, através do Posto Territorial de Montijo, deteve fora de flagrante delito no passado dia 3 de setembro um homem de 38 anos por ofensa à integridade física grave no concelho de Montijo. Na sequência de uma ocorrência na via pública na qual a vítima foi agredida com recurso a um picador de gelo artesanal, os militares da guarda deslocaram-se de imediato ao local, tendo sido informados de que o suspeito se tinha colocado em fuga. No decorrer das diligências policiais, os militares da guarda realizaram diversas ações que permitiram localizar e deter o suspeito, tendo ainda sido apreendido o objeto utilizado na prática do crime, nomeadamente um picador de gelo artesanal. A vítima e o suspeito, por apresentarem diversos ferimentos, alguns dos quais graves, foram encaminhados para uma unidade hospitalar. O detido foi presente ao Tribunal Judicial do Barreiro para a aplicação das medidas de coação que para já se desconhecem. O preço dos combustíveis vai subir na próxima semana. Estava previsto um dos maiores aumentos de sempre, mas o Governo decidiu reforçar o travão no ISP. Há quem ainda não tenha chegado ao fim de semana, mas já esteja a fazer as contas à proximidade das bombas. Na sexta-feira de manhã, as contas apontavam para uma das maiores subidas de sempre, 15 cêntimos no gasóleo e 12 na gasolina, mas o Governo decidiu travar parte do impacto, aumentando o desconto em cerca de 3 cêntimos. Sendo assim, esta segunda-feira a gasolina deve subir 8 cêntimos e meio, já o gasóleo custará mais 10,5 cêntimos. O Primeiro-Ministro anunciou ainda que vai ser retomado o apoio extraordinário ao gasóleo agrícola. Só nesta semana a cotação do petróleo subiu mais de 8%, a maior valorização desde o final de julho. Desde o início da guerra entre os Estados Unidos e o Irão, o Governo já tomou medidas no valor de mais de 300 milhões de euros para mitigar o impacto da subida dos combustíveis. Entre as medidas estão os descontos no imposto sobre os produtos petrolíferos, o apoio ao gasóleo profissional e também a comparticipação na botija de gás solidária. O Ministro da Presidência, António Leitão Omar, revelou no briefing após o Conselho de Ministros que o Governo vai iniciar negociações finais com os dois candidatos que entregaram ofertas vinculativas para a compra de 44,9% da TAP, a Air France, KLM e a Lufthansa.
3: O normal nesta fase seria passar-se já para a negociação final com um concorrente selecionado. As propostas tem uma avaliação global de tal forma próxima que nós optámos por criar um período de negociação final de algumas semanas com os dois grupos, de modo a que possam, como esperamos, melhorar as propostas que foram apresentadas. Sendo diferentes, justificam este esforço de negociação adicional para depois tomarmos a decisão da escolha do único concorrente que fará a negociação finalíssima aí, apenas com um. É, portanto, um processo a avançar com celeridade no superior interesse nacional.
2: A proposta do Lufthansa é a mais vantajosa do ponto de vista financeiro, mas o consórcio Air France-KLM ficou melhor classificado noutros critérios do concurso. De acordo com o semanário O Sol, o Presidente da República entende que a forma como Luís Neves tem lidado com a polémica é prejudicial para a democracia e terá transmitido ao Governo que o Ministro não deverá estar presente em iniciativas promovidas pela Presidência. António José Seguro pediu ainda ao Procurador-Geral da República que o inquérito ao caso seja uma prioridade. O Primeiro-Ministro remete esclarecimentos para o dia 8 de setembro. O Ministro da Administração Interna vai ser ouvido em audição regimental na próxima terça-feira, de 8 de manhã, como confirmou fonte do Chega. A audição estava marcada para o período da tarde, mas o partido aceitou a audição fosse no período da manhã. Às 15 horas da tarde será discutida a moção de censura apresentada pelo Chega contra o Governo. No futebol, o português Alexandre Santos é o novo treinador do Nacional da Primeira Liga Portuguesa de Futebol, confirmou na sexta-feira à Lusa o presidente Rui Alves, apontando para segunda-feira o anúncio dos pormenores do contrato na apresentação oficial. O técnico de 49 anos chega para substituir João Gião, demitido ao fim de 4 jornadas, nas quais o emblema insular somou uma vitória, um empate e 2 derrotas, a última no passado domingo frente à Estrela da Amadora, por 3-2, que precipitou então a decisão. Após o início de carreira em que foi adjunto, entre outros, do José Peseiro, Alexandre Santos iniciou a carreira como treinador principal no Real Sport Clube, contando ainda com passagens a nível sénior pelo Alverca, Petro de Luanda, de Angola, CS Sfaxien, da Tunísia, Far Rabat, de Marrocos e Kuwait Sport Clube, o último clube em que esteve. Orientado interinamente pelo treinador dos Júniors Bruno Abreu, Nacional, que ocupa o 10º lugar em igualdade com o Braga, 9º, mas com menos 2 jogos, e o Moreirense, 11º, com menos 1 jogo, visita ao Sporting, segundo classificado com 10 pontos, este sábado, às 8h30 da noite, na quinta jornada da Primeira Liga, no Estádio José de Alvalade, em Lisboa, sob a arbitragem de João Pinheiro, da Associação de Braga.

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2: Olá, sejam bem-vindos a mais um Onda Chic. Fique atento à próxima hora.

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A Mango tem uma nova coleção para o início da estação que aí vem com uma proposta que junta peças com elegância e atitude. A marca aposta em essenciais pensados para enriquecer qualquer armário e qualquer look. A paleta de cores escolhida para esta nova coleção vai de tons suaves, contrastando com a presença de estampas arrojadas em algumas peças. Esta combinação resulta num conjunto de peças de estilo mais contemporâneo e ousado, havendo um equilíbrio. A linha já está disponível nas lojas e no site da marca. Cheiro.

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Depois de uma pausa de verão, o Hype Market está de regresso a Lisboa, com 3 edições espalhadas por diferentes bairros da capital. E o acesso é gratuito. O mercado volta a reunir marcas de moda, design, acessórios, decoração e lifestyle. A primeira paragem é em Telheiras, no Lagar de São Vicente, de 5 a 6 de setembro. As inscrições dos expositores para esta edição já se encontram esgotadas e, segundo a organização, destaca-se uma elevada procura por parte das marcas para participarem no mercado. O Hype Market foi criado em 2025 com o propósito de juntar marcas, criadores e público a encontros urbanos. Ao longo das várias edições, o mercado já passou por diferentes zonas de Lisboa, reunindo uma comunidade de marcas e visitantes que procuram uma alternativa aos formatos tradicionais de centro comercial e de feira. As outras 2 edições acontecem nos jardins do Palácio Baldai, em Benfica, de 19 a 20 de setembro, e na Avenida da Igreja, em Alvalade, a 26 de setembro. 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

A H&M já tem uma nova colaboração de luxo para ter debaixo de olho. Falamos de Eli Saab, a maison libanesa, conhecida pelos vestidos de alta costura exuberantes, pelas rendas, pelos bordados e por aquele glamour muito particular que há décadas aparece nas maiores passadeiras vermelhas. Por isso, pode já apontar na agenda, porque vai chegar às lojas da marca sueca em outubro. Fundada em Beirute, em 1982, a Insignia começou como um ateliê especializado em vestidos de noiva e pouco tardou a começar a causar burburinho internacionalmente. O designer tornou-se num dos maiores e mais reconhecidos nomes da alta costura e construiu uma assinatura que dificilmente se confunde, pautada por silhuetas femininas, transparências, aplicações lantejoulas, brilho e muito trabalho artesanal. Sempre com uma boa dose de drama à mistura. Assim são todas estas particularidades que a H&M quer levar na sua nova coleção colaborativa, que inclui moda feminina e masculina, acessórios e calçado. Entre as peças anunciadas estão os cobiçados vestidos ornamentados, peças com acabamento brilhante de alfaiataria ao mais alto nível, com a renda, as lantejoulas em degradê e os monogramas da casa, que assumem um papel importante. A coleção chega às lojas selecionadas e ao site oficial da marca sueca a 22 de outubro.

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0: Bem-vindos de novo ao programa Momentos da Rádio Azul sobre Setúbal, um programa de Carlos Cardoso com o apoio técnico da Ana Carla Gonçalves e com a coordenação da informação de Alberto Antunes. Hoje e nos próximos 30 minutos iremos ter uma conversa com o Dr. Cardoso Ferreira, provedor da Santa Casa da Misericórdia de Setúbal. Fernando Manuel Alves Cardoso Ferreira é setubalense, 78 anos, advogado e licenciado em Direito. Foi deputado da Assembleia da República pelos círculos de Setúbal e Lisboa e desempenhou diversas funções parlamentares e políticas, tanto a nível nacional como internacional. Passou também pelas Forças Armadas, tendo estado em Angola e na Guiné durante o seu serviço militar. Mas é em Setúbal, nas suas instituições e no movimento associativo, que encontramos uma parte muito significativa do seu percurso. Foi vereador da Câmara Municipal, presidente da Assembleia Geral do Vitória Futebol Clube e do Clube Naval Setubalense e desempenhou vários cargos na União de Misericórdias Portuguesa, tendo sido também provedor da Santa Casa da Misericórdia de Setúbal. Um percurso de vida longo, intenso e marcado pelo serviço público e pelas instituições que o trouxe até uma das responsabilidades mais importantes que hoje exerce em Setúbal. É o provedor da Santa Casa da Misericórdia. É precisamente sobre esta responsabilidade, sobre o papel da misericórdia na sociedade setubalense e sobre os desafios que hoje se colocam à Santa Casa que vamos conversar. Fernando Cardoso Ferreira, posso tratá-lo por Fernando Cardoso Ferreira, muito obrigado por estar connosco, é um prazer recebê-lo nos momentos da Rádio Azul. E passaria para já ao começo, não é? Portanto, isto no fundo para os nossos ouvintes ficarem com uma ideia, porque sobre a Santa Casa da Misericórdia, que é uma das instituições mais antigas de Setúbal, penso que é a mais antiga de Setúbal, e começaria pelo princípio, qual é hoje a missão da Santa Casa da Misericórdia de Setúbal e qual é o seu maior desafio enquanto provedor?
1: Muito obrigado, muito boas tardes. Queria agradecer ao Dr. Carlos Cardoso e...
0: Não,
1: esta... Carlos. Okay. É a oportunidade de falar sobre a Santa Casa da Misericórdia. Isto é um reencontro, nomeadamente aqui na Rádio Azul, com inclusivamente os seus profissionais, que nos conhecemos já de longuíssima data. E é sempre útil e é sempre bom ter a oportunidade de dizer o que é a Santa Casa da Misericórdia e o que a Santa Casa faz. A Santa Casa da Misericórdia é uma das mais antigas da cidade, é a mais antiga da cidade e é uma das mais antigas do país. Estima-se que tenha começado a sua atividade por volta de 1500, do ano de 1500. A Santa Casa da Misericórdia tem hoje duas áreas de intervenção, tem a área da saúde e tem a área social. Para isto contribuem, neste conjunto destas valências, contribuem os cerca de 300 trabalhadores que tem a Santa Casa da Misericórdia. A Santa Casa da Misericórdia, neste momento, na saúde, tem uma valência, chamemos-lhe assim, ou tem uma missão que nós entendemos que é extremamente útil para os cidadãos em Setúbal, que é nós damos desde janeiro de 1988 consultas diárias, em todos os dias úteis, das 8 da manhã às 8 da noite, a cidadãos setubalenses que não têm médico de família. Só para se ter uma ideia da dimensão e da importância desta nossa missão, desde janeiro de 1988 até ontem, nós demos 244 mil consultas. Além disso, temos na nossa clínica também de medicina física e reabilitação, temos uma parte de fisioterapia. Essa parte de fisioterapia conta com acordos com praticamente todas as seguradoras, com a ADSE, com a ADM, com a PSP, com a GNR, com uma quantidade de entidades. E também nessa clínica, para além de prestarmos serviços neste âmbito, temos um acordo com a ULS, a Unidade Local de Saúde, a Rábida, em relação à fisioterapia. e fazemos 50% da fisioterapia da OLS. A OLS, lembro, hoje em dia, esses doentes que nós tratamos são oriundos do Hospital São Bernardo e do Hospital do Otão. Para além disso, isto significa que nós atendemos ali, em termos de fisioterapia, cerca de 150 pessoas por dia. Fazemos 150 sessões de tratamento. Como vê, é um papel muito relevante na área da saúde e que é com enorme satisfação que nós sabemos que muitas vezes pessoas que se dirigem aos centros de saúde para fazer a sua marcação dizem, não tenho médico de família, quero uma consulta, mas quero ir para a Santa Casa da Misericórdia de Setúbal. Okay. Isso para nós é extremamente gratificante. Temos um conjunto de profissionais, de facto, que assegura este serviço e esta qualidade. Depois, na área social. Na área social nós temos quatro lares, e esses quatro lares têm cerca de 235 pessoas institucionalizadas. Mas para além disso, prestamos serviços de apoio domiciliário também diários a 115 pessoas. Temos ainda 10 particulares e no conjunto eu diria que rondará aí sensivelmente as 260 intervenções que nós temos diárias na área residencial e depois todas as outras, isto dá 350 ou 360, não quero fazer aqui a conta para não me enganar, mas é uma coisa bastante significativa. Temos até algumas unidades de Lisboa, hospitalares, que para residentes aqui em Setúbal recomendam depois para as suas recuperações que se faça, que se recorra à Santa Casa da Misericórdia. Portanto, tem um conjunto de profissionais, uma jovem equipa, mas de grande categoria, e ao longo dos anos é sempre gratificante também ver entrar ali pessoas, muitas vezes, de cadeiras de rodas, num estado perfeitamente lastimável, e passado dois ou três meses saírem pelo seu próprio pé, isto, e as referências que nós ouvimos às vezes. Eu lembro-me, quando aquilo tinha ali um barzinho também junto à recepção, eu bebia ali café praticamente todos os dias, e ouvir conversas de alguém dizer e tal, mas não estavas em tal sítio, estava, mas andei lá uma quantidade de tempo aí, não resolveu o problema, olha, estou aqui há um mês, olha, já mexo o braço e tanto. Portanto, isto, sem me conhecerem, e portanto eu ouvir aquela conversa ali ao lado, e tudo isto, enfim, é gratificante. O que é que nós temos de problemas? Para além disso, já me esquecia, nós temos também uma loja de artigos sociais
0: na 5 de Outubro,
1: okay. Que desde camas articuladas elétricas ou manuais, desde sofás também articulados, fraldas, produtos, sapatos, eu sei lá, tudo o que seja, andarilhos, tudo o que seja material ligado a algumas dificuldades motoras, nomeadamente dos cidadãos, presta também um serviço interessante. Temos também uma outra loja, também no centro da cidade, que é uma loja de jogos sociais. O que é que isso significa? Significa que nós somos mediadores dos jogos sociais, ou seja, é lá que as pessoas vão fazer também o Euromilhões e vão comprar as raspadinhas e aquela coisa toda.
0: Para além disso, à Santa Casa da Misericórdia de Lisboa, não de Setúbal.
1: Exatamente, era aí que eu ia chegar, eu ia fazer um parênteses exatamente para dizer. Uma das coisas que muita gente fica surpreendida quando se fala nas dificuldades financeiras das misericórdias é que dizem, mas o dinheiro do Euromilhões, aquilo tudo aqui são balúrdios de dinheiro, como é que vocês têm problemas? Bom, é que nós somos meros mediadores, nós temos uma comissão. Nós não
0: como
1: apanhamos,
0: se fosse uma entidade qualquer.
1: Exatamente, nós não apanhamos rigorosamente nada dessas verbas. Essas verbas, por acaso, muitas pessoas não sabem, de facto, a Santa Casa da Misericórdia de Lisboa só fica com 16% delas, mas são 16%, é muito dinheiro, mas têm Alcoitão, têm muitas atividades e são quem presta os serviços de segurança social ao fim e ao cabo e de apoio ali no distrito de Lisboa, na Grande Lisboa. Quais são os problemas que nós temos? Os problemas que nós temos, para além do problema crónico do financiamento, as coisas foram alteradas aqui há uns anos, há muitos anos, e foram alteradas bem no tempo do Engenheiro Guterres, primeiro-ministro. até aí, se um determinado...
0: É que façam as contas, não é?
1: Um determinado lar tinha, exatamente, tinha 96 pessoas, quer tivesse 10, quer tivesse 96, recebia a verba como se tivesse sempre 96. Bom, isso era uma coisa que não fazia sentido. E, portanto, abandonou-se esse processo de financiamento e passou a haver, a pagar, o Estado passou a financiar as nossas atividades em função do número de pessoas que nós efetivamente tínhamos no mês anterior.
0: Já lá vemos, isso é uma das perguntas que eu
1: pronto,
0: tenho por aqui, e agora, já que tivemos
1: então, mas espera aí, já agora deixe-me só dizer a grande dificuldade que nós temos tido. A nossa grande dificuldade é ao nível do pessoal. Okay. Ao nível do pessoal é extremamente complicado.
0: E complicado... Quem cuida, não é?
1: É encontrar quem queira. E durante muito tempo nós tivemos, por acaso agora é um rácio relativamente mais, muito mais pequeno, mas tivemos muita gente, oriundos do Brasil, que prestavam um serviço aceitável. Eu digo aceitável porquê? Porque normalmente quando acabavam a sua formação, iam-se embora. Muitas estavam ali a cumprir o trajeto necessário para depois a sua legalização no país.
0: Criavam as suas competências e depois...
1: Exatamente. E ainda hoje isso sucede um bocado. E isso tem reflexos na qualidade do serviço que se presta. Okay. Porque, quer dizer, as pessoas... Estão sempre a entrar pessoas que não têm a formação, a quem nós temos de dar a formação, e quando elas têm essa formação vão-se embora. Isso tem reflexos.
0: Mas já agora, portanto, como estávamos a falar de lares, e falou, e tem um número de utentes que a Santa Casa da Misericórdia tem, sabemos que existe uma enorme procura e poucas vagas. Qual é atualmente a realidade da Santa Casa nesta área e se consegue responder às necessidades dos setubalenses?
1: Consegue, e há especialmente uma área, nós temos um dos lares, é um lar que tem uma vocação especial, que é pessoas com grandes dificuldades motoras ou cognitivas. Uhum. Que é o Centro de Apoio a Idosos Dependentes. Foi na altura, quando foi criado, já há quase 30 anos, foram os precursores dos cuidados continuados integrados. De tal maneira que aquilo inicialmente o projeto envolvia não só a saúde como a segurança social. Depois ficou só a segurança social. E portanto, tudo o que é pessoa, são pessoas com Alzheimer, pessoas com Parkinson's, AVCs, está lá tudo. Isso significa que é um lar que tem um peso e uma componente de saúde muito elevada. Todos os lares têm médico, uhum. Cada um tem o seu médico, mas aquele tem ali, além do médico, tem um corpo de enfermagem acrescido e enfermagem 24 horas por dia. Aliás, é uma das categorias profissionais em que nós temos mais dificuldade, temos tido algumas dificuldades, tem sido exatamente na área da enfermagem, mas isso acho que é para o país inteiro. Sim. Não é fácil.
0: Ainda agora a ministra veio dizer que precisam 800 enfermeiros.
1: Exatamente, exatamente. Portanto, isso acontece muito. Do resto dos outros lares. Bom, é evidente que nos outros lares também o que é que se verifica? Que muita gente muitas vezes entra com muito boa mobilidade e capacidade, ao longo dos anos vai a perdendo. Pois. E, portanto, isso também vai sobrecarregando muito mais em termos de pessoal, porque começam a ficar acamados, começam a ter mobilidade muito reduzida, necessitarem de banho mais assistido, cuidado, sim, de alimentação assistida, de alimentação até muitas vezes diferente. Uhum. São os problemas com que nós nos confrontamos.
0: E então,
1: mas eu estava-lhe a dizer que a questão do financiamento hoje...
0: Era isso, portanto, eu iria...
1: Porque há muita gente que pensa, não, mas recebem, são subsidiados. Nós não somos subsidiados. Nós prestamos um serviço ao Estado, uhum. E o Estado paga uma parte desse serviço. As coisas têm melhorado, mas ao ritmo a que as coisas se vão processando na nossa economia, que aliás, na economia do mundo inteiro, de repente...
0: Cada vez as coisas estão mais caras.
1: Cada vez estão mais caras e cada vez é mais complicado. Uhum. Estas são algumas das dificuldades que nós sentimos. Mas mesmo assim, nós temos introduzido algumas alterações muito significativas e temos aprendido com as crises que têm havido ao longo dos tempos. Por exemplo, quando houve aquele apagão terrível que foi ali durante uns dias, um grande embaraço e com dificuldades de comunicação e não sei o que mais, hoje posso dizer que dos 4 lares, 3 lares têm já um gerador alternativo. E, portanto, assim que faltar a energia imediatamente do gerador. Uhum. Como deve imaginar, isto leva tempo.
0: Sim.
1: Tem que selecionar
0: e
1: propostas e dinheiro, etc. Mas pronto, hoje podemos dizer que foi uma das precauções que tomámos. E depois há outras que também vamos devagarinho incrementando, que custam menos dinheiro, uhum. Mas que tudo isto requer também recursos da equipa gestora, que é uma coisa tão simples como isto, em termos de comunicação, é pôr um rádio CB daqueles de canal 16 em cada um dos lares para, em caso de problema, e passámos a ter reservas de combustível, etc, claro, etc. Claro. Apesar de, também estamos a investir muito já em carros elétricos, viaturas elétricas.
0: Tenho visto aí pela cidade, os carros elétricos. Então, eu iria, no fundo, juntar duas perguntas que tenho, e sobre custos. Até que ponto as famílias conseguem suportar os valores praticados e qual é o papel da Segurança Social no apoio a estas mensalidades? A outra seria, a Segurança Social acompanha financeiramente de forma adequada as instituições como a Santa Casa, ou existe um desfasamento entre aquilo que custa prestar um serviço de qualidade e aquilo que é comparticipado?
1: Há um desfasamento, tem melhorado um bocadinho nos últimos anos, como eu disse, nomeadamente porque as misericórdias têm todos acordos de cooperação, quase todas, praticamente todas, para o país inteiro, acordos de cooperação com a Segurança Social. E nesses acordos, esses acordos são revistos de dois em dois anos, são celebrados pela União das Misericórdias para todas as misericórdias, e é revisto de dois em dois anos. Até aqui, há uns três anos atrás, o que acontecia era que começava-se a negociar, em vez de ser em janeiro, começava-se em março, e depois aquilo concluía-se lá para outubro ou novembro. Ora bem, é evidente que o que depois vinha era retroativo a janeiro, mas o nosso problema é a tesouraria do dia a dia. E depois há aqui coisas que pressionam muito a tesouraria, e uma das coisas que pressiona a tesouraria são essencialmente os aumentos do salário mínimo, que é uma coisa que nós compreendemos, porque nós achamos que realmente que pagamos pouco, mas não se consegue pagar mais. Não é possível, mas são aumentos significativos, normalmente, que anda na casa dos 7%, mas que acaba por ser mais do que isso, porque depois tem reflexos não só na Segurança Social, nas suas comparticipações, como em coisas como, por exemplo, os seguros, os próprios seguros dos trabalhadores. Tudo isso
0: encarece
1: extraordinariamente. E em relação a isso que nós, as coisas melhoraram, mas mesmo assim ainda temos grandes dificuldades.
0: Relativamente, e agora podemos falar um bocadinho da saúde, que o Cardoso Ferreira já
1: peço desculpa, queria só dizer uma coisa que me esqueci há pouco de dizer. Ainda hoje se falava nisso com um vice-presidente da União das Misericórdias. Uma das questões mais importantes agora é haver verbas para... porque a Segurança Social limita-se a cumprir os acordos de cooperação, mais nada.
0: Claro.
1: Bom, mas muitos lares, no país inteiro, muitíssimos, precisam de reabilitação, que ao fim de 25, 30 anos, obviamente que aquilo precisa de reabilitação. E não há verbas para isso. E, portanto, está-se a estudar a hipótese de, em próximos fundos comunitários, haver verbas para que nós possamos reabilitar. Nós fizemos uma reabilitação, que foi a do lar Cássio Barradas, era um lar de 1893, uma senhora, em determinada altura, deu aquela casa para lar, mas é evidente que aquilo não tinha condições, aquilo tinha quartos com seis camas e coisas do género. E nós fizemos uma reabilitação, e hoje é talvez o equipamento residencial mais moderno do distrito de Setúbal, e cada vez que algumas pessoas visitam aquilo porque gostam de ver se é adequado, claro, para os seus familiares, ficam surpreendidos. E realmente aquilo, quem conheceu aquilo e quem conhece agora, é uma diferença muito grande. Mas isso foi possível porque era um lar pequeno,
0: claro,
1: tinha 30 e tal pessoas, e nós aproveitámos os outros lares para encaixar essas pessoas, distribuí-las enquanto se fazia a obra.
0: Certo.
1: Por exemplo, um dos problemas maiores que nós temos neste momento é o lar Paula Barba, que é de 1913, mas que tem 96 pessoas. Quer dizer, onde é que se colocam 96 pessoas? Nós ainda concorremos ao PRR.
0: Pois.
1: Isto é importante também as pessoas saberem. Concorremos ao PRR e conseguimos em tempo recorde, na altura, devo salientar, com grande colaboração da Câmara Municipal de então, fomos contemplados com uma verba muito significativa, com 4 milhões de euros. O problema é que não tínhamos terreno. Mas fizemos muito bem as continhas, e de repente, quando voltei logo a seguir ao conflito da Ucrânia, da invasão da Ucrânia, mandei refazer as contas e aquilo que era com participação da Misericórdia de 700 mil euros tinha passado para 2 milhões e 700 mil euros. Aguentámos até ao fim para perceber, porque o nosso problema não era só nosso, era de muita gente, claro, e dos países, se havia um reforço daquelas verbas, se não havia, como é que era, e percebemos que não. Percebemos que não, inclusivamente cheguei a falar com o ministro sobre isso, perguntar-lhe se havia essa perspectiva, e ele explicou várias coisas, uma delas é que para mexer nisso tinha que se conversar com os 27 novamente. Bom, e dos 27 havia uma equipa que são chamados frugais, que tinham manifestado grandes dúvidas em relação à capacidade dos países do sul da Europa de cumprirem aqueles calendários. E depois a questão da data também, que é importante. O término foi agora.
0: Foi agora, era.
1: O que significa 31, que quem tivesse obras em curso, ou as tinha concluído, ou dali para a frente não recebia mais dinheiro nenhum.
0: Eu tive aqui o presidente do PRR, o Dr. Pedro Dominguinhos, em que ele nos dizia que era por tranche. Portanto, se não terminassem até 31, portanto, depois iriam começar a receber só 75% e assim por tranche até à conclusão da obra, caso terminasse no prazo que eles depois podiam prorrogar um bocadinho.
1: Mas não é assim. Mas pronto, não é assim, não é assim. Não é assim, infelizmente não é assim. E, portanto, o que aconteceu é que depois os custos começaram a subir brutalmente, começou a haver muitos problemas e muitos empreiteiros que nem sequer tinham pessoal. E nós, no limite, já depois de assinado o contrato e tudo, tivemos que borregar. E acho que fizemos bem na altura, porque senão hoje estávamos com uma obra a meio, porventura, e que era uma coisa trágica, que era uma coisa trágica, sem ter dinheiro depois para completar. Foi uma pena, porque aquilo, a ideia era fazer transitar para o novo lar todas as pessoas que estão no Paulo da Borba e reiniciar então depois a reabilitação do lar Paulo da Borba. Ainda não perdemos a esperança de resolver esse problema de alguma forma, mas estamos a ver.
0: Vai a tempo.
1: Bem.
0: Ok, vivemos tempos em que se fala muito no envelhecimento da população. Na sua opinião, Portugal está verdadeiramente preparado para aquilo que nos espera nas próximas décadas? Esta é pessoal, mas como está?
1: Eu acho que nem Portugal, nem Europa. A conjuntura a que nós assistimos é uma conjuntura muito preocupante. Eu estou muito pessimista em relação a tudo isso, porque aquele conflito a manter-se no Médio Oriente vai levar a que a economia mundial esteja toda fortemente atingida. Bom, e nós não somos exceção. E, portanto, prevejo que os próximos tempos venham a ser extremamente difíceis para o país. E como o dinheiro, quer dizer, é limitado, não é? Em dada altura, receio que possa haver cortes em áreas essenciais, e normalmente onde se corta é onde há dinheiro. Okay. E uma das áreas onde há dinheiro é exatamente na ação social.
0: Ok. E já agora iria partir para outra, que é o poder local. Qual é hoje a relação entre a Santa Casa e o poder local? Existe verdadeira cooperação da Câmara Municipal de Setúbal na procura de soluções para os problemas sociais da cidade e, neste caso, de ajuda da Santa Casa?
1: Repare, as nossas relações têm sido boas, já foi com o anterior executivo, foram boas, e com este executivo também ainda agora está no princípio, mas não temos razão de queixa. É evidente que o poder local é um parceiro sempre essencial para qualquer misericórdia. Há sítios onde a dimensão da misericórdia normalmente está ombro a ombro com a Câmara Municipal. Há muitos municípios em que as duas entidades, as maiores empregadoras, são a Câmara e a Misericórdia, e nem sempre presta ordem, às vezes é a Misericórdia e às vezes é a Câmara. E, portanto, aí tem uma grande relevância. Mas isto são em áreas, sei lá, em municípios que têm 5 mil eleitores e coisas do género. Então, bom, nestas grandes áreas urbanas a coisa é um bocado mais complicada. Nós compreendemos que há aqui também outras instituições que não têm, nem de perto nem de longe, a dimensão que a Misericórdia tem, mas, enfim, os municípios, uma grande parte deles também não estão folgados do ponto de vista financeiro. E, portanto, mas as relações são boas. Agora, a capacidade, muitas vezes, de interajuda, mas temos municípios, eu sou também presidente da estrutura distrital da União das Misericórdias e, portanto, das 16 Misericórdias do Distrito. Há municípios em que, de facto, há condições, houve condições e dão um apoio mais significativo. Aqui tudo isto é grande,
0: pois,
1: é mais complicado.
0: Se tivesse neste momento a possibilidade de pedir ao Governo uma alteração concreta na política social para melhorar a vida dos utentes e das instituições, qual seria a sua primeira coisa que pediria?
1: Têm sido dados alguns passos. Por exemplo, agora com o Secretário de Estado do Emprego, a União e o Dr. Manuel Lemos conseguiram já que essa área governamental criasse um grupo de trabalho, essencialmente orientado, por exemplo, para a captação e formação de pessoal, de preferência dos estrangeiros, de preferência de países de língua oficial portuguesa, de língua portuguesa. É um passo muito importante, mas, como se deve imaginar, leva tempo. É preciso que haja disponibilidade das pessoas, é preciso depois que se façam as ações de formação necessárias, mas é, por exemplo, um passo muito importante. Mas isto joga-se tudo, de facto, quase sempre na área financeira. E na área financeira, porquê? Porque a maior parte das misericórdias não têm problemas económicos, têm problemas financeiros, ou seja, têm problemas permanentemente de tesouraria. E aí é complicado, até porque às vezes em gabinetes, tem que se dizer isto, em gabinetes ministeriais de qualquer governo, há sempre a ideia de que as misericórdias são ricas. As misericórdias são ricas, ou recebem da Misericórdia de Lisboa, ou então têm muita coisa e têm muitos bens, e alguns até, bom, agora já não aparecem tantos desses, mas apareciam e diziam, eles que vendem os bens, vão vendendo os bens, e é melhor dizer e explicar às vezes a essas pessoas que as misericórdias o que fazem é cumprir uma tarefa que constitucionalmente é do Estado.
0: Claro.
1: E que o Estado
0: passa para os outros.
1: Nós sabemos, é? Nós sabemos como as coisas são muitas vezes. Podia dar exemplos concretos disso, porque nós ficámos ali em regime de gestão e comodato com um lar que é um lar que foi gerido pela Segurança Social até há uns anos atrás, até há poucos anos, e começámos a debater-nos de vez em quando com algumas coisas que geravam uma grande perplexidade. E uma vez, lembro-me de quem estava lá, que já morreu, o meu querido amigo Luís Varela, que tomava conta daquilo, dizendo, anda cá, há aqui uma coisa curiosa que eu gostava que tu visses. Foi logo no princípio, então o que é que foi? Não, foi um compressor, uma coisa formidável, um compressor enorme, e diz-lhe assim, sabes para que é isto? Eu não. Estava uma senhora ainda, uma funcionária que ainda vinha da Segurança Social, diga lá então para que era isto. Bom, isto era para encher os pneus das cadeiras de rodas.
0: Okay.
1: Bem, começámos a olhar um para o outro. Podia citar mais exemplos destes, mas não merece a pena.
0: Ok, isso tem a ver com a fiscalização, não é?
1: Portanto, não tem a ver com as opções, de quem decide os equipamentos que são comprados.
0: Pois, mas é isso, nem sequer verifica-se se um compressor daquele tamanho poderia ser.
1: Não, e perguntámos uma vez, isto também depois tinha um problema, é que tudo isto estava centralizado em Lisboa, é preciso dizer.
0: Pois.
1: Mas nós no primeiro ano em que tomámos conta daquilo, no primeiro mês veio uma conta de gás, aquilo tem lá um depósito muito grande, uma determinada empresa, muitos equipamentos funcionam a gás, e uma conta é uma coisa perfeitamente exorbitante. Bom, ficámos a ver, no segundo mês, outra conta muito exorbitante. Assim, bom, vamos lá ver, façam favor de chamar a empresa e perguntar o que é que se passa. Bom, no mês a seguir veio uma nota de crédito. No outro mês a seguir veio uma conta já baixinha, muito razoável. Mandei saber o que é que se passava. Assim, bom, do 8 para o 80. Aí eles dizem que há uma fuga. Então, mas é um azar a fuga ter sido agora connosco. Eles dizem, não, há muito tempo que havia uma fuga. Então, e vocês não arranjavam? A resposta do responsável foi, ninguém se queixava.
0: Pois, claro. E cá está. Uma instituição com a história da Santa Casa da Misericórdia de Setúbal tem um enorme património humano e material. Como se consegue preservar esse património sem deixar de investir no futuro? É, portanto,
1: é de facto um dos problemas que nós temos. Hoje em dia, ainda ontem numa reunião falámos nisso, em determinados prédios nossos, Para investir, lá está, é preciso ter dinheiro, é preciso ter tesouraria. E nós agora andamos à procura de soluções que possam passar por parcerias. Fazer uma parceria para a reabilitação daquilo é praticamente a única hipótese. Nós temos feito algumas reabilitações, mas gostávamos de ter feito muitas mais.
0: Pois, claro.
1: Mas torna-se difícil. E nós não queremos recorrer a crédito bancário, porque nós estamos praticamente quase a livrar, no ano 2027, praticamente. O único empréstimo que vamos ter é o da reabilitação do lar Acácio Barradas. O resto, temos uma situação perante a banca extremamente simpática e favorável, porque não deixamos de ter empréstimos em 2027. Bom, e não queremos voltar a ter. Até porque é um mercado volátil, que não é o nosso. Estar a reabilitar para depois eventualmente arrendar ou vender, ninguém sabe ainda se isto já atingiu o pico ou
0: sim,
1: não,
0: sim, pois, claro.
1: E portanto é um risco que uma empresa privada pode ter. Nós, lá está, é como aquilo do PRR, se há riscos que nós temos a obrigação de ter o bom senso de não correr.
0: Sim, é, pelo menos para
1: tirou
0: não deixar.
1: Tirou muitas noites de sono essa coisa do PRR, mas...
0: Acredito que sim.
1: Não deu.
0: Estamos com 2 minutos para os nossos 30, isto o tempo passa a correr e teríamos muito mais coisas, mais perguntas para fazer, mas eu tenho aqui a última, que é para terminar, e como é habitual, normalmente faço a todos os meus convidados. Que mensagem gostaria de deixar aos tubalenses, sobretudo aqueles que precisam hoje de apoio social e àqueles que amanhã poderão precisar dele?
1: A Porta da Misericórdia está sempre aberta para todos aqueles que precisam. Ainda agora, só para lhe dar um exemplo, vamos ter dentro de dias a entrada, por exemplo, de um sem-abrigo, que é uma situação nova e invulgar, que a maior parte deles não querem ser institucionalizados.
0: Sim, a maioria deles.
1: Bom,
0: não sei.
1: Nós estamos sempre abertos. É evidente que há critérios. E há um critério que isso nem o provedor consegue ultrapassar, nem quer ultrapassar, que é o quadro clínico da pessoa.
0: Okay.
1: Porque nós não podemos ter ali pessoas cujas necessidades e os de cuidados de saúde excedam a nossa capacidade. Tivemos alguns casos desses e aprendemos muito essa lição. O que acontecia depois, parecemos agradáveis às pessoas, porque as pessoas estavam mesmo necessitadas. Depois o que acontecia é que a pessoa dia sim, dia não estava a ir para a urgência do hospital. E isso era mau para a pessoa, era mau para o hospital, era mau para nós, que dava uma enorme disrupção em termos de transportes, em termos de afetação de pessoal, etc. E portanto temos agora muito cuidado com a situação clínica das pessoas, porque não podemos ter. Agora, as portas estão sempre abertas, em diversas... Aliás, o lar Acácio Barradas foi já uma ampliação, digamos, do paradigma da misericórdia. A misericórdia tinha um bocado a fama que aquilo era para os desgraçados, para os mais miseráveis, aquilo é uma coisa horrível, não sei o que mais. E, de repente, nós começámos a perceber que havia setores da classe média que também precisavam muito daquele tipo de apoio. E portanto temos aí inclusivamente 3 apartamentos, 2 T1 e 1 T0, completamente equipados, onde muitas vezes, temos, isso acontece com muita frequência, vão pessoas estar ali 1 mês ou 2 a recuperar de cirurgias ou até para fazerem fisioterapia, porque aquilo tem ligação direta depois à clínica. Bom, e portanto nós estamos sempre abertos. Inclusivamente colaboramos com o hospital, muitas vezes o hospital pede-nos para aquelas altas, chamadas altas sociais, pessoas que já têm alta clínica, mas não têm para onde ir, não têm família, não têm nada.
0: Sim, o hospital tem muita gente.
1: Tem muita gente.
0: Muita gente.
1: E nós aí, quando nos é possível, nós naturalmente temos dado, e o hospital reconhece,
0: certo.
1: Reconhece que nós colaboramos. Agora, às vezes não dá.
0: Não dá, embora a porta esteja aberta, não dá para todos, não é? Portanto, o que é pena, não é?
1: Mas é pena.
0: Assim. Chegámos assim ao final de mais um programa Momentos da Rádio Azul sobre Setúbal, hoje com o nosso convidado, Dr. Cardoso Ferreira, provedor da Santa Casa da Misericórdia de Setúbal. Esperamos que tenha sido um agrado dos nossos ouvintes e desejo que tenha uma continuação de uma boa semana. Agora que começamos com as pilhas todas recarregadas que tivemos todos de férias.
1: É isso.
0: Obrigado,
1: mesmo.
0: Dr. Cardoso.
1: Obrigado,
0: Ferreira,
1: eu,
0: por ter vindo.
1: Esta oportunidade. Obrigado.
2: Conversas no rádio. 32 graus.

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0: Olá, seja bem-vindo a mais um programa.
1: E a panela está de volta,
0: O seu programa de opinião, que pode ouvir aqui sempre às sextas-feiras ao meio-dia, sábado às 14 horas e domingo às 15, pode-nos acompanhar neste Setúbal à Panela, que não agradamos nem a gregos nem a troianos.
1: É, não se cola nada ao fundo do tacho, quer dizer, mais às
0: vezes. É verdade, não se cola nada. Pronto.
1: A panela, no caso, não é?
0: É verdade.
2: E não aceitamos recados de ninguém. A gente
0: nada,
2: aqui fala
0: abertamente.
2: Abertamente aquilo que pensamos.
0: Exatamente.
2: Mesmo que haja indivíduos que gostam e outros que não
0: e
2: gostam.
0: E temos aqui à mesa
2: Pedro Nunes,
1: Alberto Antunes
0: e eu, Ana Carla Gonçalves, sempre aqui
2: e
0: a
2: os
0: mexer.
2: Nossos ouvintes também está à mesa.
0: Exato, e também está aqui consigo. Estão sempre connosco.
2: E se quiserem manifestar, que escrevam para cá.
0: Também podem-nos mandar um e-mail, uma mensagem através do Facebook.
2: Que nos deem sugestões e que também que nos façam críticas, que é bom que haja críticas.
0: Exatamente, façam
2: não
0: críticas.
2: Não há aventura, que essa aí critica de alto a baixo.
0: Mas...
2: E a meu ver, nem sempre com todo o fundamento.
0: Mas não nos chamem mentirosos. Como um ouvinte ou apenas uma pessoa que vê através de redes sociais, não sei, que nos chamou de mentirosos por causa de uma situação que por acaso presenciámos, mas que nós não estamos lá no meio a saber se existem ou não barracas, são só hortas, como muita gente
2: diz. Não, há barracas nas hortas.
0: Vamos então esclarecer e vamos começar por algum
2: lado. E eu conheço situações em que nessas hortas há indivíduos que não têm já onde pondo ir, ficam lá.
0: Dormem logo ali, exatamente.
1: Deixa-me contar a história.
2: E eu conheço um guineense que vive lá nas hortas.
0: Então pronto, então vamos começar por isso.
1: Ora bem, é assim... Estávamos nós a passear perto daquela zona, um ganda fumo.
0: Das manteigadas.
1: Pegaram fogo às piscinas, o que é que foi? Fomos lá ver.
0: O caminho também que trazíamos era aquele.
1: Ao chegarmos lá, o que é que a gente vê? Montes de carros de bombeiros e, bem no meio daquela história, um incêndio brutal.
0: Que via-se já muito longe. Que já se via muito longe.
2: Polícia mas as couves não ardem.
1: Toda a gente saiu dali do pé, tivemos que ir embora para não arranjar mais conflito nenhum. Entretanto, vem o comunicado da Câmara, da Proteção Civil e para aí fora a dizer que eram de facto casas de apoio a hortas. Não eram só casas de apoio a hortas. Isto estou eu a dizer porque vi e estou eu a dizer porque
2: oficialmente
1: há pessoas...
2: Oficialmente são casa de apoio a hortas.
1: São, oficialmente são, ok?
0: Oficialmente.
1: Este tipo de caso, o traco que aquela senhora deu,
0: fui eu,
1: ok? Pronto. Oficialmente são casas de apoio a hortas porque... Aí, então, houve um indivíduo que foi entrevistado...
2: Não tem condições de habitabilidade.
1: A CMTV que teve em Setúbal a fazer a reportagem da árvore que caiu aqui atrás de nós, salvo seja, do Pinheiro, centenário, mas já lá vamos também... E aproveitou no mesmo dia que ele aconteceu e conseguiu falar com
2: mas o juiz não ouviu, estão a regressar. É preciso as autoridades terem cuidado para que não voltemos a ter isso.
1: O rapaz foi entrevistado, teve a dizer e a contar que, de facto, inclusive naquele dia que houve o incêndio, havia duas pessoas que iam para lá morar para uma barriguita. Partiam para lá morar. E aquilo aconteceu porque as pessoas têm lá gás. Ou seja, a malta que tem hortas tem lá gás. Para quê? Para cozinhar as couves?
2: Para fazer o petisco ao almoço. Não.
1: Deve ser para fazer o petisco. É só para estarmos... É porque às vezes para não se distorcer a verdade. Infelizmente ainda há barracas em Setúbal. E há pessoas que não têm onde morar.
2: Não, cada vez há mais barracas em Setúbal, mas ainda
1: há
2: uma escala pequena.
0: Há
2: uma escala ainda pequena. Mas se não nos pudermos a pau... Isso pode ser um fenómeno que prejudica imenso depois a nossa imagem.
1: É expansão, completamente. Sim, sim. Portanto, e isso dá aso a outras coisas, depois associado àquilo.
2: Isso tem a ver também com a questão da imigração e não termos condições para receber os antes-imigrantes.
1: E não é preciso irmos muito longe, que há uns meses bons atrás, houve ali problemas com uma pseudo-discoteca que estava ali a funcionar, certo? Próximo daquela zona.
0: É verdade. Foi morto uma pessoa, não foi?
1: Para aí fora.
0: Uma pessoa
1: portanto,
0: foi morta aí.
1: Aquilo não é só apoio a hortas, porque as hortas à noite, ninguém vai regar as hortas à noite. Nem
0: quer
1: sei quando é
0: que
1: começaram a regar as hortas.
0: Mas agora, com tanto calor, se calhar vão regar as hortas à noite.
1: As pessoas têm que assumir, as pessoas têm que ir lá ver a realidade e tentar resolver. Não é porque nasceu ali uma urbanização de luxo nas costas daquele problema.
0: Que está a nascer,
2: atenção. Mas os prédios até estão a ficar bonitos. Aquilo tem
0: não, Pedro. Aqueles ainda não viu. Aqueles ainda não cresceram.
2: Não, mas vai, eu vejo que ele
0: está bem estão.
2: Estruturada.
0: Sim, há uns que já estão. E há outros lá mais à frente.
1: Mas ninguém está a falar.
2: Aquilo está vedado, mas a gente olha lá para dentro e vê.
1: Mas ninguém está a falar.
2: Aquilo está com nível.
1: Ninguém está a duvidar disso.
2: E há outros cá em cima que já estão feitos. Isso é outra urbanização.
1: Sim. Pois, já estão. Mas aquilo
0: sim,
1: lá,
0: exatamente.
1: Ali,
2: não, e tem nível, arquitetonicamente.
0: Sim.
1: Porque na parte de trás desses edifícios sim. novos estão quase prontos, ardeu também uma garagem sim. e as pessoas estão a viver sim. ali um drama enorme.
0: E não mais estão a ser ajudadas.
1: Entre o condomínio e a água que não tem. Bom, enfim.
2: E estão a cuidar das zonas verdes já. Portanto, para que aquilo, quando os prédios estiverem em funções, as árvorezinhas já têm algum tamanho. Aquilo começa
1: sim,
2: a ter
0: claro,
2: já
0: claro,
2: forma.
0: Claro, claro, claro,
1: a
2: zona verde.
0: Claro, claro.
1: Muito bonito, não estou a dizer que não.
0: Exatamente.
1: É não estou a que não.
0: Então só estamos aqui a mexer
1: a panela.
2: Não é no caso, não é no caso.
1: O cheiro que vem da parte de baixo.
0: Sim.
1: Daquela empresa de fermentelos são 400 casas de banho abertas ao mesmo tempo, estava o cheirinho, né?
2: Ok.
1: Portanto, diferente.
0: Bom, mas vá lá, foram limpar o lixo lá à frente, onde todo o pessoal
1: parabéns.
0: Ia despejar o lixo, foram
1: parabéns.
0: Não sei quantos caminhões que a Câmara.
2: É perto da rotunda,
0: enviou.
2: Não é?
0: Ao pé daquela rotunda ao fim. Exatamente.
2: É uma barreirazinha que andaram ali muitas semanas a pôr lá coisa.
0: Sim, semanas, meses. Sim, sim. Eu já vi ali aquilo há muito tempo, passo ali muitas vezes. Ou quase todas as semanas e via perfeitamente que chegámos a ver pessoas também lá no meio.
2: Até louça sanitária lá metia.
0: Ora,
1: tudo.
0: Então
1: sofá,
0: não se tem onde
1: tudo
0: pôr, despeja-se aqui que é mais fácil. Pronto. Mas puseram lá umas barreiras.
2: É a educação das pessoas, as pessoas não têm formação.
0: Não têm, mas também não querem ter. Aquilo não entra.
1: Mas para você ter certeza de estar a dizer, basta só pensar.
2: Não é, as pessoas não têm. Muitas não têm, algumas não têm.
1: Mas basta só a gente pensar o que é que foi o desastre com as trotinetas em Setúbal.
0: É verdade. Okay? Até nas árvores estavam penduradas.
1: Nas árvores de água, bom, era pesado demais algo.
2: Então, no outro dia,
0: ainda bem que acabaram.
2: A passar na ponte.
1: Ah, mas
2: é trotinete.
0: Sim, exatamente.
1: Mas ia para Ceuta.
2: Mas agora, a propósito de Ceuta, eu disse aqui que a mim me cheirava, ou que a minha opinião era que por trás daquilo, daquela invasão, estaria o Trump. Agora vê-se que não é o Trump, segundo o primeiro-ministro espanhol, são os amigos do Trump, os israelitas e o Putin.
0: Então,
2: que estiveram por trás.
0: Todos juntos.
2: Controlaram as redes sociais disso para provocar aquilo.
0: Pois, todos juntos.
2: Portanto, para enfraquecer a Europa, enfraquecer a imagem do primeiro-ministro. E o primeiro, vá, a Espanha, eles tentam não entrar num conflito muito aberto com o Marrocos.
0: Uhum.
2: E não culpam muito o Marrocos do que se passou.
0: Pois.
1: Parece que há uma grande dificuldade. Atenção, estou farto de dizer isto aqui, vou voltar a dizer. Parece que há uma grande dificuldade em controlar os avalis. Continuam a dar para a cidade.
0: Nós ainda conseguimos chegar à Pedra da Anexa, mas foi difícil.
2: Passamos a domesticar os avalis. Os avalis domesticados, se calhar já não é problema.
1: Continuam a publicar.
0: Exatamente. Estou a pensar a adotar um.
1: Animais na cidade.
2: Começamos a fazer uma campanha de adoção, não é?
0: A campanha de adoção do javali.
2: Não quer adotar um javali recém-nascido ou já desmamado. Ou isso,
0: exatamente,
2: ou assim,
0: então. Exatamente. Boa ideia, acho que sim. Eu estou a pensar mandar já vir um peitoral que é e já marquei o veterinário também.
2: Mas são animais muito inteligentes.
0: Pois são. Mas as ratazanas também, há aí a montes. Não são ratazanas, são coelhos. Como eu digo, coelhos aqui na cidade. Temos coelhos, na falta de comida. Sim.
2: Há a ratazana e há o churi, os franceses. Há uma espécie de ratos pequeninos que não crescem.
0: Sim, então, mas esses aí.
2: E em África ainda há mais do que duas espécies de ratos. Em África, no mato, encontra-se vários tipos de ratos.
0: Mas
2: vários,
0: são
2: várias
0: ratos de
2: espécies.
0: Companhia. São de companhia.
2: Não, eu comia ratos. Eu em África.
0: Como o rato?
2: Não, porque o rato não é porco, não anda. Não há, o rato do mato não
0: anda.
2: Ah,
0: do mato
2: anda
0: só no mato, só com erva.
2: E os meus homens, portanto, eu comandei tropa africana, eu apanhava ratos com armadilhas.
0: Sim.
2: Portanto, tive que fazer uns laços e. Para pequeninos, era um laço pequenino.
0: Temos...
2: Para apanhar o animal maior, era um laço maior, não é? E depois. Esticavam aquilo, espalmavam o rato e com sal e com os pauzinhos punha-se aquilo ao sol.
0: Sim, sim, sim.
2: Ah, bah, aquilo era uma delícia.
0: Em Espanha chamam-lhe sardones. Sabia? E vem enfiado
2: e
0: no palco.
2: E com caraças em espanhol, ah, até. São baratas.
0: São baratas também, olha, grelhadinhas também é bom. Mas eu estava a dizer, nós temos uma família...
2: Altamuses em espanhol, sabe o que é? Termotes.
0: Ah, esses não sabem.
2: E ervilhas, guisantes.
0: Ah, são guisantes, sim. Guisadinhas.
2: E judias, sim. Sabe o que é judia?
0: Nice, até pode ser muita coisa.
2: Não, é um vegetal.
0: É um vegetal. Mas o que eu ia dizer é que nós temos uma...
2: Não, judias, acho que judias é... ervilhas, judias.
0: Mas eu ia dizer, bem, nós temos uma família para nossa amiga de ratos de no nosso emissor. Posso? Mas vamos continuar?
2: Vale. E é o Espírito Gonzalez, que também é rato, não é? O Espírito Gonzalez também é rato.
0: Bom, e vamos continuar com Setúbal e temos mais assuntos para falar, como a queda do pinheiro, não é, Alberto?
1: Podes falar, sim.
0: Sim, a queda de um pinheiro, aqui nesta zona da rádio, da Avenida Dr. António Rodrigues Manito, que danificou...
2: Ele já estava torto há muito tempo.
0: Muito tempo, acho que já tinha havido muitas queixas com aquele pinheiro que estava super inclinado em risco de queda e danificou 9 viaturas. Quero saber como é que isso
2: desafiava,
0: vai ficar.
2: Desafiava a lei da gravidade.
0: Exatamente. Até que desafiou e tombou. Portanto, e ficaram acho que 9 pessoas, portanto 9 viaturas danificadas. Quero saber como é que essas pessoas agora vão ressarcir.
2: A Câmara tem um seguro, eu sei que é assim. A Câmara,
0: sim,
2: tem um seguro
0: tem.
2: E agora tem que fazer.
0: Tem
2: que ir à Câmara fazer a participação da ocorrência com fotos, justificar aquilo.
0: Claro.
2: E depois esse seguro que a Câmara tem é que vai pagar os danos.
0: Vamos
2: que
0: ver quanto tempo vai levar.
2: Eu tive direito a isso na Praça do Brasil.
0: Mas não usufruiu.
2: Com uma BM, mas não pediu dinheiro à Câmara.
0: Pois. Não usufruiu, pronto, mas devia ter usufruído.
2: Podia pedir. Tinha direito a pedir.
0: Pois podia. E pronto, e agora quer saber é quando é que as pessoas irão ser ressarcidas desses danos, não é?
2: Isso é normal, é como um acidente de automóvel.
0: Pois.
2: É a mesma
0: não
2: coisa.
0: É normal, é deixarem...
2: Não, o pagamento, é a forma, o pagamento, o processo.
0: Porque o que não é normal, sim, sim, é deixarem que...
2: Agora sei que demora algum tempo, sei que demora algum tempo. E foi por isso que eu também não quis fazer, porque por isso, como é que isso processa?
1: A conservação da natureza. A árvore é mais do que centenária, por isso...
0: Pois, a árvore era mais do que centenária, mas não arranjaram estrutura, não arranjaram suporte, não arranjaram nada para que isto não acontecesse.
2: Eu na Alemanha cheguei a ver árvores assim inclinadas, sim, em que eles metiam uma forquilha.
0: Claro.
2: Sabe que é uma forquilha?
0: Sim, sim.
2: Portanto,
0: que era para
2: a árvore não continuar a cair.
0: Exato.
2: É como a Torre de Pisa continua sempre a...
0: Mas não puseram lá uma forquilha?
2: Não, eles, mas fizeram medidas de injeções de betão e isso para estabilizar mais aquilo.
0: Pois. Até que um dia... Oh.
2: Não, acho que aquilo agora já está estabilizado, mas não estava.
0: Pois,
2: aquilo
0: não
2: ia mexendo. Portanto, ela foi construída direita.
0: Pois.
2: E depois foi-se inclinando, porque
0: a base da estrutura. Não,
2: aquilo deve ter a ver com a maré.
0: Não,
2: aqui na baixa a maré,
0: sim,
2: entra, chega a Luísa Todd e vai. Aquilo
0: sim,
2: é água
0: sim,
2: lá debaixo do chão, anda para lá e para cá.
0: Exatamente.
2: E portanto, aquilo descalça as fundações,
0: claro,
2: nesse caso, mais de um lado do que do outro.
0: Claro,
2: ela começou a inclinar.
0: Pois. Exatamente. E
2: mas,
0: então?
2: Mas a Torre de Pisa acaba por ser uma grande curiosidade, por ser inclinada, muita gente vai a Pisa para ver a torre.
0: Pois, e então, Alberto, íamos para outro assunto, não é? Ou querias continuar com a história do pinheiro, da árvore? Caiu?
1: Não, o pinheiro da árvore já está contado a história, portanto aquilo é um problema que a Câmara, não é, ao que eu consegui interpretar, não tem qualquer tipo de responsabilidade naquilo, porque foi o Instituto da Conservação da Natureza que não deixava mexer na árvore.
2: Mas não foi num dia de vento,
1: mas
2: não.
1: A árvore já estava
2: sim, sim,
1: para cair, bastava um pombo.
0: Agora,
1: cima,
0: até pronto, agora, se a Câmara...
2: Com um estetoscópio,
0: sim,
2: e
0: sim,
2: ouvir o coração da árvore, a dizer exatamente que estava aflita.
0: Até aí agora.
2: Precisava de assistência médica.
0: Se a Câmara não é culpada, quem vai pagar o prejuízo?
2: Não, é sempre a Câmara a pagar.
0: Então, ok.
2: Aí é um dano causado por...
1: Agora vão querer dividir, realmente, se calhar...
2: É assim, quantas vezes tem um carro na rua e se cai alguma coisa em cima, seja a árvore, seja o que for, não é? Eu não sei o que fazem lá na Ucrânia quando há estes ataques, de repente aqueles carros todos, não sei se está seguro a pagar aquilo. Em situação de guerra, se calhar não.
0: Se calhar não,
1: temos
0: digo, não sei. Temos que saber como é que é, temos seguro como é que funciona.
2: Sim, sim.
0: Espero que nunca nos bata à porta, mas
1: ora
0: pronto.
1: Bem, outra situação.
2: Então vamos apresentar a conta ao Putin.
0: Também pode ser.
2: Portanto, a Europa anda a hesitar, mas agora parece que querem andar em sacar ao Putin os 110 mil milhões que estão no Ocidente,
0: sim, sim,
2: sobretudo
0: sim,
2: na Europa. Querem convencer lá os belgas dar aquele golpe, porque já vimos que 90 mil milhões que a Europa está a dar à Ucrânia não chegam.
0: Sim.
2: Agora, isso parece que era uma grande castada no, lá nos interesses do Putin.
0: Sim,
2: e depois já há outra coisa em relação a isso, é o Zelensky agora diz que então, a gente não pode andar de avião na Ucrânia. Até e os outros andam, a gente anda para lá, agora declarou que aquilo era uma zona não segura devido aos 1000 drones por dia que ele manda lá para a Rússia.
0: Uhum.
2: Agora, se... E já a British Airways já disse que não voava mais para a Rússia, está a ver? Se as grandes companhias começam a não voar para a Rússia.
0: Exato.
2: Ah, pá, isso desequilibra, hein? Portanto, agora, isso pode ser bom. Portanto, eu no outro dia falei aqui que eu sou pacifista, queria que, isso, que a Europa, os europeus, não andassem aqui estupidamente a matarem-se uns aos outros.
0: Claro.
2: Portanto, isso pode ser um incentivo, não é? Para que o Putin aceite a paz. Só que o Putin quer lá o Donbass e disse que aceitava negociar, mas que não aceita negociar com terroristas. Portanto, está a chamar terroristas da Ucrânia. Portanto, ele diz uma coisa e o seu contrário. Mas eu estou mais animado, acho que isto começa, e até o Trump, eu agora concordo com o que o Trump diz. Está a ver, o Trump quer obrigar a Rússia também e os ucranianos a que se entendam e que isto acabe e que deixe de haver esse gasto estúpido. Portanto, a Europa foi sempre abaixo devido a guerras entre europeus. E continuamos a cair no mesmo erro. Pois, não temos tido a capacidade de nos entendermos sem ser à bomba.
0: Uhum.
2: Olho por olho, dente por dente. Isso não, só destrói, não constrói nada.
0: Exatamente. Por dentes agora já é mais difícil, porque há muita gente que já não tem.
2: Há muita gente já não tem. Já não podem perder dentes.
0: Nada, um monte de desdentados.
2: E ceguetes já há muitos.
0: Ceguetes, e fazer implantes é muito caro, por isso é melhor ficar sem dentes. E então vamos continuar com
1: 150
0: outro...
1: anos de ter um mercado de livramento,
0: é,
1: e nunca pensou ter um par de luvas daquela de luvas lá para dentro.
0: Ah, um par de luvas.
1: Umas cabeças.
0: Um
1: cabeças de vaca,
0: e...
1: mais umas cabeças de porco, mais uns queijos, mais um isso aqui. É pá, sinceramente, isto é um programa de opinião.
0: É uma aberração.
1: Aquilo é de uma falta de gosto, na minha opinião.
0: É, exatamente.
1: Que é de uma
2: essas obras não são portas a concurso.
1: Quais obras? Qualquer, alguém que ofereceu aquilo. Aquilo não custou nada a mal.
0: Mas nós também podemos.
1: O custa
0: oferecer...
1: olhar para aquilo e ver lá aquelas coisas penduradas. Isso é que custa.
0: Eu estou a pensar a oferecer mais cabeça do javali.
2: Mesmo caso, quem financia. Devia haver um concurso, devia haver.
0: Nada.
1: Um concurso para quem? Para ver se gosta ou não gosta.
2: Não, até valorizavam mais a obra.
0: Sim.
2: Por exemplo, ou dar várias opções, as pessoas votavam, qualquer coisa assim, fazer.
0: Mas
2: quase
0: eu...
2: que.
1: Uma cabeça do porco,
2: um inquérito,
0: um peixe. Eu já mandei construir uma cabeça.
2: Um referendo mesmo, um referendo. Não, um referendo.
0: Já mandei construir a cabeça do javali.
1: A sério. A sério.
0: Na volta aí são javalis.
1: Aquilo quando estava ao pé, aquilo até.
2: Não, mas eu a cor eu gosto do azul. Portanto, é o azul,
0: azul
2: do Rio.
0: É aquilo não é azul, é verde.
2: Portanto, Setúbal não é a cidade do Rio Azul.
1: É verde.
0: Aquilo é um verde.
1: Aquilo é verde.
0: Não, não é azul.
1: Verde.
2: Eu vejo aquilo azulado.
1: Não, aquilo é bronze.
0: Que é que
2: eu semáforo, às vezes.
0: Eu
2: vejo verdes, vejo os azuis.
0: Ah, que é que eu
2: então,
0: diga?
2: Então, se começa
0: não
2: a ser
0: é carne,
2: de autónomo,
0: nem é
1: é o verdete, é o verdete. É quando o cobre apanha o oxida, fica com o verdete. A ideia é essa. A ideia é que... está associada ali no qualquer lado e também publicado, está associado também
2: mas o marinho é mais bonito para
1: da
2: mim.
1: Torre Eiffel.
0: Sim.
1: Pronto, ok.
0: Mas eu digo-lhe uma coisa, aquilo não é carne nem é peixe, pronto.
2: Mas, por exemplo, a cor, é preciso ter muito cuidado. Por exemplo, em Troia,
0: sim,
2: nós tínhamos um professor das Belas Artes, ele é que decidia a cor e a sequência das cores. Aquilo não é só uma cor aqui, é a transição das cores.
0: Sim, claro,
2: de um edifício para outro.
0: Claro, claro, claro.
2: E, portanto, esse era um indivíduo especializado nisso, em arte decorativa e isso, portanto.
0: Uhum.
2: E, portanto, agora eu queria ver se me lembrava do nome dele. Portanto, era um indivíduo célebre.
0: Em pinturas de
2: eu
0: edifícios.
2: Ali no restaurante do Bonfim pulou lá a fazer um painel. E ele fez um painel, está a ver aquilo. Estava aqui, depois, quando eu cedi aquilo, os gajos que vieram
0: deram cabo
2: o painel
0: daquilo tudo. Já não gostaram.
1: São gostos.
0: Portanto,
1: mas de facto, eu acho que aquilo é pá. Não é, não é só a minha opinião, muita gente também, infelizmente.
0: Acho, para também mim é uma aberração.
2: Era Sá Nogueira, o autor
0: Sá Nogueira.
2: Da cor em Troia e aqui, neste painel que fez ali.
0: Chamava-se Sá Nogueira.
2: Mas uma celebridade nessa área.
0: Claro, exato. Uma pessoa entendida.
2: Sim, sim, sim.
0: Não é assim, há uma
2: nem justificava, cor quente, cor fria, perguntava.
0: Sim.
2: Oh, professor, então porquê é que escolheu aqui isto? Porquê é que este tom varia assim? Claro, ele dava claro. A explicação
0: mas
2: toda.
0: Mas tinha a explicação, exatamente. Sim, sim. Aqui não sei qual é a explicação dada.
2: Agora, isso é uma cultura alta.
0: Também lá tem um choco pendurado.
1: Acho que sim, tem lá um choco com os peixes. Então,
2: e o choco é marroquino ou é indiano?
0: Ah, isso aí já não diz.
2: Eu prefiro os marroquinos.
0: É, mas há o choco francês, não é?
2: Eu prefiro o choco aqui do Rio, que é aquele pequenino com tinta. Esse aí é que é nosso.
0: Eu tenho o choco francês, é muito grande, não é? É aquele que faz o choco frito, não é?
2: Eu trouxe... sei lá, 3 ou 4 mil toneladas pelo menos de choco de França para aqui.
0: Que eram grandalhões, não é?
2: Sim, são maiores. Sim.
1: Culpados. Sim. Né? Jogam na seleção.
2: Da Arcachã, era o porto onde eu comprava isso. Eu comprava Arcachã, vou para a Alemanha e partia da Alemanha para aqui.
0: Dava grandes voltas, hein?
2: O choco não.
0: Chegava cá aqui, cansado.
2: Tinha a ver com os créditos. Eu na Alemanha. Portanto, a banca dava-me crédito para eu comprar. Sim. Daqui não conseguia.
0: Oh, aqui.
2: Então,
0: e agora
2: vendia,
0: dá. E agora
2: o
0: dá.
2: Dinheiro ia para a Alemanha, da Alemanha pagava a
0: e
2: França.
0: Agora, e quantos anos depois? E agora dá a banca?
2: Não.
0: Não dá também, pronto. Não. A falta de evolução.
2: Não, e havia, portanto, eu usava o
0: nos
2: factoring.
0: Investimentos.
2: Usava muito o factoring, por exemplo, aqui. Sobre mercadoria. Nunca vinha um banco emprestar dinheiro sobre mercadorias. E lá emprestavam dinheiro com base no meu estoque, está a ver? Portanto, é uma dinâmica totalmente diferente, a dinâmica bancária. Agora, a banca lá também ia lá ao armazém controlar os estoques, está a ver? Aqui os bancos não têm sequer pessoas especializadas para essas
0: nada,
2: coisas.
0: Nada, aqui não têm para nada. Já nem para atender pessoas ao balcão, mas pronto. Cada vez está a menos.
1: Esperei para tratar uma coisa de nada, estive lá com mais de meia hora, vim embora.
0: E desististe, pois, exatamente.
1: Ninguém tem para fazer para aquilo, ninguém. Portanto, mesmo.
0: A tendência deve ser fecharem as portas, mas pronto, ficarem com o dinheiro do pessoal.
1: Falar em ficar com o dinheiro pessoal, agora há uma nova moda aí, fica também o alerta de que há pessoas, há trafulhas vigaristas, aldrabões, pronto, que mandam cartas para as pessoas, parecidas às cartas dos bancos, com um cartãozinho lá dentro, a dizer para depois ativar, entra a pessoa, recebe a cartinha, é idêntica à do banco, não é? Abre a cartinha, tem um cartão lá dentro, não é? Depois diz para a pessoa, então agora vai validar, ou com o link é para ir fora, e quando valida aquilo, já foste.
2: Limpou-lhe
1: a conta toda. Limpou-lhe a conta.
0: Limpou-lhe a continha.
1: Epá, isto é sério. É sério porque a GNR já fez um filme sobre isto. Chama-se
2: Mas isso é crime da área
1: claro
2: da Jota.
1: Que é, claro, que é. Claro que é. Mas as pessoas não estão. Enfim, tão alerta para estas coisas. Se não forem alertadas por isto, não caem. Toda a gente cai. Não venha dizer que não cai. Caem. E então é chamar a atenção para essas pessoas. A GNR tem vídeos que explicam como é qual o modo operante desta malta, destes trapaceiros que andam para aí, que andam a fazer isso às pessoas.
2: Sim, no interior do país, aqueles burlões que vão às aldeias e roubam os velhos, está bem?
1: Claro, mas isso é um clássico.
2: Mas aí eu acho que no interior a GNR especializou-se muito nisso e há mais defesa hoje no interior do que na cidade.
1: Exato, eu acho bem. E também na cidade também tem a mania agora do bate-foge, que é
0: agora,
1: dá os toques por trás e depois, você bateu-me, você vinha mais atrás, bateu-me, agora tem que pagar aqui o arranjo imediatamente na coisa. E as pessoas atrapalhadas, como pessoas são algumas
0: sobre
1: de más idade.
0: Duas situações.
1: Não só as de más idade. Atenção, as pessoas. Não são só as pessoas de má idade. Se uma pessoa que tem o dia a dia que vem atrapalhada, vê aquilo tudo, a casa é livrada de problemas, acabam por pagar para não ter a coisa, nem vê que, não, que nada aconteceu, não é? Portanto, anda aí um esquema aí na cidade de Setúbal também a fazerem isto. Portanto, um alerta mais uma vez às pessoas: se disser que você bateu ou que lhe bateu, você veja bem, não vá na conversa, porque aí malta aí.
2: Não vá no conto do vigário. Conto do vigário, é assim que se chamava isso antigamente.
1: E o vigário
2: mas,
1: nada
2: é conto do vigário, quando era puto também já havia gredos. E por exemplo, carteiristas em Lisboa, na altura, eu cheguei a conhecer famílias que viviam disso, claro, de serem carteiristas.
1: E não consta que tenham
2: tido
1: a descontar para a Segurança Social.
2: No IDEL de Lisboa, então o Instituto Industrial de Lisboa. Portanto, um indivíduo, portanto, encontravam-no na rua e depois um dizia que ele é carteirista. E por curiosidade. Então, está ali a dizer que você é carteirista. E o tipo, em vez de negar que era, eu sou carteirista, o meu pai, a minha irmã, não sei o quê, somos todos carteiristas.
0: É a família,
2: a profissão. Apresentava davam logo o cartão de visita.
0: Exatamente, acho que sim.
2: Uma vez vi um roubo de um quarteirista no Largo da Cebola. Portanto, eu vi, calhou, está a ver? Eles têm a mesma classe, dão um toque à pessoa e tiram-lhe e a pessoa nem dá por ela, tiram-lhe a carteira.
0: Já mostraram.
1: Mas também já vi alguns que os gajos prendem a carteira com elástico, né? E quando o gajo vai arrumar a carteira, vai a coisa atrás e o gajo vai atrás da carteira.
0: Malandro!
1: Pois é, Pedro, é com tristeza também que se vê.
2: Mas isso é uma especialização muito apurada, essa dos carteiristas.
0: Sim, aquilo é uma formação altamente.
2: E vê-se que nem toda a gente tem aptidão para aquilo.
0: Sim.
2: É altamente técnico.
0: Aliás, como o que já mostraram, até imagens na televisão, realmente com câmaras.
1: Isto agora com a inteligência artificial para.
0: Exatamente, aquilo é uma técnica.
2: Vá de geração em geração, vão operando a técnica.
0: Vão operando, exatamente, já não é...
2: E mesmo essas coisas agora, lá com os cartões e não sei o quê, portanto, é uma evolução disso. Portanto, agora já não se rouba a carteira e a pessoa já não traz o dinheiro no bolso.
0: Sim.
2: A ver, quer é acesso ao cartão para depois usar o cartão e levantar aos 10 e aos 15 mil euros.
0: E aqui em Setúbal também andam a tentar enfiar droga aqui. Bem na nossa costa, entre aqui a praia, 400 quilos foram agora apreendidos entre a praia de Albarquel e. Como é que foi?
1: Foi a praia de Albarquel, a comenda.
0: A comenda e tudo. Portanto, não percebo.
2: Das praias da Arábia,
0: exatamente. 400 quilos. Não percebo com esta gente que tem esta ideia de vir para aqui, pensa que não é apanhada. Uhum. E depois há muita gente aqui na margem, com certeza, à espera dela.
1: Lá saber, se calhar sabe. E
0: exatamente.
2: Eles estão organizados, então.
0: Estão organizados que agora devem ter.
2: Os casos que têm havido em Lisboa,
0: são apanhados,
2: em que há indivíduos que vendem pó branco. Não é droga.
0: Farinha,
1: não, é louro prensado.
0: Ah, é louro prensado, nem é pó branco. É louro prensado.
2: Não, mas também droga, que não é droga.
0: Sim,
2: portanto, como não é droga, mesmo quando são agarrados, não os podem acusar de estarem a traficar droga. Agora, a lei, estão a transformar a lei de maneira que até esse que tem que começar a levar na corneta.
0: E sabe como é que eles fazem? Sim. Dizem assim: olha lá, quer cheirar o meu louro? Queres snifar o meu louro? Não consigo, aquilo fica preso nas narinas. Deve ser assim, pronto, digo eu, né?
2: Mas há indivíduos que reagem quando veem que aquilo é engano.
0: Claro, exatamente. Sim. Pá, isto não é nada daquilo que eu gosto. Cheira a louro, agora não vou cozinhar nada.
2: Há tipos também que morrem com droga alterada.
0: Exatamente,
2: também há esse perigo.
0: Sim. As drogas químicas, não é?
2: Mesmo os pós brancos.
1: São adulterados.
0: São adulterados, exatamente.
2: Como é que é isso? É cocaína, não é? Pós branco é cocaína.
0: Sim, mas depois há outros.
2: Mas isso, há cocaínas alteradas.
0: Sim.
2: E podem matar.
0: Claro. Então, mas a cocaína também mata, mesmo pura.
2: Não, mas a pura ou normal é menos perigosa do que a alterada.
0: Mata lentamente, não é? A longo prazo. A outra mata logo.
2: Tem efeito mais rápido.
0: Tira e queda.
2: Desgraçam a vida à pessoa em vez de ser de uma forma mais lenta, de uma forma mais rápida.
0: Exatamente.
2: Ou então aliviam no mais depressa.
0: Exato, se podem aliviar mais depressa.
2: Não, mas é triste, eu conheço exemplos de pessoas, até algumas que a gente conhece, vocês também conhecem. Sim. Que se meteram nessas coisas, é de uma tristeza. A gente vê pessoas válidas.
0: É uma degradação
2: que,
0: total.
2: Foram sempre o direito à sociedade, metem-se naquele vício.
0: Sim.
2: E é uma desgraça total.
0: Pois é, sem dúvida.
2: E para muitos não tem retorno.
0: Pois.
2: Mesmo esses que às vezes vão fazer desintoxicações e parece que depois está tudo bem, dumba, recaem outra vez.
0: Sim.
2: É uma desgraça.
1: Ao mínimo toque, enfim.
0: E então?
1: Por falar em toques, cá temos mais um toquezinho dos combustíveis, sobe 10.
2: Toquezões. 1400 é muito.
0: Valores
1: não, mas
0: brutais.
1: É assim. É que voltamos outra vez. Já falámos aqui disto tanta vez, e parece que estou a passar uma testada de estupidez.
2: Mas o Trump disse que o estreito está aberto, porque é que o preço da gasolina
1: não é
2: sobe.
1: Só isso. Não.
2: Então, não
1: é
2: está aberto. É a conclusão. Os mercados não acreditam no Trump.
0: Não, absolutamente.
1: A questão é essa: é que nós pagamos a alteração do preço quando o petróleo sobe. E a gente disse, tudo bem, então, mas quando o petróleo desce? Ah, não, mas aí há déficit de produtos refinados. Não,
2: pois, há déficit. Pois, então, mas, até a margem da refinação.
1: Então, mas vamos lá ver uma coisa. Então, os refinados, há falta, quando o petróleo sobe ou desce, deixa de haver mais refinados ou menos refinados? Não. Mas tu continuas a comprar. Isto não faz sentido. Para mim, isto não faz sentido.
2: Não, eles têm mais margem na refinação. Ah. O refinador, como há escassez no mercado, vende pois, mais caro e vende com mais margem.
1: Pois. E os parvos são os mesmos, claro, obviamente. Uhum.
2: Agora, há aí países europeus, em Portugal, a querer pôr um imposto suplementar às petrolíferas.
1: Ora, está bem.
2: Portanto, já há um amigo meu, Ribeiro da Silva, que foi deputado de Estado, e é sobrinho de um administrador que eu tive em Troia, Domingos Ribeiro da Silva. Somos amigos. E esse estava aí nessa petrolífera espanhola. Endesa, não é?
0: Endesa, sim.
2: Sim. Acho e, sim. Portanto, ele defende, que as empresas já pagam imposto, não devem ter um imposto extra.
0: Uhum.
2: Agora, eu acho que não é bem assim, porque é tão escandaloso eles aumentarem os lucros. Porque aqui, por exemplo, em Portugal, eles aumentam mesmo muito, porque a Galp vai buscar o petróleo ao Brasil, à Nigéria, à Angola, portanto, não está afetada lá para questões do Golfo.
0: Uhum.
2: Portanto, eles não estão a comprar mais caro. Agora acompanham o mercado, assim como os americanos estão a encher o rabo de dinheiro porque vendem as petrolíferas americanas. Portanto, hoje os Estados Unidos é o maior produtor mundial, não é? Portanto, esta treta, e agora com ir buscar também as reservas lá, portanto, à Venezuela e isso, portanto, os americanos estão a encher-se de massa à custa da guerra que
0: claro,
2: eles próprios provocaram.
0: Claro, exatamente.
2: Aqui, há esse efeito, está
0: a ver? Então, mas é... isso foi
2: e
0: uma
2: eles
0: estratégia.
2: Ganham dinheiro, portanto, eles hoje, por exemplo, os Emirados Árabes Unidos têm contratos de venda de gás líquido, por exemplo, para a Europa e para outros sítios. Neste momento, eles, para cumprirem os contratos que têm, estão a comprar a preços até superiores à América para fornecerem e poderem cumprir os contratos que têm com esses clientes. Portanto, e a América está a ganhar com isso tudo.
0: Então, mas isto foi uma estratégia, com certeza, fazer
2: não
0: isto
2: sei.
0: Tudo. Foi,
2: lá
0: claro.
2: O Trump é acusado disso.
0: Sim, claro.
2: Que dá informação privilegiada para os amigos ganharem algum e a família deles também.
0: Pois, só pode.
2: Agora, isso cá em Portugal, então, o outro, por causa dessas coisitas, um está em feito no oito, em termos críticas do Ventura.
0: Uhum.
2: Portanto, então, porque é que não criticam lá de forma decisiva lá o Trump? Para mim, aquilo é anticonstitucional, aquilo é roubo. Para mim, o que ele faz é roubo. Portanto, e fere a lei americana. Portanto, ninguém pode estar no governo favorecer uns em detrimento de outros. Portanto, isso é crime.
0: Pois.
2: Em qualquer sítio, e pela lei americana também é. Mas eu acho que se ele agora perder as eleições em novembro, vai ter impeachment. É o que eu penso.
1: Bom, no meio disto tudo, o calor que nós vamos sentindo, e é cada vez mais forte, há notícias que garantem que está a formar-se no Pacífico o El Niño mais poderoso de sempre. As previsões dão quase 100% de probabilidade de se arrastar este tempozinho quentinho até fevereiro do próximo ano.
0: Ora, este ano é que vamos pôr a árvore de Natal na praia.
1: Espera-se que seja tão forte que pode ficar literalmente fora de escala que mede estes fenómenos climáticos. Portanto, o que quer dizer que prepara-se, malta, a roupa de inverno podem jogar fora.
0: Agosto assim, não foi assim tão bom, choveu, teve frio.
1: Há 5 ou 8 anos atrás, pai.
0: Exatamente.
2: Mas agora, deixa eu ver, ontem eu vi na televisão a dizer, vá, na época do Natal, no dia de Natal, era um bom dia para fazerem as pazes e um acordo de paz entre a Rússia e a Ucrânia. Depois há um que diz assim, epá, mas isso agora é mais complicado, então porquê? É que agora o dia de Natal na Ucrânia não é o mesmo dia de Natal na Rússia. Qual é o dia de Natal que conta?
0: pois é.
2: Porque eles seguiam a Igreja Ortodoxa de Moscou, os ucranianos, e por causa desta guerra, eles criaram a independência, a Igreja Ortodoxa ucraniana criou a independência de outra igreja e começou a festejar o Natal no dia em que nós aqui festejamos o Natal. Que os católicos festejam o Natal.
0: Sim.
2: Que é um dia diferente do Natal da Igreja Ortodoxa Russa.
0: Ok.
1: Malta, é assim, a nossa Polícia Judiciária está a caçar todas as semanas suspeitos de homicídios do Brasil que fogem para Portugal.
0: Homicidas.
2: Okay? Fazem isso os brasileiros.
0: Sim,
1: atenção, então. Atenção, que a vida não vai estar fácil para os discriminados.
2: Sim.
1: Ok? Sim. Se antes isto era um paraíso, agora já não é, deixou de ser. Por
0: exatamente.
1: Isso.
2: Nem para a picanha. Por agora isso. Parece que a Europa proibiu ir a picanha do Brasil. É.
0: Agora só já
2: vale.
0: Agora
1: tu estás em malas de picanha. Vez de coca,
2: vai ser mais difícil chegar cá a picanha do que esses traficantes ou esses criminosos.
0: Passam a consumir javali.
1: O que é isso, amigo? É uma lancha rápida de picanha. Ah, está bem. Ah, então vamos lá embora aí a despachar aí. Aí tem quatro motores a repitar, isto aqui é uma maravilha. Chegamos lá no
2: Santinho. Maminha e picanha.
1: Maminha e picanha. Mas a gente tinha usado um pouco de coca. Nada disso, amigo. É maminha e picanha. Qual é que você quer?
2: Mas agora conto-lhe uma. Um amigo meu tinha um negócio no Brasil. Vendia peixe. A mim, do Brasil, da Argentina. E uma vez lá numa recepção com o ministro lá do comércio brasileiro, há um que pergunta ao ministro, estava a beber champanhe francês, depois um deles perguntou ao ministro: senhor ministro, este champanhe entrou normalmente ou foi importado? Porque a maioria do champanhe entrava de candonga, porque os importes eram muito altos.
0: Sim.
2: Na altura em que ainda era muito difícil vender coisas para o Brasil. Sim. O Brasil não importava as coisas porque tinha grandes alcavalas de impostos.
0: Pois.
2: Portanto, entravam normalmente, que era de contrabando.
0: Pois, exatamente.
1: E eles governavam sobre esta conversa.
0: Ora, quem parece que não está soltinho e feliz é, vamos voltar ao Ricardo Salgado. Ou seja, o crédito agrícola e predica processam o Ricardo Salgado. Amilcar Moraes Pires e Rio Forte em mais de 1.000 milhões.
2: Crédito agrícola, vamos lá ver. Isto é assim, cá o crédito agrícola, que é um banco português.
0: Sim.
2: Mas o banco francês, crédito agrícola, e o crédito lyonnais são dos grandes bancos franceses, é que andaram a dar o dinheiro aos Salgados para ele controlar aqui o Espírito Santo.
0: E eles ficaram salgados, não ficaram?
2: Não, eles ficaram lixados.
0: Mas é assim,
2: ficaram secos.
0: O Crédito Agrícola e a sua seguradora Predica acionaram judicialmente o Ricardo Salgado, o Amilcar Moraes Pires e a Rio Forte Investments em duas ações que somam mais de 1.000 milhões de euros.
2: E onde é que estão ativos para pagar isso?
0: Não sei, 850, aqui não o deram como,
1: tá bem, tá.
0: Como é que se diz?
1: Esquecido.
0: Não é esquecido.
2: Não, com Alzheimer. Portanto,
0: sim, não, como inimputável.
2: Não, isso é inimputável.
1: Ah, não recebeu a carta ainda, não recebeu, não dá carta.
0: Portanto, são 855,3 milhões pedidos, né? Perdidos estão, é? Pelo banco francês.
1: É quase a mesma
0: então
1: coisa.
0: Detentor de 14,6% do BES e 152,8 milhões pela seguradora do grupo. São dois processos de primeira instância do Crédito Agrícola e da sua seguradora Predica contra o ex-presidente do Banco Espírito Santo e contra o ex-CFO do banco e ainda contra a empresa Rio Forte e do ex-grupo Espírito Santo, que deram entrada no Tribunal Judicial da Comarca de Lisboa no passado dia 20 de julho e que foram distribuídos na terça-feira, dia 1 de setembro, agora, pelo Juízo Central Cível de Lisboa, e são ações de processo comum, o que na prática significa que o Crédito Agrícola e a Predica estão a pedir indenização por responsabilidade civil. Na primeira ação, o ator é o Crédito Agrícola, histórico acionista do BES, que em 2014, ano da medida de resolução aplicada ao banco, tinha 14,6%. Os réus são Ricardo Espírito Santo Silva Salgado, Amilcar Carlos Ferreira de Moraes Pires e a Rio Forte Investments. O valor da ação é de 855,3 milhões de euros. E a segunda ação é interposta pela Predica, Prévoyance Dialogue do Crédito Agrícola, e os réus são os mesmos: Ricardo Salgado, Amilcar Moraes Pires e a Rio Forte. O montante é mais baixo, ronda os 152,8 milhões de euros só. As notícias foram avançadas pelo Eco e pelo Público e confirmadas pelo Jornal Económico junto do Sítios.
2: E se calhar só serve para problemas de balanço. Mas agora faço-vos aqui recordar. Eu acompanhei essa situação em direto na altura. Sim. E uma vez num encontro partidário com o Ministro das Finanças, Cadilha, ele perguntou aos presentes o que é que nós achávamos, se ele devia dar o banco Espírito Santo, portanto, aos donos do capital ou aos agentes dos donos do capital. E acabaram, vá, nós aconselhámos o ministro a dar aos bancos franceses, que era o que ponham cá o caroço. E depois acabaram por dar o controle do banco à família Espírito Santo, que ficaram com 5%, que nem foi dinheiro que eles puseram, foi a comissão que tiveram no negócio, de alguma forma, está a ver?
0: Sim.
2: Portanto, eles, em vez, como não eram donos do capital, eles procuraram sacar, quer do banco, quer das empresas, por exemplo, em vez de emprestarem dinheiro com toda a segurança a terceiros, andavam por o dinheiro na Rio Forte e noutras empresas do Grupo Espírito Santo. Vai, em que aí não zelaram como deviam das garantias para, para o banco ser ressarcido, está a ver? Portanto, aí fizemos um mau negócio. Nós, como país, perdemos, vá, podemos hoje ter um banco sólido que teve que ir à falência porque teve má gestão, a meu ver.
0: Pois.
2: Teve uma gestão ruinosa, eles andaram a roubar-nos a todos. E não vê, eles roubaram 500 indivíduos que tinham dinheiro na conta e tiraram-lhes o dinheiro na conta e ainda hoje estão sem o dinheiro. Está a ver? E não autorizaram o movimento daquele dinheiro.
0: Uhum.
2: Portanto, há aí situações criminosas, não é? Enfim, é o país maravilha que temos.
0: É, cada vez está melhor. Em termos de também de acidentes, ia dizer, de acidentes...
2: Não são acidentes vasculares, não?
0: Ah, isso aí é também. Não, acidentes de automóvel, rodoviários, de motorizadas, motos, tudo, de trotinetes.
2: Acidentes viários.
0: Estamos com uma crescente taxa, porque todos os dias, mas todos os dias há acidentes gravíssimos, muitas
2: mas
0: mortes.
2: Mas há mais fiscalização da polícia.
0: Há mais fiscalização, eu não sei se possa dizer isso, mas pronto, porque não tenho presenciado, mas o que é certo...
2: Nas estatísticas, dizem isso.
0: Nas estatísticas, pronto. Sim, sim. É porque realmente...
2: Assim como o crime violento, sabe? Parece que aqui
0: mas
2: tem diminuído em Setúbal.
0: Eu costumo dizer, parece que só sou eu é que sou multada, e o Pedro Nunes é que é multado,
2: sim, sim.
0: Porque realmente quem eles devem apanhar não
2: já
0: apanha.
2: Já paguei a multa de a 40 a hora ter passado... ali na Aldeia Grande, o traço contínuo.
1: Mas temos outro...
2: Às 11 e tal da noite.
0: É,
1: mas temos outra novidade. Já temos falado nas estatísticas em Setúbal e a Roubos e por aí fora. Setúbal está em segundo lugar, logo a seguir ao Porto, no sítio onde se rouba mais cabos de ligação dos carros elétricos, ok?
0: Sim, os carros.
1: Posto de ligação, carrinho elétrico, é onde se rouba. Foram 72
2: também
1: carros.
2: Também disse, não há tabelas para isso.
1: Tabelas para isso?
2: Então quem é que estabelece os preços para isso? Porquê que cai mais caro do que na Decidia? Porquê?
0: Não,
2: os
0: não.
2: Portos.
1: O que é que estamos a falar?
0: Não, estamos a falar é...
1: Cordo, roubo, roubo, roubo.
2: Ah, roubam
1: o cabo, casa do cobre. Casa do cobre.
2: Ah, roubam os cabos.
0: Exatamente, de carregamento
2: do cabo. Eu queria que pagassem mais.
0: Não.
1: A moto vai ter o carrinho elétrico.
2: Roubam o cabo. Roubam o cabo sem cobre.
0: Roubam o carregamento.
1: Antigamente levavam... Ao Pedro, antigamente levavam os cestezinhos das favas que punham-se na boca do burro,
0: sim,
1: não é? Para eles comerem enquanto estavam aliás para agora, e dos cavalos. Agora não, agora metem os cabos, ok? Então, ok?
2: Não, mas há pessoas que fazem isso de forma ilegal, eu já vi indivíduos.
0: Da janela. Exatamente.
1: E cada vez vai haver mais.
0: Sim.
1: E depois chegam lá todos satisfeitos. Já vendemos não sei quantos carros elétricos. Pois as pessoas não têm outra alternativa, têm que comprar aquela história. E depois, quando te compram o objeto, começam a pensar, eu vou ligar isto
2: não, isso é com a videovigilância, resolvem isso. Por exemplo, os ATL, todos têm videovigilância. Nas bombas de gasolina tem de haver videovigilância. E para isso tem que haver videovigilância.
0: Mas olha lá, mas os postos de carregamento.
2: Há carregadores nas bombas de gasolina. Nas bombas de gasolina.
0: Mas os outros que estão instalados aí.
2: Nas bombas de gasolina, se lá forem roubar o cabo, ficam filmados.
1: Sim, sim.
0: Mas isso é aí.
1: Até o gajo com a mascarinha.
0: Depois vão atrás.
2: Toma nota.
0: Não, nem mesmo.
2: Se alguém meter a carapuça, nota.
0: É difícil.
1: O gajo mete a mascarinha do Trump, mas a fazer.
0: Mas é assim. Mas entretanto.
2: Aquele assalto que houve aí em Almada, em que três entraram na revisaria e roubaram o carro, mas depois um esqueceu-se do cartão
0: exatamente,
2: de identidade.
0: Exatamente. Então, ele se calhar deixou cidadão. De propósito. Ele queria ser apanhado.
2: Ele queria ser apanhado.
1: São três,
0: não tinham dormido.
2: A propósito, uma vez já vos contei aqui um primo meu, que era imediato de uma fragata,
0: sim,
2: a sair aqui da Barra de Setúbal, eles detectaram uma lancha rápida a abordar uma treineira.
3: Sim.
2: Portanto, eles aproximaram-se, a lancha rápida era mais rápida do que a fragata, foi-se embora. E depois, quando chegaram junto da treineira, estava um indivíduo, eles nessa altura faziam contrabando de tabaco para a Espanha.
3: Sim.
2: Estava um indivíduo sentado em cima das caixas do tabaco, o senhor da vida.
3: Sim.
2: E ele era da administração naval, encarregaram-no a ele de fazer o alto daquilo. Mas ele perguntou ao indivíduo, então você parece que não é nada consigo, está aqui todo satisfeito.
3: Sim,
2: tá?
3: Exatamente.
2: Então você vai ficar preso e não sei o quê. E diz que o contrabandista diz assim, bem, a gente de vez em quando tem que ser apanhado, que é para afastar a concorrência.
3: Mas eu acho que esse que deixou...
2: Isso era o Ribeiro, havia o Subal Connection naquela altura.
3: Sim. Mas eu digo-lhe uma coisa, esse que foi, portanto, deixou o cartão de cidadão, possivelmente não tinha casa. E como não tinha casa, resolveu ver se era preso para ir dormir para a prisão.
2: Mas ainda não sei se for agarrado, a conta disso, se está agarrado ou não. Mas também me contaram uma vez que eles... Esses indivíduos do Tubal Connection tinham algum controle sobre a PSP, a GNR.
3: Sim.
2: E depois aquilo deu bronca quando veio para cá a Jota.
3: Sim, sim, sim, sim.
2: E
3: sim.
2: Que um indivíduo da PSP, um chefe da PSP aqui de Tubal, que estava envolvido naquilo, sim, na Luísa Todd, e puxou da pistola e tumba, deu um tiro na cabeça, não sabe disso?
1: Sim, sim, sim.
2: Pois. Depois que foram dizer ao Ribeiro, que era o chefe lá do clã disso, do contrabando do tabaco, e a reação dele foi: ai, o estúpido acreditou que havia justiça em Portugal.
1: Opa.
2: Mas nessa altura, esses meninos,
3: sim,
2: havia um jornal O Dia.
3: Sim.
2: Eles compravam a primeira página do jornal.
3: Sim. Sim.
2: Eu li,
3: sim,
2: o jornal a dizer que davam comida a 2.000 famílias em Setúbal.
3: Olha,
2: e que não prejudicavam a nossa economia, porque a Espanha ainda não estava na CE ou na União Europeia,
3: sim,
2: como agora está. E portanto, que nós podíamos estar a prejudicar, eles podiam estar a prejudicar a economia espanhola, mas não a portuguesa, que estava a beneficiar.
1: Agora somos nós que fazemos isso a eles.
2: E eu tinha instalações ali na Gâmbia, tinha lá uns armazéns e fazia farinha de camarão bruxo.
3: Sim.
2: E o pessoal, os pescadores, eles diziam-me, cara, portanto, amanhã a gente não vem porque tem serviço. Portanto, iam descarregar tabaco, está a ver?
1: Pois.
2: Portanto, e eu tinha que estar calado, está a ver? Eu não podia ir denunciar,
3: pois,
2: senão ficava-me aquilo tudo.
3: Pois, claro.
1: Coisas da vida. Bom, e vamos caminhando aqui para o final da nossa hora, com mais assuntos que vão chegando e que vão trazendo a esta panela o gostinho muito especial. E enquanto as sardinhas continuam até agosto, o calorzinho, acho que vamos dar sardinhas até no mínimo até dezembro, vamos aproveitar também para ir escalpelizando aqui alguma das coisas que nos vão surgir, nomeadamente aqui, depois de ter feito aqui algumas reivindicações na Praça do Bocage, inclusive no caso das praias de Setúbal, não é? Foi feita ali, a malta levou as praias, levou as toalhas e por aí fora, mas também vai ser feita uma no litoral alentejano, ou seja, vai ser feita uma ação de protesto quanto à usurpação de zonas de praias que estão a ser feitas, não é? Entender,
2: contesto os tariquetes,
1: não é? E não só. Porque, de facto, as pessoas não têm o acesso normal às praias do litoral.
2: Não, tiveram, deixaram de ter.
3: Claro, exatamente.
1: Portanto, isso...
2: Eu fui ao Tarque em Melides e lutei sempre para haver um acesso público às praias. E, às vezes, eu tinha que me zangar mesmo, vá, porque havia indivíduos
1: mas
2: eleitos a quererem favorecer escaradamente os empreendimentos.
1: Explique
2: mais. A Costa Terra. E sabem quem era o dono da Costa Terra na altura? Era o Pedro Queiroz Pereira, dono da Sécia da Portela.
3: Pois.
1: Agora explico-me vocês, a ver se consegue perceber. Ver se
2: agora
1: perceber.
2: É de um americano aquilo.
1: Então,
2: e esse americano tem 20 e tal empreendimentos.
1: Estamos no verão, certo? E nesta altura do verão começou o grande exercício de Troia, de drones, e com 32 marinhas de todo o mundo, que vêm para aqui fazer exercícios.
2: Então isso promove o nosso turismo. Então.
1: Exatamente. Olha, malta, olha que vai aparecer um dronezinho largado as bombas.
2: Mas depois, não temos hotéis para os hospedar.
1: São confetis.
2: Agora, há 3 dias, o Jornal de Notícias disse que no Porto já há 330 hotéis e que triplicaram o número de hotéis no Porto nos últimos 10 anos. Como é que estamos em Setúbal? Quantos pois. Hotéis tínhamos há 10 anos, quantos hotéis pois. Temos hoje?
1: Pergunta pois, fundamental, pois. Quem é que quer vir para Setúbal?
3: Pois é.
2: A ver, exato Setúbal é tem melhores condições isso. do que o Porto para ter hotéis. Agora, sim. Porto isso. tem 330 e tal, isso. agora isso devia envergonhar certas isso. figuras que nós temos nesta terra.
3: Pois, pois.
2: Há indivíduos aqui perfeitamente você, responsável, você tem, declaradamente responsável por sermos lá atrás de vida em termos
1: de turismo. Você não tem um pavilhão de congressos, Pedro, que é uma coisa básica, não tem, como, não tem aqui, não se consegue
3: nada,
1: fazer nada.
3: Não se pode nada.
1: Aí, arranjou-se o Luís António, e embora se arranjou, como precisava de coisa, acho que não tem ar-condicionado, a última nota que ouvi dizer que o ar-condicionado estava variado, espero que já tenha, pois, já tenha bem resolvido, mas não temos um pavilhão de congressos, pá. Ok, temos aqueles poços ali nas praias de Sado onde estava a central termoelétrica. Hein?
2: Podíamos ter pavilhão de congresso. Eu sugeri ao Mata Cássio fazer o pavilhão de congresso. Agora eu conto uma história. O Mata Cássio, quando apresentou a maquete daquele portal que está lá no Largo Zeca Afonso,
1: infelizmente, a gente não
2: eu disse-lhe que aquilo era uma asneira fazer aquilo devido ao vento que havia ali. Pois. E que eu, em Troia, quis fazer uma coisa destas lá, fiz um anfiteatro em que juntei, por exemplo, a Amália e a minha Silva, que elas não se davam por acatar uma com a outra. E, portanto, nós tivemos, isto era junto das piscinas, a seguir ao Bico das Lulas, e, portanto, eu nunca consegui, porque eu organizava espetáculos em Troia, eu nunca consegui fazer um programa de espetáculos por causa do vento. Está a ver? Não havia condições de fazer aquilo ao ar livre. E eu te expliquei isso ao Mata Cássio. O Mata Cássio deu-me razão, disse, pronto, eu altero isto. Mas não alterou a ponta de um corno, gastou dinheiro ali, em que aquilo não rende. Está a ver? Aquilo não rende. Depois cheguei a procurar que envidraçassem aquilo, fizessem qualquer coisa, pior. Para haver ali no Largo Zé Afonso condições para congresso, outra coisa. Portanto, também nunca fizeram nada.
3: Nada.
2: Portanto, aquilo está ali e não há hipótese de uma forma racional explorar aquilo. Então, e aquilo é uma infraestrutura que tem lá dinheiro investido. Portanto, tem dinheiro sanitários, investido. Tem
1: até
2: tudo.
1: Até o que está no viso, aquela estrutura lá dos... Foi dos militares, não é? Aquelas casas estão lá feitas há mais de 20 anos, que nunca foram utilizadas.
2: Que é... Ah, sim. Dos militares, não está a falar que aqui.
1: Da
2: Casa Pia.
1: Sim, da Casa Pia. Aquilo foi dos militares, os militares andaram à Casa Pia.
2: Não, não, aquilo não era militar. Não,
1: desculpe, daquilo. Aquilo é. O terreno era militar que foi dado à Casa Pia, desculpe lá, esse sei eu.
2: Não, aquilo não é do Convento de São Francisco.
1: Não, aquilo era terrenos militares que foram oferecidos à Casa Pia para dizer.
2: Mas era a área do Convento de São Francisco. Sim. Mas aquilo, a Torralta teve para comprar isso.
1: Mas aquilo era militar.
2: Sim, mas não sei, anteriormente foi militar, sim.
1: E então aquilo foi oferecido para a Casa Pia. Agora. Está ali aquela construção a degradar-se, desde que foi feita, nunca foi utilizada.
2: Também isso é incompetência.
1: Há coisas
2: primeiro, é incompetência na planificação. Gastar o dinheiro para aquilo e depois não usa.
1: Eu
2: não é?
1: Caso, eu estou dizendo,
2: e depois é incompetência porque está ali, aquilo está a ser degradado. Eu
3: claro.
2: Sei que vão lá roubar coisas.
3: Claro, exatamente.
2: Está portanto, aqui qualquer dia está tudo partido.
3: Claro.
2: E agora aquilo estava impecável para se usar.
3: Pois, mas não, pronto, não interessou.
2: Há falta de casas, não há? E ali estão aquelas.
1: Por que é que acessos, pois, é que
2: aí eu acho que a Câmara é que tem que fazer força nos organismos do Poder Central, no sentido de arranjar uma solução para aquilo, porque, por digo, em primeira instância é a cidade e são os habitantes de Setúbal.
3: Pois.
2: Por aquilo estar assim,
3: mas
2: até,
3: olha,
2: até é degradante.
1: É degradante.
2: Ver aquilo a ser... Lá espoliado, neste momento,
3: sim.
2: aquilo qualquer dia não é nada.
1: Sim, agora vocês explicam lá qual é, quer dizer, enfim, como é que se pode conceber que no centro de Setúbal, próximo do Mercado de Livramento, já ali o antigo cinema do Casino de Setubalense a cair aos bocados, uma coisa.
2: Mas aquilo é privado.
1: Também que é privado, mas eu sei lá.
3: Mas
1: há que intimidar
3: tudo.
1: Os donos daquilo a pôr não. aquilo em condições.
3: Por
1: não.
3: quando há um.
2: Mas o que é que lá deixam fazer? É preciso ver. Isso.
1: Deixar de fazer, aquilo não pode estar naquelas condições.
3: Olha,
1: ou bem que derrubar aquilo.
3: Está na lei.
2: Aqui já não tem nada,
1: mas
2: tem telhado.
1: Mas tem um mau aspecto lá está.
2: Sim, aquilo só tem os muros.
3: Está na lei e, como se sabe, por exemplo, nos condomínios que nós temos que fazer de X em X tempo obras. Temos que manter o prédio em boas condições, pintado e tudo, porque senão a Câmara multa. Mas parece que só multa quem vê. Portanto, quando não vê, não vai multar ninguém, porque já aconteceu isso. percebe? E, portanto, essa situação, não, como outras, como há muitos edifícios mesmo na Baixa Histórica, não é? De Setúbal, estão ao abandono, com um grande mau aspecto. E, portanto, qual é a nossa recepção?
2: Mas eles agora têm mecanismos de aumentar, quando não fazem obras, de aumentar o IMI, não sei o quê, portanto, há umas coisas.
3: Não, mas eu acho que
2: tem que haver da parte da Câmara.

0: Portanto, aquilo tem 30 e tal quartos, aquilo é enorme. Portanto, sim, vai pôr a render uma coisa que não estava praticamente a ser útil.
1: Sim.
0: E agora aí tem que haver algum dinamismo da autarquia, não é? No sentido de facilitar o poder fazer essas transformações. Por exemplo, isso, se ele faz, por exemplo, um hostel ali, precisa de licenciamento.
1: Claro,
0: portanto,
1: exatamente.
0: Não sei se as pessoas que vão fazer aquilo depois não rebarram e não lhes dão licenciamento, não sei.
1: Também não se sabe. Bom, e a ver, vamos, o caso de Luís Neves, a Procuradoria-Geral da República analisa o uso de carro do traficante e confirma 5 processos abertos. Amadeu Guerra assegura que todas as pessoas são investigadas sem exceção e destaca a tramitação urgente de 2 inquéritos durante as férias judiciais. Portanto, ele diz que está a analisar
0: o processo lado,
1: relativo à utilização.
0: É o outro lado e o quê? E o até a piscina ou é o carro?
1: Não,
0: são 5.
1: Não, mas
0: eu disse, ele disse que havia 2. Não, é que
1: agora,
0: é, quando
1: exemplo,
0: não há indivíduos presos, normalmente os processos não têm urgência.
2: Sim.
0: Neste caso, ele disse que não há ninguém preso, mas que ele determinou urgência em 2 casos. Eu só estou a querer saber em que caso são.
1: Eles dizem que é sobre a viatura apreendida ao traficante e, portanto, foi questionado,
0: urgência.
1: Esta quinta-feira, dia 3 de setembro, pelos jornalistas sobre o caso. O Procurador-Geral da República, Amadeu Guerra, garantiu que a Justiça atuará sem qualquer tratamento de exceção, sublinhando que todas as pessoas são investigadas sem exceção. O magistrado revelou ainda que correm atualmente 5 processos distintos em torno deste tema. No âmbito penal, constam-se 3 inquéritos, a referida análise sobre o automóvel, uma investigação do Departamento de Investigação e Ação Penal de Lisboa, relativo ao outro lado, cuja tramitação e recolha de elementos probatórios foram diretamente assumidas pelo Ministério Público, e um inquérito de Diabo de Évora, centrado nas obras de construção realizadas no Monte Alentejano do Ministro.
0: Tanque ou piscina, não é?
1: Sim, a parte do foro criminal, o caso ramifica-se ainda por outras instâncias, como a ação no Tribunal de Contas.
2: Com o contentor
1: anterior.
2: Com a amnistia.
0: Para esse pedir urgência. Agora queria saber qual é o segundo caso de urgência.
2: Tem que perguntar a ele.
1: Pois, tem que se perguntar.
0: Mas ele disse, eu é que não fixei.
1: Os processos considerados de maior relevância, as investigações ao atrelado.
0: Porque, mesmo em termos de férias judiciais, aquilo avançou.
1: Sim. A maior relevância são as investigações ao atrelado e às obras do monte.
0: Ah, pronto.
1: Receberam classificação de natureza urgente, motivo pelo qual mantiveram a tramitação contínua durante o período de férias judiciais.
0: É isso, onde eu queria chegar. Pronto, está esclarecido,
1: então,
0: e já estão esclarecidos os nossos ouvintes a ouvir isso.
1: Ninguém é exceção, portanto, sim, nem o ministro. A ver, vamos o que é que isto
2: vai
1: fazer.
0: A meu ver, o Ventura, que diz que quer que o ministro seja demitido, ele ao mesmo tempo faz tudo para criar condições para que o Montenegro não possa admitir. Porque senão
2: férias,
0: ele lá foi fazer aquilo que o Ventura queria.
2: Sim. Nas minhas férias de garoto, quando fui para Benidorm e para aí fora, cheguei a Espanha, olhei para a televisão e fiquei espantado quando vi, de facto, um conhecido western português, e o gajo falava em espanhol e dizia assim para o outro, o John Wayne: gringo, não digas tonterias, até logo.
1: Vá, e continua na nossa companhia, já sabe o que ouviu aqui novo, mesmo em mais lado nenhum, e nós voltaremos sábado às 14 e domingo às 15.
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2: O Comando Territorial de Setúbal, através do Posto Territorial de Montijo, deteve

0: Fora de flagrante delito, no passado dia 3 de setembro, um homem de 38 anos por ofensa à integridade física grave no concelho de Montijo. Na sequência de uma ocorrência na via pública na qual a vítima foi agredida com recurso a um picador de gelo artesanal, os militares da guarda deslocaram-se de imediato ao local, tendo sido informados de que o suspeito se tinha colocado em fuga. No decorrer das diligências policiais, os militares da guarda realizaram diversas ações que permitiram localizar e deter o suspeito, tendo ainda sido apreendido o objeto utilizado na prática do crime, nomeadamente um picador de gelo artesanal. A vítima e o suspeito, por apresentarem diversos ferimentos, alguns dos quais graves, foram encaminhados para uma unidade hospitalar. O detido foi presente ao Tribunal Judicial do Barreiro para a aplicação das medidas de coação que para já se desconhecem. O preço dos combustíveis vai subir na próxima semana. Isso estava previsto um dos maiores aumentos de sempre, mas o Governo decidiu reforçar o travão no ISP. Há quem ainda não tenha chegado ao fim de semana, mas já esteja a fazer as contas à próxima ida às bombas. Na sexta-feira de manhã, as contas apontavam para uma das maiores subidas de sempre, 15 cêntimos no gasóleo e 12 na gasolina, mas o Governo decidiu travar parte do impacto, aumentando o desconto em cerca de 3 cêntimos. Sendo assim, esta segunda-feira a gasolina deve subir 8 cêntimos e meio, já o gasóleo custará mais 10,5 cêntimos. O Primeiro-Ministro anunciou ainda que vai ser retomado o apoio extraordinário ao gasóleo agrícola. Só nesta semana a cotação do petróleo subiu mais de 8%, a maior valorização desde o final de julho. Desde o início da guerra entre os Estados Unidos e o Irão, o Governo já tomou medidas no valor de mais de 300 milhões de euros para mitigar o impacto da subida dos combustíveis. Entre as medidas estão os descontos no imposto sobre os produtos petrolíferos, o apoio ao gasóleo profissional e também a comparticipação na botija de gás solidária. O Ministro da Presidência, António Leitão Amaro, revelou no briefing após o Conselho de Ministros que o Governo vai iniciar negociações finais com os dois candidatos que entregaram ofertas vinculativas para a compra de 44,9% da TAP, a Air France, KLM e a Lufthansa.
1: O normal nesta fase seria passar-se já para a negociação final com um concorrente selecionado. As propostas tem uma avaliação global de tal forma próxima que nós optámos por criar um período de negociação final de algumas semanas com os dois grupos, de modo a que possam, como esperamos, melhorar as propostas que foram apresentadas. Sendo diferentes, justificam este esforço de negociação adicional para depois tomarmos a decisão da escolha do único concorrente que fará a negociação finalíssima aí, apenas com um. É, portanto, um processo a avançar com celeridade no superior interesse nacional.
0: A proposta de Lufthansa é a mais vantajosa do ponto de vista financeiro, mas o consórcio Air France-KLM ficou melhor classificado noutros critérios do concurso. De acordo com o semanário O Sol, o Presidente da República entende que a forma como Luís Neves tem lidado com a polémica é prejudicial para a democracia e terá transmitido ao Governo que o Ministro não deverá estar presente em iniciativas promovidas pela Presidência. António José Seguro pediu ainda ao Procurador-Geral da República que o inquérito ao caso seja uma prioridade. O Primeiro-Ministro remete esclarecimentos para o dia 8 de setembro. O Ministro da Administração Interna vai ser ouvido em audição regimental na próxima terça-feira, de 8 de manhã, como confirmou fonte do Chega. A audição estava marcada para o período da tarde, mas o partido aceitou a audição fosse no período da manhã. Às 15 horas da tarde será discutida a moção de censura apresentada pelo Chega contra o Governo. No futebol, o português Alexandre Santos é o novo treinador do Nacional da Primeira Liga Portuguesa de Futebol, confirmou na sexta-feira à Lusa o presidente Rui Alves, apontando para segunda-feira o anúncio dos pormenores do contrato na apresentação oficial. O técnico de 49 anos chega para substituir João Gião, demitido ao fim de 4 jornadas, nas quais o emblema insular somou uma vitória, um empate e 2 derrotas. A última no passado domingo foi da Estrela da Amadora, por 3-2, que precipitou então a decisão. Após o início de carreira em que foi adjunto, entre outros, do José Peseiro, Alexandre Santos iniciou a carreira como treinador principal no Real Sport Clube, contando ainda com passagens a nível sénior pelo Alverca, Petro de Luanda, de Angola, CS Sfaxien da Tunísia, Far Rabat de Marrocos e Kuwait Sport Clube, o último clube em que esteve. Orientado em treinamento pelo treinador dos Júniors Bruno Abreu, Nacional, que ocupa o 10º lugar em igualdade com o Braga, 9º, mas com menos 2 jogos, e o Moreirense, 11º, com menos 1 jogo, e visita ao Sporting, 2º classificado com 10 pontos, este sábado, às 8:30 da noite, na 5ª jornada da Primeira Liga, no Estádio José de Alvalade, em Lisboa, sob a arbitragem de João Pinheiro, da Associação de Braga.

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2: A ladeira das Fontinhas do bairro das Fontinhas em Setúbal estará encerrada à circulação automóvel entre as 8 da manhã e as 11 de quarta-feira, dia 9 de setembro, devido à realização de trabalhos de pavimentação. O encerramento ocorre em toda a extensão da ladeira das Fontinhas, entre a Rua das Barrocas e a Rua do Forte, devendo em alternativa à circulação automóvel ser feita pela Rua Camilo Castelo Branco, Avenida Jaime Cortesão, Praça General Luís Domingues, a Rua Doutor Vicente José Carvalho, Rua Gonçalo de Abreu, Rua Edmão Batissol e a Rua do Forte. Um homem de 49 anos ficou na sexta-feira ferido com gravidade na sequência de um acidente de trabalho no Alcácer do Sal, em que ficou soterrado, revelaram fontes da Proteção Civil e dos Bombeiros. A fonte do Comando Sub-Regional de Emergência e Proteção Civil do Alentejo Litoral indicou à agência Lusa que o homem foi transportado no helicóptero do Instituto Nacional de Emergência Médica para o Hospital de São José, em Lisboa.

0: O alerta para o acidente que ocorreu no bairro Forno da Cal foi dado às 14h44, afirmou. Também contactada pela Lusa, a fonte dos bombeiros da Alcácer do Sal precisou que o homem estava a trabalhar numa obra e ficou ferido com gravidade quando uma parede cedeu, deixando-o então soterrado. Quando os bombeiros chegaram ao local, já tinha sido retirado, mas ficou com ferimentos graves e foi heli-transportado para São José, referiu. Fonte da GNR assinalou à Lusa que a Autoridade para as Condições do Trabalho, a ACT, foi contactada para averiguar as circunstâncias em que ocorreu o acidente. Foram mobilizados para o local 17 operacionais, bombeiros da Alcácer do Sal, do INEM e da GNR, apoiados por 5 veículos, incluindo uma ambulância de suporte imediato de vida e o helicóptero. O Primeiro-Ministro Luís Montenegro admitiu a adoção de novas medidas de alívio financeiro caso a escalada de aumento dos preços dos combustíveis se prolongue ao nível registado nas últimas semanas. À margem de uma visita à Anelas, o chefe do Governo revelou que o esforço do Estado, através do desconto do ISP, já soma cerca de 700 milhões de euros em 2026.
1: Este desconto, só este ano, já totaliza cerca de 700 milhões de euros.
0: A forte escalada de preços, impulsionada pelo prolongamento e agravamento do conflito no Médio Oriente, deverá traduzir-se em aumentos imediatos na ordem dos 11,5 cêntimos por litro de gasolina e dos 13,5 euros no litro de gasóleo. O governo de Luís Montenegro vai retomar o apoio extraordinário ao gasóleo agrícola como medida direta para mitigar o impacto da nova escalada de preços aos combustíveis no setor produtivo.
1: Estamos a ultimar uma proposta para retomar um apoio extraordinário tal qual vigorou até ao final do passado mês de junho. Estamos a acompanhar a situação. Lamento profundamente que ainda não tenha havido condições para que o mercado a nível internacional possa estabilizar.
0: Montenegro diz que se os preços não estabilizarem, voltarão a ser tomadas novas medidas.
1: E se houver uma oscilação constante como houve ao longo das últimas 4 semanas, se mantiver, evidentemente que o Governo está disponível para poder ir tratando dessa evolução com a adoção das medidas que nos parecerem mais adequadas.
0: Já o secretário-geral do Partido Socialista, José Luís Carneiro, acusou diretamente o governo de Luís Montenegro de estar a ganhar dinheiro e de estar a lucrar com o esforço dos cidadãos face à nova escalada dos preços dos combustíveis.
2: Ficamos surpreendidos com a incapacidade, a incompetência, a insensibilidade do primeiro-ministro do governo para responder ao custo de vida. Chama a atenção que o governo está a ganhar dinheiro com os impostos sobre os combustíveis. Está a ganhar 9 cêntimos em cada litro de gasóleo e está a ganhar 6 cêntimos em cada litro de gasolina.
0: Estas foram palavras produzidas à margem de uma visita à Feira Agrícola Agrosemana. O líder dos socialistas classificou a postura do Primeiro-Ministro como uma demonstração de incompetência e insensibilidade perante o sufoco financeiro das famílias e das empresas. No futebol, o futebolista dinamarquês Vitor Fogholt sofreu na sexta-feira uma conclusão cerebral durante a vitória do Porto sobre o Moreirense por 2-1 na 5ª jornada da Primeira Liga e foi transportado ao hospital, anunciou o clube. Segundo os Dragões, o médio perdeu os sentidos após um lance com Guilherme Liberato, já nos instantes finais da partida, disputado no estádio do Dragão, depois de ser atingido na cabeça, mas recuperou a consciência ainda no relvado. Fogholt abandonou o terreno do jogo de maca e seguiu para uma unidade hospitalar, onde realizou exames complementares. Guilherme Liberato, que se mostrou muito abalado e foi confortado pelos jogadores das duas equipas, recebeu o cartão vermelho direto na sequência do lance. O treinador do Porto, Francesco Farioli, confirmou que o internacional dinamarquês estava consciente, apesar do susto provocado pelo choque. O Futebol Clube do Porto venceu recorde o Moreirense por 2-1, com golos de Jan Benarek e William Gomes, depois de Dinis Pinto ter colocado os minhotos em vantagem. O Futebol Clube do Porto recebe os ingleses do Manchester City na terça-feira, em jogo da primeira jornada da fase da Liga dos Campeões.

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2: A PJ de Setúbal deteve um jovem de 18 anos por suspeitas de violação da irmã menor de 9 anos. É suspeito de 4 crimes de violação sobre a menina. O jornal Correio da Manhã, que avança com notícia, diz que a família residente no Seixal é imigrante e foram os pais que estão no país há cerca de 3 anos a reportar a situação após queixas da menor. O suspeito estaria em Portugal com os progenitores há 2 anos, com a vítima e o outro irmão menor a terem vindo depois. As violações aconteceram em casa de família nos últimos 2 meses, coincidindo com o período de férias escolares. O suspeito estuda numa escola profissional do interior do país e desde então que estava em casa. Ao que tudo indica, aproveitaria as ausências dos pais para praticar este crime. Estando sozinho com a irmã, recorria à superioridade física, ameaças e violência para violar a menor. O suspeito foi apanhado no mesmo dia em que a denúncia foi feita pelos pais junto à PSP da área da residência, que passou a investigação para a PJ. Presente a tribunal, ficou em prisão preventiva. A circulação automóvel nas ruas do Quimbo e João Vilar em Azeitão, no concelho de Setúbal, ficam condicionadas a partir desta segunda-feira, dia 7, durante cerca de 3 semanas, devido à realização de trabalhos na via pública. A intervenção conduta ao doutor Pinhal de Negreiros Bassaqueira implica o estreitamento da via nos troços abrangidos pelos trabalhos, com a circulação automóvel a processar-se de forma alternada. A frente de obra será devidamente sinalizada, com sinais de perigo, trabalhos na via e estreitamento de faixa de rodagem, sendo igualmente aplicada uma limitação de velocidade de 30 km por hora. Os condicionamentos mantêm-se durante o período previsto para a execução dos trabalhos, estimado em 3 semanas.

0: A quinta-feira foi o dia mais quente do mês de setembro nos últimos 85 anos, indica o Instituto Português do Mar e da Atmosfera. A Alcochete chegou aos 44,3 graus. A 3 de setembro foi registada uma temperatura média de 27,61 graus Celsius em Portugal continental, refere o IPMA em comunicado sobre novos recordes de temperatura em setembro. Foi o quarto dia mais quente, considerando todos os dias de setembro, entre 1941 e 2026. No dia 4, o valor mais alto da temperatura mínima do ar foi 28 graus Celsius, registado em Porto Alegre, segundo o IPMA. O primeiro-ministro Luís Montenegro confirmou que não voltará a pronunciar-se publicamente sobre a polémica envolvendo o ministro da Administração Interna. Luís Neves remeteu-se para quaisquer esclarecimentos adicionais para o debate da moção de censura agendado para a próxima terça-feira, 8 de setembro.
1: Falaremos na próxima terça-feira a partir das 3 da tarde.
2: Mas sente-se desautorizado?
1: Falaremos na próxima terça-feira na Assembleia da República perante os representantes do povo, respondendo a uma iniciativa que é legítima por parte de um partido de oposição, embora não faça sentido.
0: Montenegro considerou a iniciativa do Chega legítima, embora não faça sentido, sublinhando que o local próprio para responder às acusações da oposição e discutir a permanência do Ministro da Administração Interna será a Assembleia da República durante a discussão da moção. O secretário-geral do Partido Socialista, José Luís Carneiro, também se remeteu ao silêncio sobre a moção de censura e o caso Luís Neves, fechando a porta a mais declarações até ao debate parlamentar. À semelhança da estratégia adotada por Luís Montenegro, o líder da oposição socialista optou por blindar as posições do partido até à próxima terça-feira.
3: Falar desse tema hoje é estar a fazer a vontade àqueles que querem contaminar o debate mediático.
0: A Iniciativa Liberal sublinha que o problema ético e político está focado exclusivamente no ministro Luís Neves e não no governo como um todo, demarcando-se do Chega ao recusar derrubar o executivo de Luís Montenegro.
4: Aquilo que neste momento o primeiro-ministro Luís Montenegro tem de fazer é garantir que demite Luís Neves para resolver de uma vez por todas este problema.
0: A líder parlamentar da Iniciativa Liberal, Mariana Leitão, deixou claro que o partido não confunde a contestação a um governante com a destabilização do país. O secretário-geral do PCP, Paulo Raimundo, afirmou que a moção de censura do Chega passa ao lado das questões mais profundas que afetam a vida dos portugueses. Para o líder comunista, a iniciativa de André Ventura foca-se apenas no mediatismo e ignora as verdadeiras dificuldades do país.
5: Eu faço o desafio a todos lerem o texto da moção de censura, porque se todos lerem o texto vão chegar à conclusão de que aquilo, diria, vá lá, pode ser um currículo um bocadinho manhoso do ministro da Administração Interna, mas não tem nenhuma censura ao governo. Há razões fundas para ser censurado. Do ponto de vista formal, há razões fundas. Essa iniciativa do Chega passa um bocadinho ao lado das razões fundas.
0: Com esta tomada de posição, o PCP reitera o seu distanciamento face à estratégia do Chega, garantindo que a oposição dos comunistas ao governo se faz através da denúncia das políticas económicas e sociais e não através de manobras de diversão mediática. No futebol, o Futebol Clube do Porto segue de vento em popa no campeonato e na sexta-feira provou que consegue ganhar até quando sofre um valente susto. Foi uma reviravolta por 2-1 sobre o Moreirense a abrir a jornada 5 da Primeira Liga. O Estádio do Dragão viu o Moreirense entrar em campo com uma valentia pouco vista, capaz de anular a pressão do Porto e, por outro lado, obrigar o adversário a abdicar das habituais posses de bola longas e pacientes. As nuances introduzidas por Vasco Botelho da Costa, que surpreenderam Francesco Farioli, surgiram o efeito aos 20 minutos. Passo mal feito por Ian Benarek, a meio campo, e o Moreirense partiu para a transição rápida. João Veloso avançou pela esquerda, antes de cruzar para o segundo poste, e a bola sobrevoou a defesa do Porto e chegou a Denis Pinto, que perante a marcação frouxa de Francisco Moura, encostou para o golo. O Porto acordou e as oportunidades sucederam-se, em especial pela cabeça de André Silva, que teve um duelo animado com André Ferreira, que pendeu sempre para o guarda-redes do Moreirense, até que ao minuto 37, num livre indireto batido por William Gomes, Ian Benarek saltou mais alto e fez o empate de cabeça. Foi aos 58 minutos que Vítor Fahold carregou pelo meio aos repelões e entregou na esquerda em PP. O brasileiro tirou um cruzamento rasteiro para o primeiro posto e estava William Gomes, que só teve de empurrar a bola para o fundo das redes. Foi a estrela do jogo com um golo e uma assistência. A partir daí, viu-se o festival de falhanças do Porto, numas ocasiões e de defesas de alto nível de dificuldade de André Ferreira noutras. O Moreirense voltou a crescer nos últimos minutos, contudo, como habitual, aí surgiu Diogo Costa, com uma grande defesa ao minuto 83, a negar o bis a Denis Pinto. O momento mais negativo do jogo chegou aos 85 minutos, quando Fahold caiu no ralvado, aparentemente sem sentidos. António Nobre foi chamado por vídeo árbitro a ver as imagens do lance e concluiu que era merecedor de cartão vermelho direto para Guilherme Liberato, por uma cotovelada violenta, mesmo que involuntária, no rosto de Froholt. O médio brasileiro aceitou a punição, em lágrimas, e pediu desculpas a Froholt enquanto este era transportado de maca e ainda foi consolado pelos jogadores do Porto. Até ao final, o maior ponto de destaque foram as estreias de Seco Fofana, um retornado, e de Santi Jiménez pelo Foco do Porto. Apito final, contas feitas, vitória do Porto por 2-1. No final do encontro, o treinador do Moreirense Vasco Botelho da Costa analisou esta derrota. Na sua intervenção na flash de entrevista da Sport TV, o técnico destacou o esforço da equipa, mas lamentou a repetição de falhas defensivas.
2: Um jogo difícil, sabíamos que o Porto tem muita intensidade. Acho que conseguimos aquilo que para mim é o mais difícil contra este Porto, que é igualar os níveis de competitividade, duelar, ganhar duelos, ganhar primeiras bolas, ganhar segundas bolas. Sabíamos que não nos podíamos expor em demasia, mas também não podíamos pressionar à maluca, porque o Porto é uma equipa que está muito estimulada para achar homem livre e se nós dessemos muito espaço íamos começar a abrir grandes autoestradas para a nossa baliza. Acho que podíamos ter em determinados momentos arriscado um bocadinho mais na pressão, porque nós efetivamente estávamos a ter sucesso. Percebeu-se que os jogadores do Porto, principalmente os centrais, estavam um pouco confusos com a estratégia que nós apresentámos. Agora, há uma coisa que é notória, que é, eu não vou dizer que o resultado é justo ou injusto, porque o Porto ganhou, teve várias ocasiões. Agora, nós quando temos as ocasiões que temos e não as fazemos e ainda vamos conseguir oferecer golos, fica complicado, porque foi o que eu disse exatamente isto aos jogadores lá dentro. 99% ou 98% são só elogios, mas estes 2% é o que faz a diferença entre nós conseguimos ter sucesso nestes jogos ou não, porque são erros que não são aceitáveis neste nível.
0: O destaque foi também para o guarda-redes do Moreirense, André Ferreira, que foi a figura da sua equipa, colecionando 8 grandes defesas que evitaram o resultado mais dilatado a favor do Porto. Na sua intervenção na flash de da Sport TV, o guardião lamentou o desfecho, mas enalteceu a postura do coletivo.
6: Em nome do Moreirense, especialmente do Liberato, as melhoras ao Froholt, não sabemos o que é que aconteceu. Foi o lance em que dois jogadores que dão todo, tiveram ali um infortúnio e as melhoras para ele. Em relação ao jogo, muita personalidade da equipa. Sabíamos que ia ser um jogo muito complicado, o Porto sempre aplicar uma pressão muito forte, pressão alta. A jogar em casa, sabíamos que ia ser muito difícil. O nosso plano para o jogo era aguentar os primeiros 15 minutos, que eles têm sempre entradas muito fortes. Conseguimos, chegamos ao golo. Depois, numa bola parada, que também é um dos pontos fortes do Porto, trabalham muito bem isso, acabaram por fazer o empate. Viemos com personalidade para a segunda parte, demos tudo, os jogadores saíram completamente esgotados. É uma pena, não temos conseguido levar daqui um ponto.
7: A equipa que nas primeiras 5 jornadas defrontou o Braga, defrontou o Porto, ainda vai defrontar o Benfica, para uma equipa que está também aqui em formação, plantela em crescimento. São testes duros, mas que levam a equipa a crescer mais depressa.
6: Sim, sem dúvida. Começámos logo com o Braga, um adversário muito difícil, mas está à vista de todos. O grupo, quando está focado, quando trabalha, as coisas tornam-se mais fáceis. Foi um grande trabalho, temos muitos jogadores jovens, alguns são o primeiro ano da Primeira Liga, mas têm muita vontade, trabalhamos todos os dias e ficou demonstrado dentro do campo. No ponto mais alto da minha carreira, de maturidade, com o tempo de jogo, com o ritmo de jogo, as coisas tornam-se mais fáceis. Sou mais um para ajudar o Moreirense e ajudar estes meninos a crescer também.
7: O que é que se pode esperar do Moreirense no próximo jogo contra o Benfica?
6: O mesmo que vimos aqui, uma equipa personalizada, a jogar quando tem que jogar, a lutar, a ganhar duelos contra uma das equipas que mais duelos ganha na Liga, e esta tem que ser a nossa cara para o resto da época.
0: O treinador do Foco do Porto, Francesco Farioli, analisou a vitória na sua intervenção na flash interview da Sport TV. O técnico italiano elogiou a atitude da equipa ao dar a volta ao marcador, mas lamentou a perda da invencibilidade defensiva. Farioli assumiu que o jogo não foi perfeito e sublinhou que o primeiro gol sofrido numa temporada deve servir de lição. Diz: nesta liga não podes conceder nada, basta uma bola perdida. Afirmou, ficando que a equipa tem de estar focada os 90 minutos. Apesar do reparo defensivo, o técnico mostrou-se bastante satisfeito com a exibição global. Destacou que a reação à desvantagem foi muito boa e que os jogadores continuaram a criar dinâmicas e oportunidades até conseguirem consumar a reviravolta. O Porto chega assim aos 15 pontos da Primeira Liga, com o que já sabe que irá manter a liderança isolada, apesar de ter sofrido o primeiro gol da época. Pela negativa, para os Dragões, a lesão de Froholt, o Moreirense é 11º classificado com 3 pontos em 5 jornadas.

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2: Na fábrica de Palmela não parece existir preocupação. Segundo a SICA, a Comissão de Trabalhadores explica que não há nenhuma indicação que a Auto Europa esteja incluída no processo de reestruturação da Volkswagen. Mantêm-se os prazos que tinham sido estipulados, tanto para o híbrido que está a ser produzido na fábrica e que deverá entrar no mercado em breve, como para o futuro 100% elétrico que vai começar a ser produzido no próximo ano. Há bons indicadores, não só esta aposta no elétrico, que é o foco do grupo, mas também no facto da Auto Europa já não produzir carros da SEAT, deverá ser uma das marcas afetadas pela reestruturação. Uma publicação alemã avança que o grupo estará mesmo a ponderar acabar com a SEAT nos próximos 3 anos. A ideia será focar as operações na Cupra, uma marca mais jovem, mais virada para o mercado dos elétricos. Mas, em Palmela, o otimismo dos trabalhadores é cauteloso. A comissão, que não quis gravar a entrevista, relembra ainda que nada está totalmente fechado. O grupo emprega em Portugal cerca de 4.800 pessoas. A maioria dos alunos inscritos no primeiro dia da época especial dos exames do ensino secundário faltam à prova, segundo dados divulgados pelo Ministério da Educação. A época especial começou na quinta-feira, com as provas português, com o maior número de inscritos, 9.492, a Economia A, 1.688 alunos inscritos, História e Cultura das Artes, 441, Literatura Portuguesa, 67, Português de Língua Não Materna, 3, e Latim A, com apenas um aluno inscrito. Dos 11.693 alunos inscritos, no primeiro dia desta época especial criada para garantir que nenhum aluno seria prejudicado pelos problemas registados durante a classificação eletrónica e divulgação das notas dos exames da primeira fase, compareceram apenas 4.920. A portuguesa realizaram a prova 40,4% dos inscritos, ou seja, faltaram 5.661 alunos, segundo dados agora divulgados. Olhando para as novas provas mais procuradas, a economia compareceram metade, 50,9%, e a história da cultura das artes, apenas 43,1%. Com nota da época especial, os alunos podem concorrer à segunda fase do Concurso Nacional de Acesso ao Ensino Superior, cujas candidaturas terminam a 20 de setembro. Nesta segunda fase, há 6.639 vagas e os resultados serão conhecidos a 30 de setembro. A líder da Iniciativa Liberal acusou na sexta-feira ao Primeiro-Ministro de amarrar o próprio futuro ao Ministro da Administração Interna e desafiou Luís Montenegro a questionar os restantes ministros sobre se estão confortáveis com o problema Luís Neves. A também deputada à Assembleia da República defendeu

0: que as questões em torno do Ministro da Administração Interna estão a contaminar o Governo e deixam um desafio ao Primeiro-Ministro.
1: Já determinámos que vamos votar contra a moção de censura, não vamos, para resolver um problema, criar outro ainda maior. Vamos, obviamente, continuar a fazer o nosso escrutínio, a insistir nesta necessidade de admissão de Luís Neves. O Sr. Presidente da República deve e tem, como sua competência também, de garantir a dignidade das instituições, o bom funcionamento das instituições. E, portanto, deve, obviamente, agir ou interferir se sentir que precisa de o fazer. Quero acreditar que se o Primeiro-Ministro puser à frente dos seus interesses, ou dos interesses do seu governo, ou dos interesses do seu partido, os interesses dos portugueses e do país, eu quero acreditar que se resolve já esta semana.
0: Mariana Leitão garantiu ainda que o partido vai continuar a insistir nesta necessidade da admissão de Luís Neves, porque cada dia que passa sucedem-se os episódios e continua a existir uma degradação das próprias instituições, uma contaminação do caso Luís Neves para o Governo. No desporto, o Portimonense Sport Clube, que milita na primeira divisão distrital da Associação de Futebol do Algarve, suspendeu os jogadores por suspeitas de estarem envolvidos num esquema de apostas ilegais, anunciou agora o emblema algarvio. Em comunicado, o clube expressa o seu mais profundo desagrado, tristeza e total repúdio face a estas suspeitas que dizem respeito a apostas durante a época de 25-26. Segundo os notas do Sportivo Record, o Conselho de Disciplina da Federação Portuguesa de Futebol avançou com um processo por suspeita de envolvimento dos jogadores do clube em apostas desportivas que incidem em 26 pessoas. Na temporada em causa, o Portimonense Sporting Clube disputou a Série D do Campeonato de Portugal de Futebol, mas desceu da divisão, uma vez que acabou na 12ª posição. No comunicado agora emitido, o emblema algarvio não esconde a enorme consternação, sem especificar quantos jogadores estão envolvidos no processo. Uma das medidas tomadas passou pela suspensão preventiva dos jogadores, que ainda se mantém no clube, com efeitos imediatos e até à clarificação total do processo. Além disto, já foram iniciadas todas as diligências internas e disciplinares adequadas para apurar ao detalhe a totalidade dos factos e as respectivas responsabilidades individuais de cada interveniente. O Portimonense Sporting Clube garante que vai atuar de forma implacável e com o máximo rigor. Lê-se no mesmo comunicado que iremos acionar todos os mecanismos legais e desportivos ao nosso dispor para proteger o bom nome, a honra e o património do nosso clube. Os algarvios também se mostraram disponíveis para estar em contacto direto e permanente com as entidades competentes, prestando todo o auxílio e colaboração ativa às autoridades. O Instituto Português do Mar e da Atmosfera prevê para este domingo céu pouco nublado ou limpo, apresentando períodos de muito nublado, litoral norte e centro até ao meio da manhã e a partir do final do dia. Vento em geral fraco do quadrante oeste, soprando moderado de noroeste na faixa costeira ocidental e nas terras altas. Há a possibilidade de formação neblina ou nevoeiro matinal em alguns locais, litoral norte e centro. Previsão de descida de temperatura.
2: 31 graus.

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2: A Ladeira das Fontinhas do bairro das Fontinhas em Setúbal estará encerrada à circulação automóvel entre as 8 da manhã e as 11 de quarta-feira, dia 9 de setembro, devido à realização de trabalhos de pavimentação. O encerramento ocorre em toda a extensão da Ladeira das Fontinhas, entre a Rua das Barrocas e a Rua do Forte, devendo em alternativa à circulação automóvel ser feita pela Rua Camilo Castelo Branco, Avenida Jaime Cortesão, Praça General Luís Domingues, a Rua Dr. Vicente José Carvalho, Rua Gonçalo de Abreu, Rua Edmão Batissol e a Rua do Forte. Um homem de 49 anos ficou na sexta-feira ferido com gravidade na sequência de um acidente de trabalho no Alcácer do Sal, em que ficou soterrado, revelaram fontes da Proteção Civil e dos Bombeiros. A fonte do Comando Sub-Regional de Emergência e Proteção Civil do Alentejo Litoral indicou à agência Lusa que o homem foi transportado no helicóptero do Instituto Nacional de Emergência Médica para o Hospital de São José, em Lisboa. O alerta para o acidente que ocorreu no bairro Forno da Cal foi dado às 14h44, afirmou. Também contactada pela Lusa, a fonte dos Bombeiros da Alcácer do Sal precisou que o homem estava a trabalhar numa obra e ficou ferido com gravidade quando uma parede cedeu, deixando-o então soterrado. Quando os bombeiros chegaram ao local, já tinha sido retirado, mas ficou com ferimentos graves e foi heli-transportado para São José, referiu. Fonte da GNR assinou à Lusa que a Autoridade para as Condições do Trabalho, a ACT, foi contactada para averiguar as circunstâncias em que ocorreu o acidente. Foram mobilizados para o local 17 operacionais dos bombeiros da Alcácer do Sal, do INEM e da GNR, apoiados por 5 veículos, incluindo uma ambulância de suporte imediato de vida e o helicóptero. O Primeiro-Ministro Luís Montenegro admitiu a adoção de novas medidas de alívio financeiro caso a escalada de aumento dos preços dos combustíveis se prolongue ao nível registado nas últimas semanas. À margem de uma visita à ANELAS, o chefe do Governo revelou que o esforço do Estado, através do desconto do ISP, já soma cerca de 700 milhões de euros em 2026.
3: Este desconto, só este ano, já totaliza cerca de 700 milhões de euros.
2: A forte escalada de preços, impulsionada pelo prolongamento e agravamento do conflito no Médio Oriente, deverá traduzir-se em aumentos imediatos na ordem dos 11,5 cêntimos por litro de gasolina e dos 13,5 euros no litro de gasóleo. O governo de Luís Montenegro vai retomar o apoio extraordinário ao gasóleo agrícola como medida direta para mitigar o impacto da nova escalada de preços aos combustíveis no setor produtivo.
3: Estamos a ultimar uma proposta para retomar um apoio extraordinário tal qual vigorou até ao final do passado mês de junho. Estamos a acompanhar a situação. Lamento profundamente que ainda não tenha havido condições para que o mercado a nível internacional possa estabilizar.
2: Montenegro diz que se os preços não estabilizarem, voltarão a ser tomadas novas medidas.
3: E se houver uma oscilação constante como houve ao longo das últimas 4 semanas, se mantiver, evidentemente que o Governo está disponível para poder ir tratando dessa evolução com a adoção das medidas que nos parecerem mais adequadas.
2: Já o secretário-geral do Partido Socialista, José Luís Carneiro, acusou diretamente o governo de Luís Montenegro de estar a ganhar dinheiro e de estar a lucrar com o esforço dos cidadãos face à nova escalada dos preços dos combustíveis.
4: Ficamos surpreendidos com a incapacidade, a incompetência, a insensibilidade do Primeiro-Ministro do Governo para responder ao custo de vida. Chama a atenção que o Governo está a ganhar dinheiro com os impostos sobre os combustíveis. Está a ganhar 9 cêntimos em cada litro de gasóleo e está a ganhar 6 cêntimos em cada litro de gasolina.
2: Estas foram palavras produzidas à margem de uma visita à Feira Agrícola Agrosemana. O líder dos socialistas classificou a postura do Primeiro-Ministro como uma demonstração de incompetência e insensibilidade perante o sufoco financeiro das famílias e das empresas. No futebol, o futebolista dinamarquês Vitor Fohold sofreu na sexta-feira uma contusão cerebral durante a vitória

do Porto sobre o Moreirense por 2-1 na quinta jornada da Primeira Liga e foi transportado ao hospital, anunciou o clube. Segundo os Dragões, o médio perdeu os sentidos após um lance com Guilherme Liberato, já nos instantes finais da partida disputada no estádio do Dragão, depois de ser atingido na cabeça, mas recuperou a consciência ainda no relvado. Froholt abandonou o terreno do jogo de maca e seguiu para uma unidade hospitalar, onde realizou exames complementares. Guilherme Liberato, que se mostrou muito abalado e foi confortado por jogadores das duas equipas, recebeu o cartão vermelho direto na sequência do lance. O treinador do Porto, Francesco Farioli, confirmou que o internacional dinamarquês estava consciente, apesar do susto provocado pelo choque. O Futebol Clube do Porto venceu recortes o Moreirense por 2-1, com golos de Jan Benarek e William Gomes, depois de Dinis Pinto ter colocado os minhotos em vantagem. O Futebol Clube do Porto recebe os ingleses do Manchester City na terça-feira, jogo da primeira jornada da fase da Liga dos Campeões.

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Dentro de alguns minutos, fique atento às notícias das 21. Eu regresso logo depois com mais uma hora de música, garantidamente a não perder.

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2: A PJ de Setúbal deteve um jovem de 18 anos por suspeitas de violação da irmã menor de 9 anos. É suspeito de 4 crimes de violação sobre a menina. O Jornal Correio da Manhã, que avança com notícia, diz que a família residente no Seixal é imigrante e foram os pais que estão no país há cerca de 3 anos a reportar a situação após queixas da menor. O suspeito estaria em Portugal com os progenitores há 2 anos, com a vítima e o outro irmão menor a terem vindo depois. As violações aconteceram em casa da família nos últimos 2 meses, coincidindo com o período de férias escolares. O suspeito estuda numa escola profissional do interior do país e desde então que estava em casa. Ao que tudo indica, aproveitaria as ausências dos pais para praticar este crime. Estando sozinho com a irmã, recorria à superioridade física, ameaças e violência para violar a menor. O suspeito foi apanhado no mesmo dia em que a denúncia foi feita pelos pais junto à PSP da área da residência, que passou a investigação para a PJ. Presente a tribunal, ficou em prisão preventiva. A circulação automóvel nas ruas do Quimbo e João Vilar em Azeitão, no concelho de Setúbal, ficam condicionadas a partir desta segunda-feira, dia 7, durante cerca de 3 semanas, devido à realização de trabalhos na via pública. A intervenção conduta ao doutor Pinhal de Negreiros Bassaqueira implica o estreitamento da via nos troços abrangidos pelos trabalhos, com a circulação automóvel a processar-se de forma alternada. A frente de obra será devidamente sinalizada, com sinais de perigo, trabalhos na via e estreitamento de faixa de rodagem, sendo igualmente aplicada uma limitação de velocidade de 30 km por hora. Os condicionamentos mantêm-se durante o período previsto para a execução dos trabalhos, estimado em 3 semanas. A quinta-feira foi o dia mais quente do mês de setembro nos últimos 85 anos, indica o Instituto Português do Mar e da Atmosfera. Alcochete chegou aos 44,3 graus. A 3 de setembro foi registada uma temperatura média de 27,61 graus Celsius em Portugal continental, refere o IPMA em comunicado sobre novos recordes de temperatura em setembro. Foi o quarto dia mais quente, considerando todos os dias de setembro, entre 1941 e 2026. No dia 4, o valor mais alto da temperatura mínima do ar foi 28 graus Celsius, registado em Porto Alegre, segundo o IPMA. O primeiro-ministro Luís Montenegro confirmou que não voltará a pronunciar-se publicamente sobre a polémica envolvendo o ministro da Administração Interna. Luís Neves remeteu-se para quaisquer esclarecimentos adicionais para o debate da moção de censura agendado para a próxima terça-feira, 8 de setembro.
3: Falaremos na próxima terça-feira a partir das 3 da tarde.
4: Mas sente-se desautorizado?
3: Falaremos na próxima terça-feira na Assembleia da República perante os representantes do povo, respondendo a uma iniciativa que é legítima por parte de um partido de oposição, embora não faça sentido.
2: Montenegro considerou a iniciativa do Chega legítima, embora não faça sentido, sublinhando que o local próprio para responder às acusações da oposição e discutir a permanência do Ministro da Administração Interna será a Assembleia da República durante a discussão da moção. O secretário-geral do Partido Socialista, José Luís Carneiro, também se remeteu ao silêncio sobre a moção de censura e o caso Luís Neves, fechando a porta a mais declarações até ao debate parlamentar. À semelhança da estratégia adotada por Luís Montenegro, o líder da oposição socialista optou por blindar as posições do partido até à próxima terça-feira.
5: Falar desse tema hoje é estar a fazer a vontade àqueles que querem contaminar o debate mediático.
2: A Iniciativa Liberal sublinha que o problema ético e político está focado exclusivamente no ministro Luís Neves e não no governo como um todo, demarcando-se do Chega ao recusar derrubar o executivo de Luís Montenegro.
6: Aquilo que neste momento o primeiro-ministro Luís Montenegro tem de fazer é garantir que demite Luís Neves para resolver de uma vez por todas este problema.
2: A líder parlamentar da Iniciativa Liberal, Mariana Leitão, deixou claro que o partido não confunde a contestação a um governante com a destabilização do país. O secretário-geral do PCP, Paulo Raimundo, afirmou que a moção de censura do Chega passa ao lado das questões mais profundas que afetam a vida dos portugueses. Para o líder comunista, a iniciativa de André Ventura foca-se apenas no mediatismo e ignora as verdadeiras dificuldades do país.
7: Eu faço o desafio a todos lerem o texto da moção de censura, porque se todos lerem o texto vão chegar à conclusão de que aquilo, diria, vá lá, pode ser um currículo um bocadinho manhoso do ministro da Administração Interna, mas não tem nenhuma censura ao governo. Há razões fundas para ser censurado. Do ponto de vista formal, há razões fundas. Essa iniciativa do Chega passa um bocadinho ao lado das razões fundas.
2: Com esta tomada de posição, o PCP reitera o seu distanciamento face à estratégia do Chega, garantindo que a oposição dos comunistas ao governo se faz através da denúncia.

0: Rússia das políticas económicas e sociais e não através de manobras de diversão mediática. No futebol, o Futebol Clube do Porto segue de vento em popa no campeonato e na sexta-feira provou que consegue ganhar até quando sofre um valente susto. Foi uma reviravolta por 2-1 sobre o Moreirense a abrir a jornada 5 da Primeira Liga. O Estádio do Dragão viu o Moreirense entrar em campo com uma valentia pouco vista, capaz de anular a pressão do Porto e, por outro lado, obrigar o adversário a abdicar das habituais posses de bola longas e pacientes. As nuances introduzidas por Vasco Botelho da Costa, que surpreenderam Francesco Farioli, surgiram efeito aos 20 minutos. Passo mal feito por Ian Benarek, a meio campo, e o Moreirense partiu para a transição rápida. João Veloso avançou pela esquerda, antes de cruzar para o segundo poste, e a bola sobrevoou a defesa do Porto e chegou a Denis Pinto, que perante a marcação frouxa de Francisco Moura, encostou para o golo. O Porto acordou e as oportunidades sucederam-se, em especial pela cabeça de André Silva, que teve um duelo animado com André Ferreira, que pendeu sempre para o guarda-redes do Moreirense, até que ao minuto 37, num livre indireto batido por William Gomes, Ian Benarek saltou mais alto e fez o empate de cabeça. Foi aos 58 minutos que Vítor Fohold carregou pelo meio aos repelões e entregou na esquerda em PP. O brasileiro tirou um cruzamento rasteiro para o primeiro posto. Aí estava William Gomes, que só teve de empurrar a bola para o fundo das redes. Foi a estrela do jogo com um golo e uma assistência. A partir daí, viu-se o festival de falhanças do Porto, numas ocasiões e de defesas de alto nível de dificuldade de André Ferreira noutras. O Moreirense voltou a crescer nos últimos minutos, contudo, como habitual, aí surgiu Diogo Costa, com uma grande defesa ao minuto 83, a negar o bis a Denis Pinto. O momento mais negativo do jogo chegou aos 85 minutos, quando Fohold caiu no relvado, aparentemente sem sentidos. António Nobre foi chamado por vídeo árbitro a ver as imagens do lance e concluiu que era merecedor de cartão vermelho direto para Guilherme Liberato por uma cotovelada violenta, mesmo que involuntária, no rosto de Fohold. O médio brasileiro aceitou a punição em lágrimas e pediu desculpas a Fohold enquanto este era transportado de maca e ainda foi consolado pelos jogadores do Porto. Até ao final, o maior ponto de destaque foram as estreias de Seco Fofana, um retornado, e de Santi Jiménez pelo Foco do Porto. Apito final, contas feitas, vitória do Porto por 2-1. No final do encontro, o treinador do Moreirense Vasco Botelho da Costa analisou esta derrota. Na sua intervenção na flash de entrevista da Sport TV, o técnico destacou o esforço da equipa, mas lamentou a repetição de falhas defensivas.
1: Um jogo difícil, sabíamos que o Porto tem muita intensidade. Acho que conseguimos aquilo que para mim é o mais difícil contra este Porto, que é igualar os níveis de competitividade, duelar, ganhar duelos, ganhar primeiras bolas, ganhar segundas bolas. Sabíamos que não nos podíamos expor em demasia, mas também não podíamos pressionar à maluca, porque o Porto é uma equipa que está muito estimulada para achar homem livre e se nós dessemos muito espaço íamos começar a abrir grandes autoestradas para a nossa baliza. Acho que podíamos ter em determinados momentos arriscado um bocadinho mais na pressão, porque nós efetivamente estávamos a ter sucesso. Percebeu-se que os jogadores do Porto, principalmente os centrais, estavam um pouco confusos com a estratégia que nós apresentámos. Agora, há uma coisa que é notória, que é, eu não vou dizer que o resultado é justo ou injusto, porque o Porto ganhou, teve várias ocasiões. Agora, nós quando temos as ocasiões que temos e não as fazemos e ainda vamos conseguir oferecer golos, fica complicado, porque foi o que eu disse exatamente isto aos jogadores lá dentro. 99% ou 98% são só elogios, mas estes 2% é o que faz a diferença entre nós conseguimos ter sucesso nestes jogos ou não, porque são erros que não são aceitáveis neste nível.
0: O destaque foi também para o guarda-redes do Moreirense, André Ferreira, que foi a figura da sua equipa, colecionando 8 grandes defesas que evitaram o resultado mais dilatado a favor do Porto. Na sua intervenção na flash de entrevista da Sport TV, o guardião lamentou o desfecho, mas enalteceu a postura do coletivo.
2: Em nome do Moreirense, especialmente do Liberato, as melhoras ao Fraolto, não sabemos o que aconteceu. Foi o lance em que dois jogadores que dão todo, tiveram ali um infortúnio e as melhoras para ele. Em relação ao jogo, muita personalidade da equipa. Sabíamos que ia ser um jogo muito complicado, o Porto sempre aplicar uma pressão muito forte, pressão alta. A jogar em casa, sabíamos que ia ser muito difícil. O nosso plano para o jogo era aguentar os primeiros 15 minutos, que eles têm sempre entradas muito fortes. Conseguimos, chegamos ao golo. Depois, numa bola parada, que também é um dos pontos fortes do Porto, trabalham muito bem isso, acabaram por fazer o empate. Viemos com personalidade para a segunda parte. Demos tudo, os jogadores saíram completamente esgotados. É uma pena não termos conseguido levar daqui um ponto.
3: A equipa que nas primeiras 5 jornadas defrontou o Braga, defrontou o Porto, ainda vai defrontar o Benfica, para uma equipa que está também aqui em formação, plantela em crescimento. São testes duros, mas que levam a equipa a crescer mais depressa.
2: Sim, sem dúvida. Começámos logo com o Braga, um adversário muito difícil, mas está visto a todos, o grupo quando está focado, quando trabalha, as coisas tornam-se mais fáceis. Foi um grande trabalho, temos muitos jogadores jovens, alguns são o primeiro ano na primeira liga, mas têm muita vontade, trabalhamos todos os dias e ficou demonstrado dentro do campo. No ponto mais alto da minha carreira, de maturidade, com o tempo de jogo, com o ritmo de jogo, as coisas tornam-se mais fáceis. Sou mais um para ajudar o Moreirense e ajudar estes meninos a crescer também.
3: O que é que se pode esperar do Moreirense no próximo jogo contra o Benfica?
2: O mesmo que vimos aqui, uma equipa personalizada, a jogar quando tem que jogar, a lutar, a ganhar duelos contra uma das equipas que mais duelos ganha na Liga, e esta tem que ser a nossa cara para o resto da época.
0: O treinador do Foco do Porto, Francesco Farioli, analisou a vitória na sua intervenção na Flash TV da Sport TV. O técnico italiano elogiou a atitude da equipa ao dar a volta ao marcador, mas lamentou a perda da invencibilidade defensiva. Farioli assumiu que o jogo não foi perfeito e sublinhou que o primeiro gol sofrido numa temporada deve servir de lição. Diz: nesta liga não podes conceder nada, basta uma bola perdida. Afirmou, indicando que a equipa tem de estar focada os 90 minutos. Apesar do reparo defensivo, o técnico mostrou-se bastante satisfeito com a exibição global. Destacou que a reação à desvantagem foi muito boa e que os jogadores continuaram a criar dinâmicas e oportunidades até conseguirem consumar a reviravolta. O Porto chega assim aos 15 pontos da Primeira Liga, com o que já sabe que irá manter a liderança isolada, apesar de ter sofrido o primeiro gol da época. Pela negativa, para os Dragões, a lesão de Froholt, o Moreirense é 11º classificado com 3 pontos em 5 jornadas. O Instituto Português do Mar e da Atmosfera prevê para este domingo céu pouco nublado ao limpo, apresentando períodos de muito nublado no litoral norte e centro até ao meio da manhã e a partir do final do dia. Vento em geral fraco do quadrante oeste, soprando moderado de noroeste na faixa costeira ocidental e nas terras altas. Há a possibilidade de formação neblina ou neveiro matinal em alguns locais, no litoral norte e centro. Previsão de descida de temperatura. 26 graus.

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1: Votos renovados de uma muito boa noite. Iniciamos tranquilamente mais uma hora da Noite de Estrelas e deixamos passar a música.

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0: horas. Neste período, os elementos do comando local estiveram atentos à prática da atividade da pesca profissional e lúdica na região de Setúbal. Durante a ação, fiscalizaram 3 embarcações de recreio, uma das quais em presumível infração por não possuir fachos de mão a bordo, e de uma embarcação de pesca profissional por transportar uma arte de pesca para a qual não se encontrava licenciada. Em comunicado enviado no sábado às redações, a Autoridade Marítima Nacional adianta ainda que no decorrer da operação foram ainda fiscalizados 3 praticantes de pesca lúdica embarcada, dos quais 2 se encontravam em presumível infração por não possuírem colete de salvação ou auxiliar individual de flutuação. Na sequência das infrações detectadas, foram instaurados os respectivos processos de contornação. Na fábrica de Palmela não parece existir preocupação. Segundo a SICA, a Comissão de Trabalhadores explica que não há nenhuma indicação que a Autoeuropa esteja incluída no processo de reestruturação da Volkswagen. Mantém-se os prazos que tinham sido estipulados, tanto para o híbrido que está a ser produzido na fábrica e que deverá entrar no mercado em breve, como para o futuro 100% elétrico, que vai começar a ser produzido no próximo ano. Há bons indicadores, não só esta aposta no elétrico, que é o foco do grupo, mas também no facto da Autoeuropa já não produzir carros da SEAT, deverá ser uma das marcas afetadas pela reestruturação. Uma publicação alemã avança que o grupo estará mesmo a ponderar acabar com a SEAT nos próximos 3 anos. A ideia será focar as operações na Cupra, uma marca mais jovem, mais virada para o mercado dos elétricos. Mas, em Palmela, o otimismo dos trabalhadores é cauteloso. A comissão, que não quis gravar a entrevista, relembra ainda que nada está totalmente fechado. O grupo emprega em Portugal cerca de 4.800 pessoas. A maioria dos alunos inscritos no primeiro dia da época especial dos exames do ensino secundário faltou à prova, segundo dados divulgados pelo Ministério da Educação. A época especial começou na quinta-feira, com as provas português, com o maior número de inscritos, 9.492, Economia A, 1.688 alunos inscritos, História e Cultura das Artes, 441, Literatura Portuguesa, 67, Português de Língua Não Materna, 3, e Latim A, com apenas 1 aluno inscrito. Dos 11.693 alunos inscritos, no primeiro dia desta época especial criada para garantir que nenhum aluno seria prejudicado pelos problemas registados durante a classificação eletrónica e divulgação das notas dos exames da primeira fase, compareceram apenas 4.920. A portuguesa realizaram a prova 40,4% dos inscritos, ou seja, faltaram 5.661 alunos, segundo dados agora divulgados. Olhando para as novas provas mais procuradas, a economia compareceram metade, 50,9%, e a história da cultura das artes, apenas 43,1%. Com nota da época especial, os alunos podem concorrer à segunda fase do concurso nacional de acesso ao ensino superior, cujas candidaturas terminam a 20 de setembro. Nesta segunda fase, há 6.639 vagas e os resultados serão conhecidos a 30 de setembro. A líder da Iniciativa Liberal acusou na sexta-feira ao Primeiro-Ministro de amarrar o próprio futuro ao Ministro da Administração Interna e desafiou Luís Montenegro a questionar os restantes ministros sobre se estão confortáveis com o problema Luís Neves. A também deputada à Assembleia da República defendeu que as questões em torno do Ministro da Administração Interna estão a contaminar o Governo e deixou um desafio ao Primeiro-Ministro.
1: Já determinámos que vamos votar contra a moção de censura, não vamos, para resolver um problema, criar outro ainda maior. Vamos, obviamente, continuar a fazer o nosso escrutínio, a insistir nesta necessidade de admissão de Luís Neves. O Sr. Presidente da República deve e tem, como sua competência também, de garantir a dignidade das instituições, o bom funcionamento das instituições. E, portanto, deve, obviamente, agir ou interferir se sentir que precisa de o fazer. Quero acreditar que, se o Primeiro-Ministro puser à frente dos seus interesses, ou dos interesses do seu governo, ou dos interesses do seu partido, os interesses dos portugueses e do país, eu quero acreditar que se resolve já esta semana.
0: Mariana Leitão garantiu ainda que o partido vai continuar a insistir nesta necessidade da admissão de Luís Neves, porque cada dia que passa sucedem-se os episódios e continua a existir uma degradação das próprias instituições, uma contaminação do caso Luís Neves para o governo. Futebol, Primeira Liga. O Estrela da Amadora empatou no sábado diante do Famalicão a 2 bolas na Reboleira, em duelo da 5ª jornada da Primeira Liga. O Famalicão adiantou-se com um gol de Coutinho aos 2 minutos, mas o Estrela da Amadora deu a volta ao resultado, contentes de Antonetti aos 57 e de Stolz aos 69, antes dos forasteiros estabelecerem o empate com o bis do grego Coutinho aos 80, de grande penalidade. No final da partida, o técnico adjunto do Alverca, Samuel Correia, considerou que a sua equipa teve uma excelente atitude.
2: Foi um jogo emotivo, um jogo bem disputado. É óbvio que não entramos bem. Além do gol sofrido ali inicialmente, tivemos alguns problemas ali na nossa organização defensiva. primeira parte, porventura, mais Famalicão.

0: mas corrigimos na segunda parte e aí penso que conseguimos ser estrela. Acho que a equipa deu uma boa resposta, mais uma vez conseguiu responder a um resultado negativo e esteve equilibrado. Todos os adversários são difíceis nesta liga. Vamos descansar, vamos preparar-nos e vamos ver.
1: Do outro lado, o treinador de Famalicão, Carlos Carvalhal, falou em dores de crescimento.
2: Isto são, em parte, dores de crescimento. Nós tínhamos, vinhamos para este jogo, creio eu, posso não estar enganado, mas com a segunda equipa que tem mais posse de bola no Campeonato Português, a seguir ao Benfica, neste momento, obviamente, mas com um valor de passes verticais ou de progressão muito baixo das piores equipas. Foi isso que nós trabalhámos durante a semana, a juntar a agressividade positiva com o isso em bola, que já o fizemos no último jogo que fizemos em casa. Na primeira parte fizemos-lo muito bem, na minha opinião. Entrámos muito bem no jogo, ficámos a ganhar, ficámos senhores do jogo, controlámos o jogo os primeiros 45 minutos, não demos praticamente oportunidade nenhuma a que o Estrela chegasse à nossa baliza e uma primeira parte já perto daquele jogo que nós queremos jogar, com situações de envolvimento, com passes verticais, com desmarcações e muito positiva a primeira parte. Não gostei do começo da segunda parte. Porquê? Porque esperava-se uma reação, obviamente, também do Estrela, mas nós, perante alguma, digamos, algum adiantar das linhas do Estrela, a nossa equipa deixou de procurar a baliza. Foi pela posse, que é aquilo que nós não queremos e não gostamos. Circulámos a bola, depois a bola invariavelmente e vinha para o Lazar. O Lazar batia a bola, o Estrela tinha a bola, também não criava oportunidades, é uma realidade. Teve ali depois uma bola no poste, mas não estava a criar muitas oportunidades, mas não gostei dessa passividade. Na altura em que fizemos duas substituições para tentar dar mais impulso ao ataque, a entrada do Pedro Santos e do Gil, logo nesse minuto concedemos o 2-1, mas houve uma reação muito forte da nossa parte, que era aquilo que devíamos ter feito logo no início da segunda, mesmo a ganhar 1-0, fizemos uma reação muito forte, conseguimos chegar ao 2-2, com alguma felicidade, ainda poderíamos ter feito aqui o 3 nesta quase na última situação com o Abubakar. Finalizámos o jogo com passos à frente, sem dúvida, e com situações ainda para trabalhar, porque isto, obviamente, é uma equipa nova, não é a mesma equipa do ano passado, é uma equipa nova. Estamos a falar de 6 posições neste momento, portanto, isto transforma uma equipa completamente, mas uma equipa que está a ganhar identidade, na minha opinião, ganhou passos em termos defensivos no último jogo, ganhou passos em termos ofensivos na nossa organização ofensiva, com um jogo mais bem conseguido na primeira parte, principalmente, e nesta parte final, e estamos a evoluir, na minha opinião, como equipa.
1: Contas feitas, Estrela da Amadora segue em 8º lugar, com 6 pontos e menos um jogo, com o triunfo e 3 empates, enquanto que o Famalicão é 13º com 3, após 3 empates e 2 derrotas.

Som Ambiente. Semanalmente, as notícias e dicas mais ecológicas e as perspectivas futuras para o nosso planeta num programa de rádio mais amigo do ambiente. Seja bem-vindo, eu sou o João Paulo Rezende, como habitualmente tenho grandes sons para partilhar consigo e ao mesmo tempo as últimas notícias com foco no meio ambiente. É esta a proposta que lhe trago para a próxima hora. Venha daí, bom fim de semana.

A Organização Meteorológica Mundial da ONU anunciou que o atual episódio do El Niño poderá ser o mais intenso dos últimos 40 anos, estando firmemente estabelecido e com quase 100% de probabilidade de durar até fevereiro de 2027. O aumento excessivo das temperaturas do mar, tanto na superfície como em profundidade, é a maior preocupação dos cientistas. Embora o fenómeno se concentre geograficamente no Oceano Pacífico Equatorial e não tenha impacto direto em Portugal, os seus efeitos indiretos poder-se-iam fazer sentir na Europa. A alteração na circulação da atmosfera e nas correntes de jato sobre o Atlântico Norte deverá ter maior incidência durante o inverno, traduzindo-se numa maior probabilidade de ocorrência de fenómenos meteorológicos extremos em território nacional.

A ministra do Ambiente admitiu dificuldades na implementação do sistema Volta, com problemas na deposição de embalagens na via pública e pessoas a procurarem embalagens nos resíduos para receber os 10 cêntimos associados a cada entrega. Em Bruxelas, a governante garantiu que as falhas detectadas inicialmente em grandes eventos já foram resolvidas e defendeu o reforço da fiscalização por parte dos municípios e da SDR Portugal. Para optimizar o sistema, o governo pondera colocar recipientes específicos junto ao lixo e pretende aumentar o número de máquinas de recolha. Em funcionamento desde abril, o sistema Volta abrange garrafas de plástico e latas até 3 litros. O mecanismo visa cumprir as metas europeias de reciclagem, lembrando que Portugal pagou cerca de 200 milhões de euros no último ano por plástico não reciclado. 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

Associação Ambientalista Zero manifestou-se desfavorável ao projeto da nova mina subterrânea do Gavião, em Aljustrel, considerando que o estudo de impacto ambiental não reúne condições para ser aprovado. Entre as principais críticas encontram-se a ausência de uma avaliação do transporte ferroviário em detrimento do uso de caminhões, os problemas na gestão de resíduos que podem esgotar a capacidade local até 2033 e os riscos de Portugal assumir os custos ambientais sem reter as etapas de maior valor económico da transformação do cobre. Apesar de tudo, a Zero reconhece a importância do cobre para as redes elétricas, energias renováveis, mobilidade elétrica e eletrificação da indústria, mas considera que essa relevância não deve justificar uma aprovação automática de novos projetos mineiros.

A Comissão Europeia aprovou um regime de auxílios estatais de 30 milhões de euros destinado a empresas portuguesas dos setores agrícola, das pescas e da aquicultura, afetadas pelo aumento dos preços dos combustíveis e dos fertilizantes provocado pela crise no Médio Oriente. O apoio, que estará disponível até 31 de dezembro deste ano, será atribuído sob a forma de subvenções diretas, sendo que cada empresa poderá receber um máximo de 50 mil euros. Segundo a Comissão Europeia, o regime português cumpre as regras europeias em matéria de auxílios estatais e considera que os apoios não deverão provocar distorções da concorrência ou afetar as condições das trocas comerciais de forma contrária ao interesse comum.

Portugal prevê atingir 6,9 gigawatts de capacidade de armazenamento de energia em 2030 e 9,76 gigawatts em 2040, segundo o Plano de Ação da Estratégia Nacional de Armazenamento de Energia, em consulta pública desde 29 de agosto na plataforma participa.pt. A informação divulgada pelo Ministério do Ambiente e Energia destaca que este reforço pretende optimizar o aproveitamento das fontes renováveis intermitentes, como é o caso da eólica e solar, garantir a segurança do abastecimento e reduzir a importação de combustíveis fósseis. Para isso, o plano combina soluções que vão desde baterias de curta duração até centrais de bombagem hidroelétrica. O objetivo final é garantir uma energia mais limpa, barata e acessível para o país.

assim chegamos ao final da emissão deste fim de semana. De hoje a 8 dias, cá estaremos para olhar o ambiente de uma forma diferente. Eu sou o João Paulo Rezende. Aproveite o seu fim de semana. Fique bem.

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1: Notícias com Alberto Antunes.
2: Um homem foi esfaqueado no sábado, 5 de setembro, em Alhos Vedros, na Moita. A informação foi confirmada pelo Comando Territorial de Setúbal, que indicou que a investigação estava agora a cargo da Polícia Judiciária, não tendo adiantado mais detalhes. A Judiciária confirmou estar a investigar o caso, diz que estamos a desenvolver diligências, adianta. Segundo o Jornal de Notícias, que avançou com a notícia, o homem foi esfaqueado na via pública por volta das 6 da manhã de sábado. A vítima foi transportada para o Hospital do Barreiro em estado grave. O mesmo meio

0: hospitalar. O detido foi presente ao Tribunal Judicial do Barreiro para a aplicação das medidas de coação que para já se desconhecem. O preço dos combustíveis vai subir na próxima semana e estava previsto um dos maiores aumentos de sempre, mas o Governo decidiu reforçar o travão no ISP. Há quem ainda não tenha chegado ao fim de semana, mas já esteja a fazer as contas à proximidade das bombas. Na sexta-feira de manhã as contas apontavam para uma das maiores subidas de sempre, 15 cêntimos no gasóleo e 12 na gasolina, mas o Governo decidiu travar parte do impacto, aumentando o desconto em cerca de 3 cêntimos. Sendo assim, esta segunda-feira a gasolina deve subir 8 cêntimos e meio, já o gasóleo custará mais 10,5 cêntimos. O Primeiro-Ministro anunciou ainda que vai ser retomado o apoio extraordinário ao gasóleo agrícola. Só nesta semana a cotação do petróleo subiu mais de 8%, a maior valorização desde o final de julho. Desde o início da guerra entre os Estados Unidos e o Irão, o Governo já tomou medidas no valor de mais de 300 milhões de euros para mitigar o impacto da subida dos combustíveis. Entre as medidas estão os descontos no imposto sobre os produtos petrolíferos, o apoio ao gasóleo profissional e também a comparticipação na botija de gás solidária. O Ministro da Presidência, António Leitão Omar, revelou no briefing após o Conselho de Ministros que o Governo vai iniciar negociações finais com os dois candidatos que entregaram ofertas vinculativas para a compra de 44,9% da TAP, a Air France, KLM e a Lufthansa.
1: O normal nesta fase seria passar-se já para a negociação final com um concorrente selecionado. As propostas tem uma avaliação global de tal forma próxima que nós optámos por criar um período de negociação final de algumas semanas com os dois grupos, de modo a que possam, como esperamos, melhorar as propostas que foram apresentadas. Sendo diferentes, justificam este esforço de negociação adicional para depois tomarmos a decisão da escolha do único concorrente que fará a negociação finalíssima aí, apenas com um. É, portanto, um processo a avançar com celeridade no superior interesse nacional.
0: A proposta de Lufthansa é a mais vantajosa do ponto de vista financeiro, mas o consórcio Air France-KLM ficou melhor classificado noutros critérios do concurso. Futebol, Primeira Liga. O Benfica venceu este sábado o Marítimo por 3-0 no Funchal, em duelo das contas da jornada 5 da Primeira Liga. O médio luxemburguês Leandro Barreiro inaugurou o marcador aos 7 minutos e voltou a marcar aos 71, antes do avançado argentino, Prestiani, fixar o resultado final aos 80 minutos. No final da partida, a satisfação por parte do técnico do Benfica, Marco Silva, andou aos microfones da Flash da Sport TV.
2: Entramos muito bem a fazer o que tínhamos planeado. Há que dizer, um campo horrível para se jogar futebol, onde não é quase impossível jogar. Dar os parabéns aos nossos adeptos, em primeiro lugar, um grande ambiente, um bom ambiente no estádio também, um ambiente de apoio à equipa do Marítimo também, um estádio com o ambiente certo, o apoio à equipa da casa, uma bancada do nosso lado esquerdo, total apoio ao Benfica, em que se sentiu realmente, e muito bom ambiente, infelizmente num relevado onde não se pode jogar futebol, e acho que é, tem que se dizer, não tem nada a ver com o Marítimo neste caso, tem a ver com a Liga ou com a Federação, desculpem a minha ignorância neste caso, que estamos em pleno começo de campeonato e jogar-se a futebol nestes estádios não faz bem ao campeonato português. Queremos defender o campeonato português, não tem nada a ver com o Benfica, com outro clube, nem com o Marítimo, tem a ver de uma forma geral, acho que é importante realçar isso e como ganhámos o jogo não só há desculpa, portanto é importante vermos isso, queremos que o nosso campeonato atinja outro nível e que quem vem ao jogo, e hoje estádio cheio, num ambiente muito bom, e que se proporcione as condições para que os jogadores joguem em futebol que podem jogar de uma equipa e de outra, e nesse aspecto há que realçar. Ainda só o que disse, muito boa entrada da nossa equipa, claramente uma entrada como nós queríamos, a comandar o jogo, a criar dificuldades ao nosso adversário, fizemos um golo, eu acho que muito bem até à lesão do Bá, muito, muito bem. Depois eles alteraram um pouco a pressão, os dois da frente começaram a ter um mais um, a marcar mais o nosso jogador da posição 6, o João neste caso, e nós só tínhamos que fazer a bola andar mais rápido se possível, num campo difícil. Começámos a dividir muito o jogo, a dividir muitas bolas, a perder algumas bolas da nossa construção, que não havia necessidade, porque a pressão quase não existia, e mais por culpa nossa, sinceramente, nós começámos a perder algumas bolas, a dar algumas transições, e não me lembro de uma oportunidade de golo do Marítimo o jogo todo, esta é que é a verdade, tirando o livre na segunda parte, lateral, numa falta do Tomás, não há nenhuma oportunidade de golo, mesmo essa não é uma oportunidade, é um lance perigoso. Ao intervalo falámos um pouco, alterámos, eu acho que o jogo praticamente terminou quando fizemos a outra alteração com o Chircati e com o Andrés teve um impacto muito grande, o Chircati deu a segurança no corredor direito, e a partir daí estabilizámos muito mais a equipa, alterámos um pouco a posição do Leandro também na segunda parte, para nos dar um pouco mais de equilíbrio ao lado do João, e a partir daí acho que a equipa claramente tomou conta do jogo.

0: segundo golo ajudou a isso e depois a partir daí comandámos o jogo e fizemos mais um excelente golo para a Xénia.
1: Já o técnico do Marítimo, Vander Gaga, admitiu na flash da Sport TV que o Benfica foi superior, mas a equipa teve boa resposta.
2: O Benfica tem um ciclo nas próximas duas semanas com muitos jogos e quer chegar aqui e quer marcar cedo para resolver o jogo o mais cedo possível. E pronto, o Benfica tem uma equipa boa, nós sofremos. Demorou algum tempo na minha equipa para depois de responder, mas depois a equipa entrou para competir. Isto foi também, nós falámos antes do jogo, para hoje só para... Não é só, mas também é para competir. Acho que a equipa fez isto contra uma equipa com muita qualidade como o Benfica. E pronto, acho que depois do minuto 20-25 a equipa começou a jogar também. Tentámos chegar na grande área da equipa adversária, mas não criámos nada, mas mesmo assim a equipa recuperou bem. E depois de segunda parte, acho que no início da segunda parte nós entrámos muito forte e muito bem no jogo, controlámos muito bem as transições ofensivas do Benfica. Nós não criámos, mas chegámos com mais jogadores dentro da área e naquele momento uma equipa como a nossa precisa de marcar um golo, porque se sabe que o Benfica tira um, mete outro jogador com qualidade e depois vão marcar o jogo.
1: Os encarnados, que na quarta-feira visitam o Moreirense no jogo em atraso da terceira jornada, seguem com 10 pontos, a 5 do líder Foco do Porto, enquanto que o Marítimo é o oitavo, com 7 pontos. O Instituto Português do Mar e da Atmosfera prevê para este domingo céu pouco nublado ao limpo, apresentando períodos de muito nublado, litoral norte e centro até ao meio da manhã e a partir do final do dia. Vento em geral fraco do quadrante oeste, soprando moderado de noroeste na faixa costeira ocidental e nas terras altas. Há a possibilidade de formação neblina ou nevoeiro matinal em alguns locais, litoral norte e centro, previsão de descida de temperatura.
3: 23 graus.

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2: Um homem foi esfaqueado no sábado, 5 de setembro, em Alhos Vedros, na Moita. A informação foi confirmada pelo Comando Territorial de Setúbal, que indicou que a investigação estava agora a cargo da Polícia Judiciária, não tendo adiantado mais detalhes. A Judiciária confirmou estar a investigar o caso, diz que estamos a desenvolver diligências, adianta. Segundo o Jornal de Notícias, que avançou com a notícia, o homem foi esfaqueado na via pública por volta das 6 da manhã de sábado. A vítima foi transportada para o Hospital do Barreiro em estado grave. O mesmo meio refere que não são conhecidas detenções e que as autoridades estão a investigar o que esteve na origem do crime. O Comando Territorial de Setúbal, através do Posto Territorial de Montijo, deteve fora de flagrante delito no passado dia 3 de setembro um homem de 38 anos por ofensa à integridade física grave no concelho de Montijo. Na sequência de uma ocorrência na via pública na qual a vítima foi agredida com recurso a um picador de gelo artesanal, os militares da guarda deslocaram-se de imediato ao local, tendo sido informados de que o suspeito se tinha colocado em fuga. No decorrer das diligências policiais, os militares da guarda realizaram diversas ações que permitiram localizar e deter o suspeito, tendo ainda sido apreendido o objeto utilizado na prática do crime, nomeadamente um picador de gelo artesanal. A vítima e o suspeito, por apresentarem diversos ferimentos, alguns dos quais graves, foram encaminhados para uma unidade hospital.

0: do final de julho. Desde o início da guerra entre os Estados Unidos e o Irão, o governo já tomou medidas no valor de mais de 300 milhões de euros para mitigar o impacto da subida dos combustíveis. Entre as medidas estão os descontos no imposto sobre os produtos petrolíferos, o apoio ao gasóleo profissional e também a comparticipação na botija de gás solidária. O ministro da Presidência, António Leitão Omar, revelou no briefing após o Conselho de Ministros que o governo vai iniciar negociações finais com os dois candidatos que entregaram ofertas vinculativas para a compra de 44,9% da TAP, a Air France, KLM e a Lufthansa.
1: O normal nesta fase seria passar-se já para a negociação final com um concorrente selecionado. As propostas têm uma avaliação global de tal forma próxima que nós optámos por criar um período de negociação final de algumas semanas com os dois grupos, de modo a que possam, como esperamos, melhorar as propostas que foram apresentadas. Sendo diferentes, justificam este esforço de negociação adicional para depois tomarmos a decisão da escolha do único concorrente que fará a negociação finalíssima aí, apenas com um. É, portanto, um processo a avançar com celeridade no superior interesse nacional.
0: A proposta de Lufthansa é a mais vantajosa do ponto de vista financeiro, mas o consórcio Air France-KLM ficou melhor classificado noutros critérios do concurso. Futebol, Primeira Liga. O Benfica venceu este sábado o Marítimo por 3-0 no Funchal, em duelo das contas da jornada 5 da Primeira Liga. O médio luxemburguês Leandro Barreiro inaugurou o marcador aos 7 minutos e voltou a marcar aos 71, antes do avançado argentino, Prestiani, fixar o resultado final aos 80 minutos. No final da partida, a satisfação por parte do técnico do Benfica, Marco Silva, andou aos microfones da Flash da Sport TV.
2: Entramos muito bem a fazer o que tínhamos planeado. Há que dizer, um campo horrível para se jogar futebol, onde não é quase impossível jogar. Dar os parabéns aos nossos adeptos, em primeiro lugar, um grande ambiente, um bom ambiente no estádio também, um ambiente de apoio à equipa do Marítimo também, um estádio com o ambiente certo, o apoio à equipa da casa, uma bancada do nosso lado esquerdo, total apoio ao Benfica, em que se sentiu realmente, e muito bom ambiente, infelizmente num relevado onde não se pode jogar futebol, e acho que tem que se dizer, não tem nada a ver com o Marítimo neste caso, tem a ver com a Liga ou com a Federação, desculpem a minha ignorância neste caso, que estamos em pleno começo de campeonato e jogar-se a futebol nestes estádios não faz bem ao campeonato português. Queremos defender o campeonato português, não tem nada a ver com o Benfica, com outro clube, nem com o Marítimo, tem a ver de uma forma geral, acho que é importante realçar isso, e como ganhámos o jogo não só há desculpa, portanto é importante vermos isso, queremos que o nosso campeonato atinja outro nível e que quem vem ao jogo, e hoje estádio cheio, num ambiente muito bom, e que se proporcione as condições para que os jogadores joguem futebol que podem jogar de uma equipa e de outra, e nesse aspecto há que realçar. Em relação ao que disse, muito boa entrada da nossa equipa, claramente uma entrada como nós queríamos, a comandar o jogo, a criar dificuldades ao nosso adversário, fizemos um golo, eu acho que muito bem até à lesão do Bá, muito, muito bem. Depois, eles alteraram um pouco a pressão, os dois da frente começaram a ter um mais um, a marcar mais o nosso jogador da posição 6, o João neste caso, e nós só tínhamos que fazer a bola andar mais rápido se possível, num campo difícil. Começámos a dividir muito o jogo, a dividir muitas bolas, a perder algumas bolas na nossa construção, que não havia necessidade, porque a pressão quase não existia, e mais por culpa nossa, sinceramente, nós começámos a perder algumas bolas, a dar algumas transições, e não me lembro de uma oportunidade de golo do Marítimo o jogo todo, esta é que é a verdade, tirando o livre na segunda parte, lateral, uma falta do Tomás, não há nenhuma oportunidade de golo, mesmo essa não é uma oportunidade, é um lance perigoso. O intervalo falámos um pouco, alterámos, eu acho que o jogo praticamente terminou quando fizemos a outra alteração com o Chircati e com o Andrés teve um impacto muito grande, o Chircati deu a segurança no corredor direito, e a partir daí estabilizámos muito mais a equipa, alterámos um pouco a posição do Leandro também na segunda parte, para nos dar um pouco mais de equilíbrio ao lado do João, e a partir daí acho que a equipa claramente tomou conta do jogo, o segundo golo ajudou a isso, e depois a partir daí comandámos o jogo e fizemos mais um excelente golo para a Xena.
0: Já o técnico do Marítimo, Van der Gaag, admitiu na Flash da Sport TV que o Benfica foi superior, mas a equipa teve boa resposta.
3: O Benfica tem um ciclo nas próximas duas semanas com muitos jogos e quer chegar aqui e quer marcar cedo para resolver o jogo o mais cedo possível. E pronto, o Benfica tem uma equipa boa, nós sofremos. Demorou algum tempo na minha equipa para depois responder, mas depois a equipa entrou para competir. Isto foi também, nós falámos antes do jogo, para hoje só para... Não é só, mas também é para competir. Acho que a equipa fez isto. contra uma equipa com muita qualidade como o Benfica. E

0: Pronto, acho que depois do minuto 20-25, a equipa começou a jogar também. Tentámos chegar na grande área da equipa adversária, mas não criámos nada. Mas mesmo assim a equipa recuperou bem. E depois, segunda parte, acho que no início da segunda parte nós entrámos muito forte e muito bem no jogo. Controlámos muito bem as transições ofensivas do Benfica. Nós não criámos, mas chegámos com mais jogadores dentro da área e naquele momento, uma equipa como a nossa precisa de marcar um golo, porque se sabe que o Benfica tira um, mete outro jogador com qualidade e depois vão marcar o jogo.
1: Os encarnados que na quarta-feira visitam o Moreirense no jogo em atraso da terceira jornada seguem com 10 pontos, a 5 do líder Foco Clube Porto, enquanto que o Marítimo é o oitavo com 7 pontos. O Instituto Português do Mar e da Atmosfera prevê para este domingo céu pouco nublado ao limpo, apresentando períodos de muito nublado, litoral norte e centro até ao meio da manhã e a partir do final do dia. Vento em geral fraco do quadrante oeste, soprando moderado de noroeste na faixa costeira ocidental e nas terras altas. Há a possibilidade de formação neblina, onde vem matinal em alguns locais, litoral norte e centro. Previsão de descida de temperatura. 23 graus.

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